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0: Muito bom dia em toda a República de Moçambique, são 5 horas.
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Bom dia, estamos em manhã de sábado, hoje são 9 de maio. Vamos já dar a conhecer a programação para este sábado. Teremos às 5 horas e 10 minutos o programa E a Desporto, que passa em exposição. Às 7 o noticiário, 8 e 10 Educação Financeira, 9 horas o programa Figuras do Desporto. Às 10 teremos o noticiário, 11 horas e 10 minutos Inhambane em Movimento. 12 horas e 1 minuto, o Jornal Desportivo em simultâneo com a Antena Nacional. Às 13, teremos retrospectiva da semana. 14 e 10, inicia a tarde desportiva. 19 horas e 1 minuto, o Jornal Desportivo. Às 20, o noticiário. O show da bola será às 20 e 10. 21 e 15, teremos bola na rede. Eis a programação preparada para hoje, sábado. Espero que nos acompanhe em ótimas condições de audição e que a mesma seja do seu inteiro agrado. Eu sou Natércia Tomás, a sua companheira de viagem, até muito perto das 10 horas. Até lá, desejo-lhe uma ótima sintonia. Votos de um bom fim de semana na nossa companhia. Até daqui a pouco para a transmissão do programa É Desporto.

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3: Bom dia, são 5 horas e 10 minutos. 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

0: 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Estimado ouvinte, está no ar mais um espaço de debate no canal esportivo da Rádio Moçambique. Segundas e sextas, marcamos presença para debater os principais assuntos que fazem a atualidade esportiva nacional e internacional. Hoje não vamos fugir à regra. Tenho já em estúdio os meus comentaristas residentes, o Manuel Moreira e também o Miguel Vaz, a quem cumprimento. Bom, uma curiosidade. Os vossos nomes, a primeira letra é M, né?
1: Uhum. É.
0: Manuel e Miguel.
2: Manuel e Miguel.
1: Por isso vamos lá ver o que é que acontece. Mas...
0: MV.
1: Yeah.
0: Alguma nota prévia?
2: MDV.
0: MV.
2: MV, yeah.
0: Porque senão temos que colocar a primeira inicial do Moreira, tá? Yeah. O nome do meio.
1: Gonçalo, já.
2: MV.
0: Vamos então começar com a preparação da Seleção Nacional, tendo em vista a participação na Taça de África de Nações. A prova arranca no dia 13, Moçambique entra em cena no dia 14. Pelo meio tivemos dois jogos, o último dos quais foi ontem, de preparação, onde no primeiro perdemos por 3-1, ou seja, 1-3, diante do Uganda. E ontem voltamos a sofrer 3 golos, mas marcamos mais 2 golos. Ou seja, a mim preocupa, Miguel Vaz, começo contigo, o fato de estarmos a sofrer. Marcamos sim, mas também estamos a sofrer muitos golos. 6 golos em 2 jogos, ainda que sejam jogos de preparação.
2: Olha, Castro, de facto são jogos que estamos a ferir a nossa capacidade. E infelizmente nossas seleções jovens jogam esporadicamente. Isto é, até que elas se possam entrosar e encontrar uma equipa, não é fácil. Possivelmente ou provavelmente se tenham selecionado aqueles que são na ótica do selecionador, os melhores jogadores que possam servir de facto aquilo que ele quer, o transfer que ele quer trazer do treino, da preparação para o jogo. Contudo, estes problemas de entrosamento, estes problemas de não juntar bons jogadores, mas de ter uma equipa, implica que tem que haver uma prática anterior e uma prática que não é casual, para realmente o ter as suas escolhas, depois as suas decisões relativamente àquilo que compreende. A mim não me espanta estes resultados, porque, de facto, não somos, a nível de seleções jovens, não podemos embandeirar em arco que pode ocorrer um resultado em que possamos ser goleados ou o inverso.
0: Moreira.
1: Vou-me suportar nas tuas palavras. É preocupante realmente quando sofremos muitos golos, porque sabe-se bem que primeiro é defender bem, depois é que é atacar, por exemplo. Mas aí vou pôr uma desculpa nisto tudo. Veja-se que esta nossa seleção, antes de arrancar, lá tiveram que ficar uns 6 ou 7 jogadores, né? E não tinha idade, né? Aqueles que...
2: Aqui ficaram no mínimo 4 jogadores.
1: Yeah. Então,
2: e o guarda-redes, que seria o guarda-redes principal.
1: É, porque eu não sei bem porque esses jovens. Eu que quero ter menos idade, eles querem aumentar a idade. Eu gostaria de ter menos também.
0: Mas é o que eles estão a fazer.
1: É?
0: Estão a diminuir a idade.
1: Ah, é verdade, se não estão a aumentar, estão a diminuir a idade.
0: Estão igual ao Moreira.
1: Yeah, mas eu no bom sentido. Agora, esses é no mau sentido. E que eles só pensam em si primeiro. Não pensam que estão a prejudicar o país. Está a ver se eles... Como várias equipas já foram apanhadas, né? Na sub-17, em mundiais, em Cannes. E que depois é um desprestígio total para as seleções.
0: Mas, Moreira, diga-me uma coisa.
1: Aí, sim.
0: Este assunto, Moreira, e depois Miguel Vaz, da redução das idades, sobretudo nesta vertente desportiva, é um fenómeno antigo.
1: Muito antigo.
0: A equipa morre sempre solteira. Quem são os culpados disto?
1: Primeiro são eles que se prejudicam a si mesmos, os atletas. Porque nós tivemos alguns atletas ao exterior e jogaram 3, 4 anos e já estavam cansados. Porque foram para lá como se tivessem 24 anos, quando já tinham 34. Claro. O que é que vai dar? Não dá resultado absolutamente nenhum. Então, o mal é esse. E esta nossa seleção, quando diz não moro solteiro, não, tem muita gente por trás de tudo isto. Tem quem lhes faz o bilhete de identidade, né? Que é falso. E põe-lhes lá uma idade que não é. Portanto, começa por aí, pelo seu documento pessoal. Então vai ao notário e depois vai lá para os bilhetes de identidade. Quer dizer, é uma falsificação que... E depois envolve, curiosamente, os treinadores também. É muito importante com o resto, só pretendem vencer. O caso do treinador, né? Sub-17, né? Não é isto. Mas o caso onde jogam, né? Onde eles jogam, porque esses jogadores têm equipas, né? Eles vêm de equipas. Como é que o indivíduo que vem de uma equipa já tem 20 anos está a jogar no juvenis? É juvenis ainda. Uhum. É uma brincadeira. De muito mau gosto. Portanto, eu penso que a própria federação, portanto, neste caso vertente agora, aqueles que foram descobertos aqui, devia começar com uma investigação nos próprios clubes.
2: E alguns dos que foram descobertos aqui arrancaram com a comitiva. Isto aqui é mais grave.
1: Os arrancaram para ir fazer o quê?
2: Perguntas, mami?
1: Não, isso já é gravíssimo. A ser verdade.
2: Não é a ser?
1: Não, eu estou a dizer né, no meu pensamento. Não. A ser verdade, a federação aí tem que vir a terreiro explicar o que é isto. Isso é grave, gravíssimo. Bom, agora, esses resultados, eu compreendo que é porque temos vários atletas que só chegaram há 2 dias ou 3. Atletas que aquilo que o Miguel se referiu...
2: Tiveram que selecionar jogadores ad hoc para substituir aqueles que não foram. Dizer,
1: alguns que estavam no estrangeiro e que não vinham tiveram que ser chamados à pressa também. Sim. Mas já havia convocações também. Então, das convocações chegaram... São jogadores que nunca jogaram entre si. Nunca. Então, é a primeira vez que se encontram. Com outro pormenor, oh Castro, porque muitos vêm da Alemanha. Deutsch, o inglês, né? Porque esses países todos falam sempre inglês. Escola e tal, porque eles lá estudam. Aqui alguns não estudam, mas lá é obrigatório. Não há cá brincadeiras, né? Então, depois há o problema da língua, né? Vão se entender como?
0: Através da linguagem do futebol, é?
1: Mas,
2: não, a linguagem, sim.
1: Vai ser só
2: a linguagem do futebol é universal, naquilo que é básico, né? Passar, receber, chutar, conduzir. Yeah. Agora, não, quando é uma equipa, por isso é que se chama uma equipa, não é um conjunto de jogadores.
1: Pois agora, e esses aí, esses que vêm do estrangeiro, esses têm escola, né? A escola tática. É só olhar para a nossa seleção sénior, né? Todos aqueles que vieram lá que o Miguel não gosta, né? Esses que vieram fazer parte da nossa seleção, os Guimas, não sei o quê, nós vimos da escola. Quer dizer, tem aquele o essencial, né? Que é dominar, dar a bola, ficou todos encantados ali no desempenho. Ai, nós, esses como dão bem a bola. Claro, tem escola.
2: Tu sabes,
1: porque daqui a bem
0: pouco. Vocês não têm?
1: Não tinham. Mas agora já tem, porque temos aqui muita escola de jogadores, Moreira, que estão a começar a dar o básico. Aquilo que não tinham os nossos. Nós saímos com 17 anos, 16 já íamos para os júniores. Que escola que tivemos antes? Só jogámos lá no bairro, não é nada, aquilo não é escola. É isso.
2: Então, o que eu quero dizer, o saber estar em campo pode trazer estas situações. Em que um campo fica do tamanho desta sala. Se tu não sabes movimentar-te em campo. Ou então pode ser um campo, parecer um campo que é daqui até Marraquene. Sim, porque o futebol tem aquilo que é básico, portanto, que são as ferramentas técnicas, e depois tem o jogo de futebol que tem a tática, tem a estratégia, depois tens do outro lado adversário que tens que superar aquilo, esta oposição do adversário, e depois tem momentos, tu tens que saber ler cada momento, porque por isso é que se diz que o treinador de futebol, o treinador gera o jogo, contudo, os jogadores em jogo gerem os diferentes momentos de jogo.
0: Miguel, vamos voltar ao assunto, falsificação de idades. É compreensível que os miúdos que deviam ir ao CAN, os mais velhos, deviam ter nascido em 2010, para terem 16 anos, porque o torneio é sub-17, ou seja, abaixo de 17 anos. Como é que se explica que de 2010 para cá haja espaço para falsificação de idades? Essas crianças não nasceram em algum sítio onde foram registadas?
1: Não,
0: O primeiro registro na escola?
1: Tem.
0: E qual é o espaço que existe para essas falsificações?
1: Primeiro, a própria federação, sabendo que existem essas alfacatruas todas, né? E que podem prejudicar o nome do país, deviam fazer um trabalho de fundo. E esse trabalho de fundo é facílimo. Né? Facílimo. Quantos jogadores são? 25, né? Vamos lá. 15, com os outros que vêm do exterior. Esse que vem do exterior não tem problema. Não há problema nenhum. Agora, não custa nada dizer assim, temos 4 jogadores que são de lá da tua zona aí, né? De Nampula, né? 4 jogadores. Faz a associação, né? Provincial. Epá, vão ao bairro, e vai saber realmente se aquele indivíduo, porque no bairro sabe. Ah, Jorge,
2: Jorge. Moreira, como é que se faz?
1: Vamos lá, fazer um rastreio disso. Para quê? Para o bem de todos. Quando falo para o bem de todos, estou a falar para o bem da pátria. Porque esses aqui vão representar a pátria, a nação, o país.
0: E a mancha é para todos
1: nós. A mancha é para todos nós. Quando chego lá fora, moçambicano, não sei quantos anos tem. Eu tenho 69. Este é moçambicano, está a mentir. É? Está a ver, né? Está a mentir. Isso não é bom. Então, mas é fácil fazer este rastreio. Assim como eu disse, né? Perdão. Começa no bairro. Vai ao bairro.
0: O Miguel tem experiência nisso.
2: Por acaso ia falar mesmo dessa minha experiência. Fui durante bastantes anos treinador dos escalões de formação, desde infantis a juniores.
0: Facilitou esses processos? Sim.
2: Então, pois era mesmo aqui que eu queria entrar. Eu conhecia entre 95% a 97% dos encarregados de educação e pais dos meus atletas. Conhecia entre 95% e 97%.
0: Mas aqui estamos a falar numa situação que é ampla. Estamos a falar de uma seleção nacional.
1: Sim. Não vai,
2: como é que os jogadores da seleção nacional são convocados? Eles não são fruto de análise em algum jogo, em algum torneio. Eu pergunto ao Castro, que tem uma equipa em Nampula. Jogador, jogadores que tu achas, eu quero ter o meu jogador na seleção. Tu tens 18 anos, mas és o melhor jogador aqui da minha área de formação. Tenho o Castro, tenho o Moreira, mas eu tenho consciência que estes jogadores portanto não são sub-17, mas eu como treinador quero ter jogadores meus na seleção. Ainda que chateiam-se no clube por alguma razão e desaparecem com os jogadores. Eu tenho essa experiência. E desaparecem com os jogadores. Era numa fase em que numa chacana fazíamos muito a ligação escola-clube. Então, o escola-comunidade. Então, o jovem vinha para o clube, trabalhava com o treinador que indicássemos, mas se houvesse uma divergência entre ele e o treinador que era o treinador do clube, ele pura e simplesmente pagava na sua equipa e migrava. Então, há uma série de situações que enfermam o nosso futebol, particularmente naquilo que é o controle das idades dos atletas. Eu, quando estava na associação, bastas vezes bastantes vezes fui fazer de delegado, delegar jogos. Delegar jogos, então, de tal forma que o jogador da equipa contrária, era obrigado a identificar os jogadores da equipa adversária. Porque eles conheciam-se, porque eram do mesmo bairro, eram da mesma escola. É, senhor, aquele ali não é iniciado.
1: E o cartão? E o cartão de...
2: O cartão, tu tens o cartão da mesma forma como tens o BI. Pegando documentos.
1: Falsos?
2: Sim, falsos. Entrego documentos do Moreira, tiro a foto do Moreira e meto a minha. Está resolvido o problema.
1: Não, o meu nome não é possível. Você me pôr o nome.
2: Não, no futebol. No futebol.
0: Isso aí é falsificação de identidade.
1: Sim, de identidade.
2: Sim, é isso.
1: Isso é mais grave ainda.
2: No futebol
1: não, são duas vezes,
0: são,
1: né?
0: São
1: dois crimes.
0: Vamos então.
2: Eu lembro uma vez, foi um jogo em que ia participar, acho que era Académica Munhonense Azar.
0: Só podia ser Académica.
2: Académica Munhonense Azar.
1: Dizem que eu provoco o Miguel. Estava a provocar.
2: Chamei o treinador da equipa, por acaso até conhecia, treinador da equipa de Munhonense Azar. Abel, aquele jogador, quatro jogadores, não podem entrar, porque eu vi-os entrarem para trás, porem a camisola, foi vistoriado. Portanto, um, dois, três, quatro, não... Esses não podem. Não é que o treinador não soubesse que havia esse tipo de...
1: Não, eu também disse aqui que o treinador é um dos primeiros culpados disso.
0: Ok. Com todos estes problemas já identificados, com atletas retirados da seleção, outros, o Miguel acabou dizendo que alguns viajaram, o que é que se espera desta nossa seleção num campeonato com muitas e boas possibilidades de chegarmos ao Mundial?
1: É uma pena que realmente... Olha, mas fecham... Quer dizer, a seleção ia fazendo trabalhos. Trabalhava, ciclicamente, né? Eu até me perguntei ao treinador, eu não sei, o senhor idoso já, né? Sim, ele é o senhor...
2: Estou a sorrir por causa de pôr junto.
1: Do idoso. Sim, porque geralmente os jogadores têm, hoje têm 30 e tal, 40 e tal anos. Não, ele é da nossa idade, né?
2: Eu não sou idoso.
1: Por isso que quando vais para a fila, aí já disse que sou idoso. Eu tenho mais de 50, vai lá para a fila à frente. É assim. Eu conversei com ele, né? Então, e eles vão fazendo sempre trabalho, fazer um trabalho cíclico, né? Só que esse trabalho cíclico, ele foi encontrado em contramão, né? Os jogadores não são dele, com as falsificações. Quer dizer, veja só que o Miguel agora referiu, o guarda-redes principal já fora do baralho. Quer dizer, isto traz...
0: Tem consequências.
2: Quando falas de sofrer jogadores, 6 golos em 2 jogos, porventura seja um jogador, seja um guarda-redes
1: que
2: se calhar não tem qualidade para ser o guarda-redes da seleção de sub-17. Certo. Contudo, foi repescado para ser...
0: O guarda-redes principal. Ora bem, vamos agora falar do Moçambola. O nosso campeonato nacional está já em marcha, depois de muitas incertezas, muitas idas e voltas, muitos encontros no gabinete. Finalmente passamos dos gabinetes para os relevados. Então temos já a segunda jornada, que curiosamente começa esta tarde com o jogo no Tchumen entre o Machacan e a ABB. Quero começar consigo, Miguel.
2: Não, estava a chamar-te para a atenção. Porquê que não é possível em 7 dias, 2 jornadas?
0: Uhum.
2: Não é possível porque tu estás a jogar do dia 8 ao dia 14, 2 jornadas. Estás a jogar do dia 8 ao dia 14, dia 8 de maio ao dia 14 de maio, 2 jornadas. Se isto é normal, eu acho que não é normal.
1: Não, porque vamos lá esclarecer, então. Aqui já vai começar o vucu-vucu. O domingo, né? Domingo a domingo, quantos dias são?
2: Se me disseres...
1: Domingo a domingo.
2: Não, se me apresentares um campeonato que se começa a jogar a sexta-feira de uma semana e acaba-se na quinta da semana seguinte, com jogos todos os dias, eu vou-te dar um abraço.
1: Isso é malandragem.
2: Você é malandragem?
1: Espera, você não. Disse que em 7 dias não se pode fazer 2 jornadas.
2: Claro!
1: Eu só estou a contradizer isso. Claro. Podes fazer 2 jornadas, sim.
2: Podes fazer.
1: Então, se a equipa joga num domingo, por que não podes jogar no outro domingo? E estás a esquecer de um pormenor. é que a regra da FIFA são claríssimas. 72 horas depois podem jogar, sim. Então não vejo qual é a contradição. Por exemplo, você foi treinador.
2: Por exemplo, tem aqui o Costa do Sol que joga no dia 9. O Costa do Sol volta a jogar no dia 12. Então faz.
1: São quatro dias, sim. Está dentro das 72 horas, então,
2: okay,
1: eu não vejo.
2: Ok, não vou.
1: Não, eu não vejo contradição. Eu, Manuel Moreira. Agora, o Miguel Vaz, o MV, já vê.
2: Eu.
1: Por isso somos dois
2: Simplesmente acho a informalidade deste calendário está aqui patente. Joga-se sexta, sábado, domingo, segunda, terça, quarta, quinta. Todos os dias. É por isso que se consegue fazer duas jornadas. É só isso.
1: Mas é isso que vou te perguntar. Quem pergunta é o Castro Jorge, se me permitir, Castro. Não está dentro da regra das 72 horas qualquer uma dessas equipas a jogar? Está ou não está? Está ou não está? Regressa. Em Piton quer dizer fala. Está ou não está? Desculpa lá. Estás aí, estás a ver.
2: Estás, queres que eu responda, faça a minha resposta, apresentas-me um contexto diferente daquele que eu estou a apresentar.
0: O problema aqui para o Manuel Moreira, não, para o Miguel Vaz é o fato de termos jogos sexta, sábado, domingo, segunda,
2: terça, quarta, quinta.
0: Sim. E não a separação entre um jogo e outro. Da mesma equipe ou das mesmas equipes.
2: A separação, o mínimo.
1: Segunda jornada tem sexta, sábado, tem domingo.
0: E tem
1: na segunda-feira. E tem dois jogos na segunda. Então começa na sexta, acaba na segunda. Agora se terça, quarta, quinta, não vejo aqui. Na segunda
2: está
1: jornada.
2: Está aqui.
1: Estou aqui segunda
2: está
1: jornada.
2: Está aqui.
1: Você. Agora,
2: são duas jornadas. É jornada 2 e jornada 3 que vai ser feita de sexta à quinta da semana seguinte.
0: Bom, vamos daqui a pouco para os nossos compromissos comerciais. Só para esclarecer, é que de sexta à segunda-feira joga-se uma jornada, de terça à quinta joga-se a outra. Bom, vamos então aos nossos compromissos comerciais.
1: Não é mesmo.
0: Daqui a pouco para esta questão do debate que está a começar a animar. Até já.
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0: Estamos aqui a tentar esclarecer a situação destas duas jornadas. Dizia eu, antes de irmos para o intervalo, que até segunda-feira temos uma jornada, que é a jornada número 2. E depois, a jornada número 3...
2: Sexta, sábado, domingo, segunda.
0: Segunda jornada.
2: Sim.
0: A terceira jornada é terça, quarta...
2: Terça, quarta e quinta.
1: É a terceira jornada, não é segunda.
2: Terça, quarta e quinta.
1: Sim, é
2: terça, quarta e quinta.
1: Sim, qual é o problema?
2: Pronto, é normal. É normal para ti, porque futebol, se é por senhores a correrem ali com bola, então tudo bem. Eu acho que...
1: Não, eu acho que eu fiz uma pergunta que você não quis responder.
2: Eu não estou a olhar.

0: em nenhum campeonato do mundo apresenta-me um que tenha jogos de sexta.
1: Vou-te apresentar, só que eu não trouxe aqui. Vou-te apresentar o Brasileirão. No Brasileirão tem muito disso.
0: Brasileirão tem era mesmo. Foi aí onde eu fui buscar. Não encontro nem no inglês, nem no brasileiro, algo parecido com isto.
1: Mas,
0: é onde fui buscar termos de comparação.
1: Tu como queres ganhar, né? Nunca. Até foste fazer 36 horas. Como não, se fosse 3 dias.
0: Não, o problema é que eu não sou infalível. Posso falhar nas contas, né?
1: Mas essas contas de 3 dias, 36 horas.
2: Tá certo. Vamos olhar para os jogos. Os jogos estão marcados. Ainda no sábado teremos então esse Liga Desportiva de Sofala, Xingal de Tete. Quero começar por si, Miguel. O que esperar de um novato à Liga Desportiva diante de um Xingal que, por estas alturas, na época passada e durante toda a primeira volta, era a equipa sensação do campeonato?
0: Era a equipa de sensação e perdeu duas unidades muito, muito importantes, uma das quais é o Cantolo. E não é fácil substituir numa equipa como aquela um jogador como era o Cantolo. Portanto, ele era o abono de família daquela equipa de Xingal. E temos esta Liga Desportiva, que na sua primeira aparição com o Ferroviário da Beira conseguiu fazer aquilo que conseguiu. Isto é uma equipa que pode surpreender as equipas que já estão mais talhadas no Moçambola.
2: Este resultado não terá sido também, este resultado com o Ferroviário da Beira, no caso, não terá sido também motivado pela rivalidade que existe ali na Beira? O ambiente é o mesmo, as equipas, como gosta de dizer o Moreira, as equipas, os jogadores conhecem-se perfeitamente e facilmente se conseguiu este empate?
0: Olha, é aquilo que nós estamos a entrar na área dos derbys. E qualquer derby tem uma motivação extra para aquela equipa que a partida é tomada como a mais fraca. A mais fraca. Porque nestes derbys, quando são equipas locais, há muita é gente da mesma zona a apoiar. E há sempre uma grande tendência de se apoiar aquele que é mais fraco nestas circunstâncias. Há sempre esta tendência de apoiar o mais fraco. E a Liga Desportiva de Sofala vem se apresentando realmente com qualidade para esgrimir armas com qualquer desses adversários. Particularmente porque não é o primeiro jogo que faz com o Ferroviário da Beira, já no torneio local também dificultou realmente aquilo que foi a prestação de Ferroviário. E vamos dizer que é um derby em que esta equipa da Liga Desportiva de Sofala pode em algum momento surpreender esta equipa de Xingal, porque a equipa de Xingal já não é a mesma.
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2: Vamos então, no domingo teremos esse Ferroviário de Nampula, Bahia de Pemba. Quem quer começar?
0: Ferroviário de Nampula já nos habituou a começar mal e não fugiu à regra.
2: Mas não tínhamos terminado a análise do Ferroviário da Beira, o União Esportiva de São?
1: Não, nem tínhamos.
2: E o Moreira nem tinha falado desse jogo?
1: Não, eu digo isto. A União Esportiva de São, jogando fora, tem sempre dificuldades. No seu reduto é dono e senhor, manda e desmanda. É. Até golos a um metro de fora de jogo são golos. Lá no Songo, lá. Mas quando joga fora, dificuldades enormíssimas. Viu-se isso contra o Xingal, mas já estávamos à espera disso. Porque dos jogos que a União Desportiva de Songo foi nessas preparações, demonstrou que tem dificuldades em jogar até com equipas pequenas, mesmo ali no seu reduto, na sua província. Na Beira vai ter dificuldades imensas, porque vai jogar com

0: Ferrovia da Beira, não vai jogar contra Ferrovia da Beira no seu reduto, com o seu público. Eu penso que a União Desportiva de São Paulo não sai de lá com os 3 pontos. O máximo pode conseguir é um empate. Mas isso, estou a falar do historial deste União Desportiva de São Paulo, que foi sempre assim. Joga fora, tem dificuldades em casa, manda e desmanda. Desmanda, quer dizer, no bom sentido, né? Não começa a pensar coisas aí, já lá vem aquele manhambano querer, não, no bom sentido, né?
1: Ferrovado de Nampula, Bahia de Pemba?
2: Ferrovado de Nampula, Bahia de Pemba. O Ferrovado de Nampula começou mal, no último Moçambola também teve este registro de mau começo e se lá mais para frente não tem acontecido jogar só com Ferroviário, se calhar tinha sido uma das equipas que tivesse descido. Mas este Ferroviário de Nampula não começou bem, como costuma não começar bem, e vai jogar contra
1: Bahia em casa.
2: E Bahia vem de uma derrota em casa com a Associação Desportiva de Pemba, e acho que se ter este resultado na tua terra.
0: Tenho de qual é a terra dele? Há muitos que não sabem. Nampula.
2: Nampula.
0: Moreira. A brincar o quê?
1: Moreira. É. Dois emblemas que vêm de derrotas na jornada inaugural.
0: É. Quais que vêm de.
2: Perderam os dois na
0: partida. Ah, não. Pensei que estávamos a falar já do jogo seguinte. Ferroviário na cala de Santos Esportiva de Pemba. Não, olha, eu fiquei admirado com o mar do resultado. São duas equipes que se conhecem bem, ferroviário. Mas eu não estava à espera com um resultado tão porque. Primeiro, são equipas que se conhecem bem. Aqueles treinadores ali naquela zona, todos conhecem-se bem, porque rodam aí entre eles aí. Né? Andam ali, parece um remoinho aquilo.
2: Bahia de Pemba, parece que não é muito conhecido. Quer dizer, é capaz de ser conhecido o Arthur Semedo. Por quem é que não conhece o Arthur Semedo?
0: Não, eu estou a dizer do Ferroviário, estou a falar do jogo anterior, Ferroviário na cara, Ferroviário na pula.
1: Sim, vamos analisar com alguma brevidade, porque estamos a ficar sem tempo.
0: Yeah. E eu penso que este jogo é, se fosse toda a bola, né? Eu meti aqui uma tripla porque ainda preciso conhecer um bocadinho essas equipes. Agora, desiludido fiquei com o resultado de Ferroviário de Nampula. Desiludido no sentido de que eu não estava à espera. O meu prognóstico era totalmente diferente daquilo que aconteceu. Portanto, vamos lá ver o que acontece, porque duas derrotas seguidas em casa para o Ferroviário de Nampula ia ser muito mal para um início que seria um início perigoso.
1: Na segunda-feira fecha a jornada número 2 com o Ferroviário de Nacala, a Associação Esportiva de Pemba.
2: Este é um jogo em que o Ferroviário de Nacala leva um bom balão de oxigênio neste seu jogo com a Associação Esportiva de Pemba. E eu penso que há algum favoritismo que pende para o lado do Ferroviário de Nacala, porque vai aproveitar o facto de jogar em casa e vir de um bom resultado em Nampula para manter este registro.
1: Moreira.
0: Não, e veja-se, jogar em Nacala é difícil, né? Ali é.
1: Onde é que é fácil?
0: Não, mas em Nacala é mais difícil ainda. É Nacala. Uau. Não brinca. É difícil. E depois veja, aquele campo vai estar cheio. Não tenhamos dúvidas aí. Não é isso dizer, como é o Chumelo, vai encher, Costa de Sol, amanhã o jogo vai encher, não vai encher.
1: Lá
0: vai encher, é uma certeza. É uma certeza.
1: Mas ainda com o resultado da primeira.
0: Com o resultado da primeira, todos vão lá estar. Só que a Associação Desportiva de Pemba vai ter público.
1: Do Desportivo?
0: Do Desportivo de Nacala.
1: Nacala é um
0: não
1: espetáculo.
0: Falha, é? Nacala, é um espetáculo. Vi ali 6 anos naquela cidade. É um espetáculo. Os do Desportivo vão apoiar a Associação Desportiva de Pemba.
1: Bom, muito obrigado, mas.
2: Eu queria, Castro, fazer aqui um.
1: Muito rapidamente,
2: uma
1: porque temos
2: rápida.
1: Um assunto de basquetebol das eleições em Nampula
2: notas,
1: que eu quero ouvir.
2: Notas e comentários sobre o calendário desportivo que temos presente. Foi alterada a ordem nas seguintes jornadas e jogos. Jornadas. Foi alterada a jornada 15. Vou dar um exemplo. Por exemplo, a jornada, jornada 5, aliás, dizia que o jogo era Bahia de Pemba, Ferro Velho e Xinga. O que fizeram foi trocar a ordem só. Todo este calendário, o que foi feito, só foi trocar a ordem. Por exemplo, na jornada 8, trocaram a ordem. Aqueles que deviam ser as equipas visitadas passam a visitantes. É só isso. Foi-se isso na jornada 8, jornada 9, jornada 10, jornada 11. Isto vai abranger os jogos número 27, os jogos 46 a 49, os jogos 52 a 55, os jogos 58 a 61 e os jogos 63 a 67. Os clubes Costa do Sol, Ferro Velho de Maputo, União Desportiva de Songo, Associação Desportiva de Pemba, Ferro Velho de Lixinga e Associação Desportiva de Vilanculo ficarão de fora duas jornadas consecutivas. Todos os outros vão ficar de fora em duas jornadas alteradas. Por isto aqui é para espelhar o quê? Falta de verdade desportiva neste calendário. Dizer, por exemplo, que, vou dar um exemplo, o Costa do Sol vai ter...
1: Atenção ao microfone.
2: O Costa do Sol, por exemplo, vai ter 8 jogos em casa, 5 jogos fora, na primeira volta. Vou dar um exemplo extremo. Por exemplo, a equipa da Ação Desportiva de Pemba vai ter 10 jogos fora, 3 em casa na primeira volta. Isto é um calendário que, de facto, não espelha nada, nem que se pareça, nem próximo da verdade desportiva.
0: Também é assim. Posso só rebater só um bocadinho?
1: Fica à vontade.
0: Miguel, isto foi o campeonato possível. Todos nós que andamos nisto, né? Do desporto, sabemos que isto foi o campeonato possível. No ideal, alguém disse que alguém é capaz de dizer que este é o campeonato ideal? Ninguém. Mas para se fazer um campeonato, sentaram-se todos outros, é? Os senhores do dirigentes dos clubes e da liga, é? E chegaram a um acordo,
2: Moreira,
0: para se fazer um campeonato possível.
2: Moreira,
0: quem que disse que esse campeonato,
2: Moreira, é o
0: ideal?
2: Informa-te melhor. Este campeonato, o calendário não é consensual, é imposto.
0: Não, mas ouve lá, você acha que mesmo é capaz de fazer unanimidade com 25 pessoas? Não é possível isso. Por isso, este campeonato não é ideal, isso está claro. Parece que tu descobriste agora
2: Não foi tomado em conta aquilo que foi apresentado para os clubes. Foi um calendário. Por isso é que eu fiz este trabalho aqui.
0: Sim, mas eu estou a dizer que é difícil ser consensual num campeonato que não é o ideal. Okay. Não é possível haver consenso.
1: Tinha que haver campeonato.
0: Tinha que haver campeonato. Mas não é o campeonato ideal. O ideal seria o normal, né?
1: Por isso este mesmo sorteio.
0: É normal.
1: Não é normal. Mas, senhores, antes de terminar, vamos falar de basquetebol e de um caso que já está a criar polémica em Nampula. Há uma candidatura, ou seja, há eleições amanhã sábado. Há dois candidatos. Um deles é o presidente atual da associação, que já cumpriu os dois mandatos que estão estatuídos. Estatuídos. Exatamente. Quer ir para um terceiro mandato porque apareceu uma carta de alguns clubes a dizer que ele tem que continuar. Contra o estatuto da própria associação, que diz que só se deve cumprir dois mandatos seguidos. Ele vai para o terceiro, já está na associação já há algum tempo, e há um outro candidato que diz que isto é ilegal.
0: Ilegal. Mas há dúvidas. Dois mandatos, não pode ir para o terceiro ponto final. Ah, brincadeira, ok. Brincadeira até a hora. Hein? Não andamos aqui a brincar aqui. Falamos agora deste campeonato que não é o ideal, né?
2: É um campeonato.
0: Agora, aquele ali.
2: Não é consensual.
0: Não é ideal.
2: Está
0: bem, isso não sei. Eu estou a dizer, não era possível ser consensual, porque também se me perguntasse se esse campeonato era o ideal, eu dizia não. Agora, esse presidente de
1: Nampula... Mesmo quando o campeonato é normal, o calendário nem sempre é consensual.
0: Agora, sim, esse senhor de Nampula, por favor, deixe de brincadeiras, né? É? A cadeira está fofa, está bonita, né? Eu não conheço o senhor, Mas se ele fosse alguém das minhas relações, ele, não faça isso, que primeiro não fica bem, não fica bonito, não é correto. E dois, ele não pode concorrer, ponto final, parágrafo.
2: Moreira, a Federação Moçambicana de Futebol.
0: Não, é que é basquete.
2: Espera, ouve. Então.
1: Ele quer entrar para um. Quer trazer um exemplo.
2: Sim, quer trazer um exemplo. Fez uma proposta à Assembleia Geral da Federação para aumentar os mandatos do atual presidente.
1: Para não atropelar os estatutos.
2: Para não atropelar os estatutos.
0: Está bem, mas aqui está sendo atropelado. Sim, sim.
2: Então,
0: é diferente.
2: Para não, então,
0: você está a trazer duas coisas totalmente
2: não,
0: diferentes.
2: Se,
0: não,
2: se,
0: aquilo que o Castro Jorge está trazendo aqui para nós está diferente dessa aí. Essa aí ainda vão.
2: É fácil.
0: Vão votar para aumentar,
2: né? É fácil. É fazer-se primeiro uma Assembleia Geral para, de facto, pondo como agenda se se pode aumentar o número de mandatos.
0: Não se aumenta quando está-se a fazer já o.
2: Não,
0: quando se vai
2: não,
0: logo para as eleições
2: para
0: já.
2: Para contornar isto. Para contornar isto.
0: Ah.
2: Para controlar isso.
0: Qual é essa cena de Nampula?
2: Sim, sim.
0: Não, essa cena de Nampula já está em eleições agora, ele não pode, ponto final. É? Se ele quiser, daqui a.
1: Quatro anos.
0: Deviam ter feito essa Assembleia antes das candidaturas.
2: Como
0: aumentar,
2: única.
0: Né? Está bem, tá bem para aumentar. Mas agora está nas eleições. Quer dizer, agora vão fazer agora correr. Para quer dizer, é para ele poder pôr lá, para ele poder concorrer. Não.
2: Moreira.
0: Ó Moreira, o quê?
2: Moreira, tens este campeonato. Este nosso campeonato.
0: Mas você está-me a falar do.
2: Não!
0: O que é que não se pode fazer?
1: Diga uma coisa. Face a este atropelo.
0: Isso é um atropelo terrível.
1: Aos estatutos.
0: Para mim está claro.
1: O que é que as entidades superiores podem fazer? No caso particular, a própria Federação, que é. Com o seu associado, ou mesmo o governo através da direção provincial, porque existe.
2: A direção provincial da juventude e de esportes tem que intervir nesta situação. Tem que intervir.
0: E dizer o que, senhor? Epá, vai tratar de outras batatas. Daqui a quatro anos podes voltar.
2: Estatutariamente, o que é que está previsto? É isto. Então, estas eleições têm que ocorrer de acordo com aquilo que está estatuído. No futuro, pensem lá no futuro. Para vocês conseguirem acomodar este senhor, pensem em fazer uma Assembleia Geral Extraordinária para alterar os estatutos atuais.
1: As cartas que os clubes, alguns clubes, naturalmente, remeteram à mesa da Assembleia pedindo que ele continue ou concorra a essas eleições não têm validade nenhuma?
0: Não tem absolutamente nenhuma. Esses clubes também são os clubezitos, malandros.
2: Como concorrente, não. Para continuar, também não.
0: Isso é malandragem.
2: Já terminou o seu mandato.
0: Castro, é malandragem desses clubes aí. Cidades pequenas vão ser tudo amigos.
1: Estamos então na ponta final desta edição do programa de desporto. Agradeço aos meus comentaristas, o Miguel Vaz e também o Manuel Moreira. Esta emissão teve a sonorização do Michel Horácio e a moderação de Castro Jorge. Boa tarde.
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2: Muito bom dia em toda a República de Moçambique, são 6 horas.
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2: Nos próximos minutos, iremos com música variada até às 6h30, à altura dos tópicos da atualidade político-social. Até lá, desejamos a continuação de ótima sintonia. Votos de ótima manhã.

0: Para trás, a presença de Nelson Freitas em dose dupla. Estivemos antes a acompanhar Miúda Linda e agora este tema Não Deixa, que cantou ao lado de Nuno Ribeiro. Na sequência, estivemos a acompanhar Luqui e Idrissa Vão Falar. Iniciamos musicalmente com Twenty Fingers interpretando Julieta. São 6 horas e 16 minutos. É mais música para si, recordando que vamos já até perto das 6h30, altura em que teremos os tópicos da atualidade político-social. Bom dia, continuação de ótima sintonia.
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0: Unidas. Diana, a presença de Tecnomail, antes estivemos a acompanhar Yami, Alade, que cantou ao lado de Flavor, dos músicos famosos da Nigéria. São 6h31, vamos para os tópicos da atualidade político-social. Até já.
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0: A apresentação é de Natércia Tomás. Governo anuncia a compensação mensal de 35 mil meticais para cada operador de transporte semicoletivo de passageiros na zona metropolitana de Maputo e nas capitais provinciais. A medida visa fazer face ao agravamento dos preços dos combustíveis. Cruz Vermelha de Moçambique, em Embane, lança uma plataforma virtual de acesso à informação sobre os primeiros socorros. O Serviço Nacional de Investigação Criminal, SERNIC, em Nampula, deteve 5 funcionários do Serviço Nacional de Penitenciário, indiciados na prática de vários crimes. 3 dos indiciados ocupavam cargos de direção e chefia. 10 acidentes de trabalho mataram 6 pessoas e feriram outras 666 entre 2024 e 25 na província de Maputo. No período em referência, foram registados em Maputo mais de 670 casos de acidentes laborais. Na atualidade internacional, 6 pessoas morreram na Nigéria e outras 8 ficaram feridas na explosão de uma bomba ocorrida durante a passagem de um veículo no estado de Zamfara, informaram os meios de comunicação locais. Morreu esta sexta-feira, aos 86 anos, o antigo presidente do Botswana, Festus Mogae, anunciou então o atual chefe de Estado, Duma Boko. Num discurso à nação, o atual chefe de Estado, Duma, elogiou o antigo presidente do Botswana pela governação baseada em princípios, gestão económica rigorosa e compromisso inabalável com a democracia. 320 pessoas morreram desde março a esta parte no Bangladesh devido ao sarampo. De acordo com as autoridades de saúde, no período de análise, houve registro de mais de 50 mil casos de doença. No desporto, Mashakane e Black Bulls empataram 100 golos no jogo de abertura da segunda jornada do Moçambola 2026. Terminamos com a informação sobre o tempo para este sábado. As cidades de Quelimane e Tete poderão registar hoje 34 graus centígrados de temperatura máxima, seguidas de Porbeira com 32, Inhambane e Pemba 31, Maputo, Nampula e Vilanculo 30, Xai-Xai 29, Chimoio 27 e, por fim, Lixinga 26 graus centígrados de temperatura máxima. Eis os tópicos da atualidade político-social a esta hora. Bom dia.
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0: 6 horas e 50 minutos, Calu Banan, interpretando-se o calor de um love, depois da prestação musical da saudosa cantora cabo-verdiana Sara Tavares, interpretando-se Bom Feeling. Estamos perto das 7, à altura que teremos o noticiário.
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0: Muito bom dia. Renovamos os votos para a continuação de ótima sintonia em toda a República de Moçambique. São 7 horas e 1 minuto.
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0: Vamos para as notícias esta hora, apresentadas por Fernando Silovana. Bom dia.
2: Bom dia. Machakane e Black Bulls empatam sem golos em jogo de abertura da segunda jornada do Moçambola 2026. O jogo teve lugar esta sexta-feira no Lalji Arena, no Tchoumeni. Com este empate, a Black Bulls assumiu provisoriamente o comando do campeonato com 4 pontos e o Machakane passa para a 10ª posição com 1 ponto. Mauro Jamal é o timoneiro dos tricolores.
3: Bom, este é um resultado que se aceita daquilo que aconteceu aqui. O ABB teve mais posse, mas não conseguiu criar oportunidades para gol. Nós também não criamos nenhuma oportunidade para gol. Então o resultado é justo daquilo que aconteceu aqui.
4: O que é que privilegiou, portanto, durante a semana para trazer uma equipa relativamente diferente em relação àquilo que foi o jogo contra o Coxa de Sol?
3: Bom, tivemos que motivar os jogadores, fazer perceber que já estão no outro nível de competição e levantar a moral psicologicamente para termos aqui um resultado positivo hoje.
4: Portanto, gostou da resposta dos jogadores?
3: Claramente, claramente.
2: Mauro Jamal, treinador do Machakane. Do outro lado da barricada, Nelson Santos, técnico da Black Bulls, lamentou os 2 pontos perdidos.
5: Quando não rematamos, quando não cruzamos, quando somos lentos a ir para o ataque, é natural que isto depois aconteça. É uma equipa que quer ser campeã. Não pode perder pontos da maneira como perdeu hoje, tem que ter mais vontade, tem que ter mais atitude, e são estes jogos às vezes que fazem depois a diferença na matemática final. Por isso, como eu já disse, iniciei, não, nada está perdido, como na semana passada nada estava a ganho. Há jogos que a gente pensa que vamos ganhar e depois não corre assim tão bem. Acho que foi excesso de confiança, acho que nós é que fomos o nosso próprio adversário, criamos dificuldades a nós. E pronto, agora é a passagem para o Costa Sol, porque nada está perdido à segunda jornada, nada está a ganhar à segunda jornada. Queríamos ter com 6 pontos, estamos com 4 e é continuar a trabalhar.
2: Nelson Santos e o empate do Black Bull Santo Machakane sem golos em jogo de abertura da segunda jornada do Moçambola 2026. Deste sábado jogam Costa do Sol Ferroviário de Maputo, no campo de Costa do Sol. No domingo, Ferroviário de Nampula, Baía de Pemba, no estádio 25 de junho em Nampula. E Ferroviário da Beira, União Desportiva do Songo, no Caldeirão da Beira. A jornada encerra na segunda-feira com um jogo entre o Ferroviário de Nacala e a Associação Desportiva de Pemba em Nacala. Desporto federado em Gaza pode estar em vias de extinção, a triste realidade, por Francisco Nelson.
6: O comentador desportivo da Rádio Moçambique em Gaza, Félix Faruque, alerta para o perigo de desaparecimento do desporto federado na província por falta de apoio aos clubes. Félix Faruque diz que o atual cenário que se vive na província de Gaza, olhando especificamente para o caso das incertezas da realização do Campeonato Provincial de Futebol, única modalidade ainda com presenças frequentes a que se procurar formas de sustentabilidade. Para o que entende que a família do desporto, governo e agentes económicos devem sentar à mesma mesa para discutir a vida do desporto na província, em particular o futebol, de modo a evitar o descalabro total que está à vista.
7: Gaza está de forma gradual a sair do mapa desportivo, e isso já não é bom. Já estamos há alguns anos fora de Moçambola, temos estado fora também das competições em relação às outras modalidades desportivas, atletismo, basquete, enfim.
8: Aos poucos Gaza está a sair do mapa.
7: Sim.
8: Desportivo, não futebolista.
7: Exatamente, desportivamente aos poucos estamos a sair do mapa desportivo. Então isso já não é bom. Então precisamos de facto de regressar, porque Gaza já foi uma referência, não é? Lembro na altura o Clube de Gaza já foi o vencedor da cidade de Moçambique, já houve aqui, enfim, estrelas do basquete e por aí em diante. Então é importante de facto que Gaza volte a sentar na mesa e a família desportiva volte a discutir assuntos, mas queremos de forma reiterada convidar os agentes económicos a abraçar a parte desportiva e também a parte governamental a dar o devido apoio para que Gaza de facto não possa desaparecer do mapa desportivo.
8: Aliás, estamos a falar essencialmente de competições oficiais a nível de várias modalidades.
7: Sem dúvida. Nós não temos estado a termos competições oficiais dentro da nossa província. Não temos competições de atletismo, não temos o basquete, enfim, não temos várias modalidades de forma oficial aqui a nível da nossa província. E hoje estamos aqui a falar do provincial que está tremido. Então, isso tudo coloca em risco tudo quanto tem sido planificado para essa época desportiva.
6: Comentador desportivo da Rádio Moçambique em Gaza, Félix Paruque, e o risco do desaparecimento do desporto federado na província, sobretudo o futebol, situação que se agrava com as incertezas da realização do Campeonato Provincial versão 2026, pois falar das outras modalidades é uma miragem. RM Desporto, Francisco Nelson, em Xaxai.
2: O USM da Argélia e Zamalek do Egito iniciam este sábado a disputa da final da edição 2024-2025 da Taça da Confederação, a Taça Nelson Mandela. O jogo da primeira mão realiza-se pelas 21 horas em Argel. A segunda mão está projetada para o próximo dia 16, sábado da semana que vem, no Cairo. Na Liga dos Campeões, a final envolve o Mamelodi Sundowns, da África do Sul, e o AS FAR do Marrocos. O jogo da primeira mão será no dia 15, sexta-feira, em Pretória, pelas 18 horas. O da segunda mão, no dia 24, em Rabat, às 21 horas. E assim foram as notícias a esta hora. Bom dia.
0: Bom dia e muito obrigada. São 7 horas e 7 minutos e meio. Estamos assim na terceira hora deste espaço de emissão. Vamos atualizar a agenda desportiva para este fim de semana e continuaremos com música variada até às 8, a altura em que teremos então o sinal horário. Às 8h10 seguiremos com o programa Educação Financeira. Ótima escuta.

0: 7 horas e 13 minutos. Muito bom dia. É manhã de sábado, estamos a 9 de maio. Jogos da segunda jornada para o Moçambola em andamento neste fim de semana. Hoje teremos Costa do Sol Ferroviário de Maputo no campo do Costa do Sol. Amanhã, Ferroviário de Nampula, Baía de Pemba, no estádio 25 de junho, e Ferroviário da Beira, União Desportiva do Songo, no campo do Ferroviário da Beira. A jornada encerra na segunda-feira com um jogo entre o Ferroviário de Nacala, a Associação Desportiva de Pemba, em Nacala. A ronda número 2 abriu esta sexta-feira com um empate sem golos entre Machacana e Black Bulls.
1: Machacana e Black Bulls se empatam sem golos em jogo de abertura da segunda jornada do Moçambola 2026. O jogo teve lugar esta sexta-feira no Lalegia Arena, no Tchoumeni. Com este empate, a Black Bulls assumiu provisoriamente o comando do campeonato com 4 pontos e o Machacana passa para a 10ª posição com 1 ponto. Mauro Jamal é o timoneiro dos tricolores.
2: Bom, este é um resultado que se aceita daquilo que aconteceu aqui. O ABB teve mais posse, mas não conseguiu criar oportunidades para gol. Nós também não criamos nenhuma oportunidade para gol. Então o resultado é justo daquilo que aconteceu aqui.
3: O que é que privilegiou, portanto, durante a semana para trazer uma equipa relativamente diferente em relação àquilo que foi o jogo contra o Costa do Sol?
2: Bom, tivemos que motivar os jogadores, fazer perceber que já estão no outro nível de competição e levantar a moral psicologicamente para termos aqui um resultado positivo hoje.
3: Portanto, gostou da resposta dos jogadores?
2: Claramente, claramente.
1: Mauro Jamal, treinador do Machacana. Do outro lado da barricada, Nelson Santos, técnico da Black Bulls, lamentou os 2 pontos perdidos.
4: Quando não rematamos, quando não cruzamos, quando somos lentos aí para o ataque, é natural que isto depois aconteça. Uma equipa que quer ser campeã não pode perder pontos da maneira como perdeu hoje. Tem que ter mais vontade, tem que ter mais atitude. E são estes jogos, às vezes, que fazem depois a diferença na matemática final. Por isso, como eu já disse, iniciei, não, nada está perdido, como na semana passada nada estava a ganho. Há jogos que a gente pensa que vamos ganhar e depois não corre assim tão bem. Acho que foi excesso de confiança. Acho que nós é que fomos o nosso próprio adversário, criamos dificuldades a nós. Pronto, agora é a passagem para Costa Sol, porque nada está perdido à segunda jornada, nada está a ganhar à segunda jornada. Queríamos com 6 pontos, estamos com 4 e é continuar a trabalhar.
1: Nelson Santos e o empate do Black Bull Santo Machacana sem golos em jogo de abertura da segunda jornada do Moçambola 2026.
0: Fernando Chelvani, o rescaldo da abertura da segunda jornada, do Moçambola 2026, que teve lugar precisamente esta sexta-feira.

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Fora de Portas teremos emoções das afrotaças. O SM da Argélia e Zamalek do Egito iniciam hoje a disputa da final da edição 2024-25 da Taça da Confederação. O jogo da primeira mão acontece em Argélia a partir das 21 horas. A segunda mão está projetada para o dia 16, próximo fim de semana, no Cairo. Na Liga dos Campeões, a final envolve o Mamelodi Sundowns da África do Sul e AS FA do Marrocos. O jogo da primeira mão será no dia 15, sexta-feira, em Pretória, pelas 18 horas. O da segunda mão será no dia 24, em Rabat, pelas 21 horas.

segue este sábado a jornada número 33 da Bundesliga. O calendário para este sábado é o seguinte: às 15h30, Augsburg, Mönchengladbach, Hoffenheim, Bremen, também às 15h30. À mesma hora teremos ainda Leipzig, St. Paul, Stuttgart, Leverkusen e, por último, Wolfsburg, Bayern, às 18h30. Ontem o Borussia Dortmund garantiu o segundo lugar na Bundesliga. A equipa de Fábio Silva, que entrou na segunda parte, venceu em casa o Eintracht Frankfurt por 3-2, no jogo que abriu então a ronda número 33, que é, por sinal, a penúltima jornada do campeonato alemão.

Na Espanha, a jornada para este sábado tem um seguinte calendário de jogos: Elche-Alavés às 14, Sevilha Espanhol 16h15, Atlético de Madrid, Celta de Vigo 18h30, Real Sociedade Betis às 21. Jogos da 35ª jornada. Para a 35ª jornada também, joga-se na Premier League. O calendário de jogos é o seguinte. Às 13h30 inicia a ronda deste sábado com Liverpool, Chelsea, 16 Brighton, Wolves, à mesma hora Fulham, Bournemouth, Sunderland, Manchester United, dias 18h30 para fechar Manchester City e Brentford. Ronda 36 na primeira série, Série A, Liga Italiana. Hoje, três jogos estão agendados: 15 horas Cagliari Udinese, 18 horas Lazio Inter, 20h45 Lecce Juventus.

calendário de jogos para a ronda deste fim de semana é o seguinte: teremos para amanhã a AFS Porto, Alvar Castoril, Benfica Braga, Estrela da Amadora Famalicão, Gil Vicente Arouca. 21h15 é o horário destes jogos: Rio Ave Sporting, Santa Clara Nacional, Tondela Moreirense, Vitória de Setúbal, Casa Pia.

futebol angolano, Sagrada Esperança, Desportivo da Lunda Sul, 1 de Maio de Benguela, São Salvador, Redonda Futebol Clube e Recreativo do Lobolo, tem a missão de conquistar os 3 pontos nos desafios de hoje e amanhã, referente à 27ª jornada do Girabola, no sentido de reativar o sonho de permanência no

0: Sim. Estratégia.
1: Como é que você cuida então?
2: Oh, Mana, explica então essa
3: história. Mas a gente não é casada.
0: Explica aqui, amiga.
4: Canhada.
3: Não, tia, não é nada disso. Não funciona na rua, é verdade.
0: É casado.
3: Casado, amiga.
0: Bem casado.
1: Amiga, espere lá com isso. Nós vamos nos fazer visitas aqui no bairro.
0: Hoje.
4: Claro.
0: Isso, meu amor, vamos, não fica triste. Homem casado, você não...
4: Olha,
3: não,
4: olha,
3: não é casado.
0: Não é casado, amiga, deixa disso.
4: Vamos, vamos. Eita.

0: babado,
1: que
0: mana.
1: Que foi,
0: mas
1: tá?
0: Aqui.
1: Que foi?
0: Aquele assunto aí que me falaste, daquele mangue aí.
1: Então.
0: E quanto vai chorar comigo?
1: Duvido. Eu já
0: fui na casa dele lhe visitar. Encontro família grande.
1: Ei, vou só te dar um hambúrguer para te acalmar.
0: Me dá, me dá, me dá dois com bastantes molhos.
1: É melhor para te acalmar, não é?
0: Eu estou bem seca aqui na garganta.

0: Seguimos viagem para a província de Gaza, onde o desporto federado pode estar em vias de extinção. A informação é conferida por Francisco Nelson.
1: O comentador desportivo da Rádio Moçambique em Gaza, Félix Paruque, alerta para o perigo de desaparecimento do desporto federado na província por falta de apoio aos clubes. Félix Paruque diz que o atual cenário que se vive na província de Gaza, olhando especificamente para o caso das incertezas da realização do Campeonato Provincial de Futebol, única modalidade ainda com presenças frequentes, há que se procurar formas de sustentabilidade. Para o que entende que a família do desporto, governo e agentes económicos devem sentar à mesma mesa para discutir a vida do desporto na província, em particular o futebol, de modo a evitar o descalabro total que está à vista.
2: Gaza está de forma gradual a sair do mapa desportivo, e isso já não é bom. Já estamos há alguns anos fora de Moçambola, temos estado fora também das competições em relação às outras modalidades desportivas, atletismo, basquete, enfim.
3: Aos poucos Gaza está a sair do mapa.
2: Sim.
3: Desportivo, não futebolista.
2: Exatamente, desportivamente aos poucos estamos a sair do mapa desportivo. Então isso já não é bom. Então precisamos de facto de regressar, porque Gaza já foi uma referência, não é? Lembro na altura o Clube de Gaza já foi o vencedor da cidade de Moçambique, já houve aqui, enfim, estrelas do basquete e por aí em diante. Então é importante de facto que Gaza volte a sentar na mesa e a família desportiva volte a discutir assuntos, mas queremos de forma reiterada convidar os agentes económicos a abraçar a prática, abraçar a parte desportiva e também a parte governamental a dar o devido apoio para que Gaza de facto não possa desaparecer do mapa desportivo.
3: Aliás, estamos a falar essencialmente de competições oficiais a nível de várias modalidades.
2: Sem dúvida. Nós não temos estado a termos competições oficiais dentro da nossa província. Não temos competições de atletismo, não temos o basquete, enfim, não temos várias modalidades de forma oficial aqui a nível da nossa província. E hoje estamos aqui a falar do provincial que está tremido. Então, isso tudo coloca em risco tudo quanto tem sido planificado para essa época desportiva.
1: Comentador desportivo da Rádio Moçambique em Gaza, Félix Paruque, e o risco do desaparecimento do desporto federado na província, sobretudo o futebol, situação que se agrava com as incertezas da realização do Campeonato Provincial versão 2026, pois falar das outras modalidades é uma miragem. RM Desporto, Francisco Nelson.
0: Sentido contrário acontece em Nampula, a província que envida esforços para a movimentação desportiva nos diferentes distritos. E o foco neste momento é a distribuição massiva de material desportivo.
4: A Associação Provincial de Futebol de Nampula inicia este domingo a distribuição de material desportivo às associações distritais de futebol com o objetivo de impulsionar a prática de futebol de base e apoiar as comunidades. O presidente do organismo que tutela o futebol em Nampula, Januário Pastola, referiu que a iniciativa enquadra-se no cumprimento das atividades que

0: Macala, pensa, embora naquela venha não tenha associação, mas queremos aproximar o Memba, queremos aproximar o próprio Nacala Porto para que estejam nessa reunião. Depois vamos para Angoche, depois de Angoche iremos a Ribau. Ribau vai encostar a Lalaua, Malema e, por último, estaremos aqui na cidade de Nampula, em que temos também a Associação de Mugovola, Viracá, Murupula e Rapale. Isso é no âmbito de distribuição de material para apoio às associações.
1: Pastola anotou ainda que neste momento a prioridade é dada às associações de futebol legalmente constituídas e filiadas, porque, segundo suas palavras, garante que o material chegue às agremiações que cumpram os requisitos para promover o desporto de forma organizada.
0: Neste momento, o plano que fizemos é de 23 distritos. No entanto, nos distritos que ainda não têm associações, nós vamos guardar o material. Esperemos que dentro deste ano, como planificamos, também formalizemos as associações. Daqui a pouco já houve eleições na ilha de Moçambique. Provavelmente daqui a 2 ou 3 semanas vamos testemunhar a tomada de posse dos órgãos sociais da Associação Distrital da Ilha de Moçambique. E estamos também prestes a formalizar o Distrito de Mercado. O que vai ficar é na caroa, depois vamos de novo fazer o nosso esforço para que eles estejam a par conosco. Esse material eles vão encontrar na associação, nós vamos guardar.
1: Janora Pastola, presidente da Associação Provincial de Futebol de Nampula e o apoio às Associações Distritais de Futebol e Material Desportivo. RM Desporto, Calixto Pedro, Nampula.
2: Ainda em Nampula, notas sobre os preparativos para o Festival Provincial dos Jogos Escolares. A informação sobre a realização do mesmo será entre 24 e 28 do corrente mês. O evento, a partir do qual serão selecionados os atletas que representarão a província no Festival Nacional Inhambane 2026.
1: A Direção Provincial de Educação em Nampula diz que estão criadas todas as condições de forma minucioso para acolher o Festival dos Jogos Desportivos Escolares, fase provincial marcado para 24 a 28 do mês corrente. O chefe da repartição provincial de Gênero, Saúde e Desporto Escolar no setor de educação em Nampula, João Luís João, aclarou que está tudo aposto para o evento e a preparação envolve áreas estratégicas, operacionais, financeiras e de segurança, com o objetivo de garantir a integridade dos atletas e a presença do público. Acrescentou que Nampula quer limpar a imagem pálida que obteve na 15ª edição do Festival Nacional dos Jogos Desportivos Escolares, arrecadando o maior número de medalhas em todas as modalidades.
3: Estamos a preparar para resgatar aquela nossa boa imagem. E não é só limpar a imagem, mas é trazer aquela nossa posição real. Nossa posição real não é o 7º lugar. Nós temos uma posição real. Mesmo no ranking dos jogos escolares, nós temos uma posição real. Então nós queremos voltar àquela nossa posição real. Quer dizer que é a nossa luta, mas não depende só de nós. Tem que também depender de outros aspectos. Aspecto logístico, aspecto material esportivo, aspecto alimentação, aspecto período de alimentação, aspecto de disponibilidade de transporte. Mas tecnicamente nós estamos a trabalhar para selecionar melhores atletas que possam representar condignamente a província de Nampula. Agora, os outros aspectos também não carecem só da parte técnica, carecem da parte logística. O que existe? Nós queremos 5 pares de equipamento, mas só vamos dar um par. Temos que lavar um par, depois de acabar de lavar um par, voltar a secar e esperar outro par secar. Esse aspecto abate psicologicamente o atleta. Se nós tecnicamente estamos a selecionar os melhores atletas e a parte logística vai trabalhar com transporte em tempo hora, vai trabalhar com material esportivo, 50 bolas que queremos, não há dúvida, teremos condições para os alunos só serem fazer um restart daquilo que eles sabem fazer. Serão os melhores dos melhores. A primeira coisa que nós vamos fazer é essa, selecionar o dobro de alunos, que é para o nosso colega treinador que foi selecionado não ter razão de queixa. Ele vai ter 2 alas esquerda, 2 alas direita, 2 avançados, 2 defesas e 2 guarda-redes, vai ter o dobro.
1: João Luís João, chefe da repartição provincial do Gênero, Saúde e Desporto Escolar no setor de educação em Nampula e o Festival dos Jogos Desportivos Escolares, marcado para 24 a 28 de maio corrente. RM Desporto, Calixto Pedro, Nampula.
2: Muniaça, o Festival Provincial dos Jogos Escolares está agendado também para 24 a 28 de maio em curso.
4: As equipas da EDM Futebol Clube e Maduro Futebol Clube abrem na manhã deste sábado o arranque da 3ª jornada do Campeonato Recreativo de Veteranos de Raça no Campo do Marreira. Ainda no período da manhã, neste sábado, jogam Vila Cachoeira e Cabo Delgado Futebol Clube. No período de tarde, no campo da Texmoc, no
2: bairro. Já voltaremos para atualizar então este festival provincial recreativo. Há um recreativo que está a acontecer na província de Inhambane, mas por ora vamos então continuar a atualizar sobre os preparativos dos festivais provinciais a caminho do Festival Nacional. Seguimos agora sim para a província do Niassa, onde também acontecerá o Festival Provincial dos Jogos Desportivos Escolares. entre os dias 24 e 28 de maio em curso.
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0: Atletas com deficiência audiovisual vão participar na fase provincial de jogos escolares até lugar de 24 a 28 do corrente mês. São atletas das modalidades de atletismo selecionados em algumas escolas da cidade de Lixinga. Além de tentar resgatar o desporto da pessoa com deficiência, o desafio visa tornar mais inclusivo o Festival Provincial de Jogos Desportivos Escolares. Barçabás Xavier, chefe do desporto escolar na Direção da Educação, Juventude e Tecnologia na cidade e distrito de Lixinga, informou que a instituição está a procurar de parcerias para aquisição de cadeiras de roda específicas para a prática desportiva no Niassa. Barçabás Xavier disse que a ideia é tentar resgatar o desporto da pessoa com deficiência nas várias modalidades.
1: Pela característica, nós temos tido escassez nas cadeiras de rodas. Está-se difícil mesmo praticar o basquetebol para pessoas com deficiência, mas está-se a fazer certo esforço para chegar este momento em que nós podemos ter o basquetebol. Até agora nós temos, só que não com aquela dimensão desejada. Temos um grupo que pratica, assim como o voleibol, o futebol 11, mas agora para jogos escolares estamos a preparar mesmo em atletismo, pessoas que têm problemas de audição e algumas com problemas de visão.
0: Barçabás Xavier, técnico de desporto nos serviços de educação, juventude e tecnologia na cidade e distrito de Lixinga, e os desafios do desporto adaptado para este ano. Entretanto, o presidente da Associação para a Pessoa com Deficiência no Niassa, Saulino Arlindo, mostrou-se satisfeito com a inclusão dos quatro atletas e disse que neste momento decorrem trabalhos de angariação de fundos para aquisição de material desportivo para a prática do desporto adaptado.
2: Vamos bater as portas, vamos pedir os financiamentos para que isso possa se concretizar. Tem muitas crianças com deficiência que se sentem isoladas, estão em casa, são marginalizadas, então nós queremos tentar levantar essas pessoas, juntar com as outras pessoas com deficiência.
0: Saulino Arlindo, presidente da Associação para a Pessoa com Deficiência e a Massificação do Desporto para a Pessoa com Deficiência nas escolas de Lixinga, Judite Kawawa.

0: 7h53, agora sim vamos trazer notas sobre o desporto recreativo na província de Nampula, com Gracinda Caramás.
1: As equipas da EDM Futebol Clube e Maduro Futebol Clube abrem na manhã deste sábado o arranque da terceira jornada do Campeonato Recreativo de Veteranos de Raça no campo do Marrera. Ainda no período da manhã, neste sábado, jogam Vila Cachoeira e Cabo Delgado Futebol Clube. No período de tarde, no campo da Texmoque, no bairro do Matala, medem forças entre si as formações de Texmoque e 1º de Maio, e no campo da Subestação estão frente a frente a Subestação e Babalaza Futebol Clube. E no campo do Marrera Expansão, Cotas de Mutawanha enfrenta os amigos Natural Sul do Save, para depois entrarem no pelado as equipas de Murrapania e Ezequiel Futebol Clube. Um membro organizador do Campeonato de Futebol Recreativo Veteranos de Raça disse que a quarta edição é marcada por uma evolução das equipas em termos de competitividade.
2: É do reencontro dos antigos vedetas. Então, a comissão pede junto a nós, algumas, por exemplo, que estiveram na época passada, que não tiveram. Nós estamos de mãos abertas a aguardar a qualquer equipa que estiver juntar o Campeonato de Veteranos de Futebol Recreativo Veteranos de Raça. Está aberto, seja bem-vindo, isso para o bom do nosso futebol.
1: Membro organizador de futebol recreativo de veteranos de raça na cidade de Nampula, Nicolau Matimbe, e o campeonato que decorre na sua quarta edição 2026. À entrada desta terceira jornada, as equipas de Cabo Delgado Futebol Clube e EDM Futebol Clube lideram a tabela classificativa, ambas com 6 pontos. Seguem as equipas Maduro, Babalaz e Texmoque com 3 e as restantes 7 equipas ainda não pontuaram. De Nampula para RM Desporto, Gracinda Caramage.
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0: Bom dia. Lá em toda a República de Moçambique, são 8 horas.
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0: Dentro de poucos minutos teremos o programa Educação Financeira.

0: Bom dia, são 8 horas e 10 minutos. É tempo para acompanhar Educação Financeira. Ótima escuta.
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3: Estamos de volta hoje, sábado, com o resumo da semana sobre o tema microfinanças. Lembramos que este programa é da iniciativa do Banco de Moçambique, em parceria com a Rádio Moçambique e a Televisão de Moçambique. Durante a semana, falámos sobre as microfinanças, o conceito, a importância, os riscos e cuidados na relação com estas instituições. Microfinanças é uma atividade que consiste na prestação de serviços financeiros, essencialmente em operações de reduzida e média dimensão. Operadores de microfinanças ou instituições de microfinanças são entidades singulares ou coletivas que se dedicam com caráter habitual e profissional à atividade de microfinanças. Por realizarem operações de pequena dimensão e sem exigência de alguns requisitos solicitados pelos bancos, os operadores de microfinanças oferecem facilidades no acesso e concessão de crédito por pessoas de baixa renda. Por essa razão, e porque os riscos de sobreendividamento são elevados, é preciso observar alguns cuidados na relação com estas entidades. Escuta a seguir a conversa da Maria e do João e fica a saber mais sobre o crédito bancário.
4: Olá, João.
5: Oh, Maria, olá, por aqui?
4: Pois é, João. Vou a caminho da barraca. Mas e tu? Tão cedo? Todo estiloso?
5: Bem, Maria, venho daquela instituição de microfinanças que abriu semana passada.
4: Ah, sim, João. Ouvi dizer. Foste lá abrir uma conta?
5: Fui informar-me mais sobre os serviços e produtos oferecidos.
4: E que tal, João? O que é que achaste?
5: Oferecem serviços flexíveis e taxas de juros muito atrativas.
4: Já sei, João. Estás a pensar pedir um crédito, não é?
5: Maria, ainda vou analisar a informação e as alternativas antes de tomar a decisão de pedir um crédito.
4: Ah, sim, João. De facto, é preciso avaliar as possibilidades para não correr o risco de tomar decisões erradas.
5: Pois é, Maria. E as instituições de microfinanças são diferentes dos bancos.
4: Diferentes? O que queres dizer com isso, João?
5: As instituições de microfinanças estão especializadas em realizar operações de valor monetário muito pequeno.
4: Pequeno, João?
5: Sim, pequenas somas, Maria. Suficientes para comprar os equipamentos que preciso lá na minha oficina, por exemplo.
4: Então isso facilita a vida de muitas pessoas, João.
5: É isso, Maria. Como existem muitos operadores de microfinanças, o acesso ao crédito ficou muito mais fácil, mas também muito mais arriscado.
4: Então, quer dizer que as microfinanças chamam-se microfinanças porque trabalham com pouco dinheiro?
5: É isso mesmo, Maria. Mas cuidado! Existem muitas pessoas que se dedicam ilegalmente a atividades de microfinanças.
4: Como assim, João?
5: Bem, Maria, são pessoas que emprestam o dinheiro que precisas e cobram juros muito elevados.
4: Ah, percebi, João. Eu até conheço algumas pessoas que fazem isso, mas não sabia que era ilegal.
5: Maria, a atividade de microfinanças deve ser devidamente licenciada e controlada pelo Banco de Moçambique, sabes?
4: Ah, João, é por isso que esses operadores não complicam para dar dinheiro emprestado.
5: É isso mesmo, Maria.
4: Não precisa preencher documentos, nem apresentar comprovativos, nada, nada, nada, João.
5: Pois é, Maria. Todas essas facilidades têm um preço. E é um preço muito alto, hein?
4: Estás a falar dos juros pelo dinheiro emprestado, João?
5: Bem, Maria, os juros e as multas. Os juros dos juros, que são elevados e muitas pessoas não conseguem pagar as suas dívidas na totalidade. E aí começa o problema.
4: Eu sei, João.
5: Por se tratar de uma atividade ilegal, os meios de atuação são muito mais agressivos. Muitos perdem os seus bens penhorados e outras coisas também.
4: Que outras coisas, João? Como assim? O que queres dizer com isso?
5: A dignidade e a tranquilidade, Maria. A família, saúde e o emprego. Porque uma dívida gera outra e outra, até mesmo para pagar dívidas anteriores.
4: De facto, João, isso é verdade. Existem famílias que perderam as suas casas, viaturas e muito mais.
5: É muito triste.
4: Pois é, João.
5: Infelizmente, as pessoas não se informam primeiro sobre as condições dos empréstimos praticados pelos operadores de microfinanças não legalizados.
4: É preciso informar-se muito bem antes sobre as multas em caso de atraso no pagamento das dívidas, por exemplo, para evitar situações de incumprimento e perda de bens.
5: É, Maria. É preciso estar financeiramente informado e formado para tomar decisões financeiras conscientes.
4: Tens toda a razão.
5: Dessa forma, Maria, saberás avaliar a legalidade das promessas de dinheiro fácil, perceber que as facilidades têm um preço alto, controlar os impulsos, planear e organizar cuidadosamente o crédito.
4: O que devo fazer antes de lidar com uma microfinanças?
5: Bom, Maria, a primeira coisa a saber é se a agência ou operador de microfinanças está ou não licenciado pelo Banco de Moçambique para desenvolver essa atividade.
4: E se não estiver, João?
5: Oh, Maria, em caso de dúvidas, deves te dirigir ao Banco de Moçambique para mais informações. A prática ilegal da atividade de microfinanças é um crime penalizado.
4: Então, é muito importante saber se esta atividade está a ser realizada legalmente ou não, para nos proteger de práticas abusivas, como estas que estivemos aqui a falar. Perda de bens, cobranças abusivas e outras.
5: Mas também existem alguns cuidados a observar na relação com esses operadores de microfinanças legalizados.
4: É verdade, João. Eu já ia mesmo perguntar sobre isso. Tenho visto muitas pessoas próximas, familiares, amigos e até vizinhos que solicitam microcréditos.
5: Maria, obter um microcrédito é muito mais fácil e rápido porque as microfinanças não exigem muitos requisitos, mas é aí que está o risco.
4: Tens toda a razão. Alguns dizem que receberam as promoções sobre os produtos e preencheram logo ali a papelada. Uns no local de trabalho, outros no meio da rua.
5: Ih, Maria, os contratos de créditos devem ser cuidadosamente lidos e analisados. É importante reunir toda a informação sobre os termos e condições do crédito que pretende, as taxas de juros e prazos.
4: João, é preciso ler até mesmo aquelas letras pequeninas.
5: Maria, é nessas letras pequeninas que se deve prestar muita atenção. Ou pedir que seja lido em voz alta e só assinar o contrato depois de bem compreendido para não correr o risco de se sentir lesado mais tarde.
4: É isso, João. São erros que podem ser evitados, afinal de contas.
5: Sim, Maria. Também é importante obter informação bem detalhada sobre as penalizações aplicadas em caso de atraso no pagamento da dívida e estar consciente das consequências em caso de não pagamento.
4: De facto, João, sobre questões financeiras, temos que pensar muito bem e procurar conversar com pessoas mais experientes.
5: Sim, Maria. Se não for bem planeado, o crédito pode provocar muitos problemas. Ter dificuldades para pagar as prestações mensais e passar por uma situação de endividamento excessivo.
4: Estes assuntos de educação financeira, João, sempre nos fazem perder a hora. Já vou atrasada para a minha barraca. Tchau, João.
5: Tchau, Maria.
3: A nossa semana termina por aqui. Marcamos um novo encontro para segunda-feira. Cuide de si, cuide da sua saúde financeira, ganhe, poupe e invista.
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2: 8h31, já a seguir o espaço do ouvinte, o bate-bola, vamos falar do Moçambola, hoje temos jogos, apenas um jogo, na verdade, apenas um jogo para a segunda jornada, depois da abertura esta sexta-feira com empate sem golos entre o Machacane e a equipa da Black Bulls. Hoje temos Costa do Sol Ferroviário de Maputo no campo dos Canarinhos. Contactos para participação são os seguintes: 8231 05766, este é o número para chamadas. Temos disponível também o WhatsApp 85 20 25 93 1. Vamos também aproveitar para falar das afrotaças. Hoje temos a final da Taça da Confederação, é a primeira mão, a segunda mão acontecerá precisamente para a semana. O SM Argel e Zamalek do Egito são então as equipas finalistas desta edição, recordando que para a Liga dos Campeões teremos no dia 15, Mamelodi da África do Sul e FAR Rabat, Marrocos. Vamos então atender o primeiro ouvinte, está lá. Muito bom dia.
3: Oxeno,
2: bom?
3: Oi, irmão.
2: Ah, ni bom, Goini.
3: Ah, não me encontro.
2: Que ensila?
3: Ah, está aqui, de uma chaveira do Levantarelli, com o meu
2: tempo. Uhum.
3: É muito pronto. Boa sorte para quem ganhar.
2: Uhum.
3: Tchau, tchau, minha irmã.
2: Está certo, muito obrigada pela participação. Este é o Pastor Majaia. Estamos juntos e feliz sábado.
3: Obrigado.
2: Tchau, tchau, muito obrigada. Vamos então conferir também já algumas mensagens disponíveis na nossa caixa de mensagens. Que o nosso dia seja abençoado e cheio de paz. Bom dia. Este é o desejo do ouvinte afável e assíduo desta magnífica rádio e nós agradecemos pela alta consideração. André Pequenino, moçambicano na Pérola do Índico, pela ironia do destino, aí é. Por que diz que é ironia do destino? É o seu destino, não é ironia, é o destino, e ponto final. Não é ironia alguma, é o destino ser moçambicano. Olá, bom dia.
4: Olá, bom dia, como está?
2: Está tudo bem, graças a Deus, e desse lado?
4: Também estou bem, graças a Deus.
2: Positivo, este é o Cotanhampoça, a partir de Inhambana, terra de boa gente.
4: A voar para o campo de Costa do Sol.
2: Ah, sério? Sério isso?
4: A voar para o campo de Costa do Sol hoje.
2: Ok, opa, boa viagem.
4: Sim.
2: Venha daí, Cota.
4: Sim, eu gostaria que o Costa do Sol, na verdade, começasse a ganhar o campeonato e tivesse a segunda vitória.
2: Uhum.
4: Para almejar aquilo que são os nossos ações e da continuidade.
2: Exato.
4: A relação ao Machaquene, Black Bulls, bom, gostei do resultado, porque ninguém vai, pelo menos não vai nos fugir muito o Black Bulls. Se a gente for a ter um X igualados, tivemos uma vitória, então deixamos atrás. Então este foi o melhor resultado possível. E fazer votos porque o Moçambique decora de boa maneira. E pediu a música de Sukuma. Ninguém segura a Costa do Sol.
2: Muito bem.
4: Pelo menos eu gostaria de ouvir essa música. A música de Costa do Sol. E Um abraço para toda a massa associativa e para todos os campeões da ADE. Muito obrigado.
2: Nós é que agradecemos pela participação e desejamos a continuação de ótima sintonia. Estamos juntos, céu. Cota ninguém possa partir de Inhambane.
4: Obrigado.
2: Diz esta mensagem, bom dia Maranata, é a primeira vez que nos escreve, seja bem-vindo à família dos campeões, mas sempre está ligado, saudações vão para, ok, obrigada, e todos os campeões de A a Z, estamos juntos, é o Tomás de Chimoio, estamos juntos campeão, obrigada por nos escrever, votos de um bom fim de semana. Olá, olá, bom dia.
5: Que madruga essas ondas aí. Muito bom dia, mano.
2: Salama, salama, salama.
5: Salama, salama, salama. E aí, o Mohamed, salama.
2: Salama, é que eu posso responder.
5: Muito serio, a mão para.
2: Senhor.

0: 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facile, fu difficile, conseguiu travar a bezerra, está de parabéns, nós já conseguimos um ponto e dar força à Bahia, de onde vai ter amanhã um jogo muito difícil lá no campo de Ferroviário, de Nampula, no campo da Chinene, mas pronto, eu espero que a Bahia venha repetir aquilo que fez no ano passado. Assim, como a Associação Esportiva Tema na segunda-feira. Mana, vou dar espaço outro para poder comentar, continuação de um bom trabalho, estamos juntos. Muito obrigado, Mário.
1: Estamos juntos, muito obrigada pela participação. Votos de um bom fim de semana.
0: Obrigado, tchau.
1: Bom dia, Mananat. Está tudo bem deste lado? Tranquilo, embora constipado, mas é o momento atual. Deseja um bom jogo ao seu querido e amado Ferroviário de Maputo. Que a sorte os acompanhe também. Votos de um bom trabalho. Assim termina o Jamem Temba a partir de Marraquene. Estamos juntos, campeão. Tchau, tchau. Olá, bom dia.
2: Bom dia, minha irmã.
1: Oh, Carlos, como a Lisa encana. Este é o Caixeiro Viajante número 1.
2: A partir da cidade da Beira.
1: É. Sim, senhor. Sim, senhor. Vamos a isso.
2: Yeah. Eu estou aqui na Beira, seguindo de ontem. Que falamos, já estava indo também, né?
1: Ok.
2: Mas acabando por saindo naquele dia. De repente, no centro de trabalho, estou aqui na Beira. Amanhã estou de volta aqui também.
1: Ok. É,
2: mas eu tenho certeza que hoje, daqui a pouco, vou assistir jogo de Liga e Xingale. Às 15. Como estou aqui, vou aproveitar assistir o jogo. Para ver quem vai ganhar. Todos são da minha dona. Vou ver quem ganha melhor. Que bom. Vou apoiar todos os dois. O resultado final, que é melhor para alguém. Para a Coxa do Sol, dá também força à Coxa do Sol que tenha um bom jogo com o Ferroviário aí e ter um bom resultado no dia de hoje. E para ti, minha irmã, continuação de um bom trabalho, um bom sábado. E a todos os ouvintes que estão neste momento conectados, quero muito forte, escutando esta linda voz da Natécia Tomás, minha irmã, e de eu, Carlos, como está a falar, a pessoa presidente aqui da província de Sofá, na cidade da Beira. Desejo a todos um bom sábado e um bom final de semana. Estamos juntos, minha irmã, até segunda-feira, até a próxima semana, na província de Sambeira.
1: Tá certo, muito obrigada pela participação. Carlos, votos de ótima manhã.
2: Obrigado.

0: O campeão diz que está feliz pelo empate do Machacano. Cumprimentos a todos os ouvintes do RM Desporto. Uma vez mais, o Pastor Majaia. Olá, bom dia.
1: Muito bom dia, Maranate.
0: Bom dia, ex-caixeiro viajante. Como está?
1: É verdade. É verdade, bem obrigado, Maranata. Eu não sei desse lado
0: positivo,
1: como está, mas...
0: Positivo, está tudo bem, graças a Deus.
1: Isso que é mais importante.
0: Uhum, vamos a isso.
1: Sim, Maranata, primeiro eu quero dar muita força ao meu Xingão de Dente, que terá uma deslocação muito difícil. Visto que joga hoje, diante da Liga de Esportes Fala. Liga de Esportes Fala, essa liga que vem muito motivada, é por ter conseguido um empate diante do Ferro Verde da Beira e ainda hoje joga diante do seu público, que irá vencer. De outro lado, também vai encontrar um Xingale que vem de uma derrota e não vai querer perder mais pontos. Portanto, vamos ser um bom jogo. Espero que o Xingale vai conseguir os primeiros pontos hoje. Tenho muita fé quanto a isto. E para a data das confederações entre o CM Argel e Zamalek do Egito, espero que seja um bom jogo e que vença a melhor equipa. Para a primeira mão da final da Liga dos Campeões, estou a favor mesmo do Mandela Sandowns, que é o nosso vizinho. Espero que vença essa Liga dos Campeões desta temporada. Mas, continuação de um bom trabalho, estamos juntos na companhia deste canal desportivo da Rádio Moçambique.

0: Junte, bom dia. Da tenda, mano. Obrigado.
1: Salane Buino, da tenda.
0: Da tenda. Obrigado.
1: 8h42, às 9, teremos o Figuras do Desporto. Enquanto isso, prosseguimos com o espaço interativo. Estamos a falar de Moçambola. Hoje temos um jogo que marca o prosseguimento da ronda número 2. E também para as afrotaças. Este fim de semana teremos a Taça da Confederação. É a final da prova, que disputa-se em duas mãos. Olá, bom dia.
2: Bom dia, mana.
1: Olá, bom dia, como está?
2: Estou um pouco normal, mano.
1: Um pouco normal, o que é que significa?
2: Estou com dor desde o mês passado até agora. Ainda não recuperei.
1: Opa, mas está a medicar o campeão, não é?
2: Sim.
1: Ok, tem que ser. Opa, muita força e coragem, está bem?
2: Muito obrigado pela força que me dá, mano.
1: Muito bem. Vamos a isso, campeão.
2: Desejo boa sorte para o DS, que vai jogar contra a Ferver da Beira. Quem ganha melhor. Para as restantes equipes que jogam, boa sorte e boa preparação. Por último,
1: acabamos perdendo. Ouvinte-se. É o António Raiva. Estão disponíveis os contactos 82310576. 82310576. Este é o número para chamadas, mas também temos por WhatsApp 85 20 25 931. Atendemos a mais um ouvinte. Olá, bom dia. Alô.
3: Bom dia, Marado.
1: Olá, bom dia, Josene.
3: Bom dia, Marado.
1: Bom dia, como está?
3: É pronto, não foi nada.
1: Está tudo bem?
3: Tudo bem, Marado.
1: Positivo, positivo. Muito bem. Venha daí, Josene.
3: Não tem muita coisa. Por exemplo, todos os dedos estão aqui. Podia ficar um lá em casa, um vir jogar agora.
1: Uhum.
3: Esse Moçambola desse ano não está por dentro. Pelo menos a minha vontade, mas muito obrigado.
1: Está certo, obrigada pela participação. Estamos juntos e votos de ótima manhã. 8h45.

0: Olá, bom dia.
1: Bom dia.
0: Olá, como está?
1: Bom dia, está.
0: Que bom, cá deste lado também está tudo bem e com quem tenho o prazer de conversar?
1: Arlindo Johnny da Beira.
0: Arlindo.
1: Arlindo, está.
0: Arlindo Johnny da Beira, bem-vindo, campeão.
1: Obrigado.
0: Vamos a isso.
1: Bom, quanto a Moçambola, parabenizar uma moça aqui no empate de ontem. Sabemos que estamos em uma fase gregrense, né, que hoje a equipa não é a mesma, mas eles têm o empate, não é? E para os jogos de hoje, o grande melhor, depois já estão perto, né, por serem nos humilhados, o seu problema não é muito grande. Enquanto a Liga Esportiva se fala, que consiga um bom resultado diante do final de pé, enquanto as circunstâncias.
0: Muito bem. Obrigada pela participação, campeão Arlindo. Boa sorte para a sua equipa. Estamos juntos. Oito e 46.

0: 82-3105-766 é um número disponível para chamadas. Temos também por WhatsApp 85-20-25-931. Estamos a falar do Moçambola. Prosseguimento da segunda jornada neste sábado. E também das afrotaças, temos a final da Taça da Confederação. A final será entre o SM da Argélia e Zamalek do Egito. Hoje às 21 em Argel. Joga-se então para a primeira mão. A segunda mão está projetada para o dia 16, isto é, próximo sábado, no Cairo. Na Liga dos Campeões, a final envolve o Mamelodi Sundowns da África do Sul e FAR Rabat do Marrocos. O jogo da primeira mão acontece no dia 15, que é a sexta-feira da próxima semana, em Pretória, às 18 horas, e o da segunda no dia 24, em Rabat, às 21. Olá, bom dia.
1: Bom dia.
0: Como está?
1: Bem, graças a Deus, não sei como está.
0: Que bom, cá deste lado também está tudo bem. Finalmente.
1: É verdade. Você sempre vai falar por mim as verdades. É um finalmente mesmo.
0: Ok. Vamos a isso, Cota. Figueirinha.
1: É verdade. É verdade, árvore que nunca cresce.
0: Vamos a isso.
1: Bom, primeiro, parabenizar o meu vizinho Machaquém por um ponto que conseguiu. Já é um sinal de que eu ter ficado não sei quantos anos lá embaixo não deixou de ser o Machaquém. Agora é só a vontade dos dirigentes para poder criar condições de que o Machaquém fique cada vez, para permitir que o vizinho também possa subir. E se deixa o Machaquém, enquanto nós estamos cá, será uma espinha dorsal para a gente subir. Em relação aos outros jogos, por exemplo, dizer também a Liga Turmala da Beira, parece com Xingado, que é, e ganha melhor.
0: É Liga Desportiva mesmo.
1: É Liga Desportiva. Exatamente. E ganha milhões. E a Taça dos Campeões, ou que é, como é que é? O Zamalek ganha, mas.
0: Taça da Confederação.
1: Exatamente. Tem uma equipe grande, já esteve aqui e jogou com uma das nossas equipes aqui no passado. São donos do futebol. Então, se tudo corre bem, o Melodão dá para também entrar em jogo. Também esperamos que tenham bons resultados. Saudar o Ludger, minha poça, dizer que olha, nós estamos já a preparar a viagem para aí. E nos organize para nos receber água de lanho, tapioca, peixe frito, mas aquele peixe mesmo que sai daí da Bahia. E para ti, um abraço para aquele senhor que sempre estimei, mas não gosto de mencionar o nome dele. Tchau.
0: Estamos juntos e obrigada pela sua participação. Votos de ótima manhã e beijinhos para a avó Aurora.
1: O meu desportivo, por favor, fala dele também, porque faz parte.
0: Tá certo. Bom dia, Ana Natércia, marido da Zona Verde, diz ele que espera que o seu Costa de Sol saia vencedor hoje e aproveite as lacunas que se verificam no Ferroviário de Maputo, que abdicou dos jogos do torneio Jogabet e preferiu usar a equipa B. Agora é que está a iniciar a preparação da equipa A com o Moçambola em curso. Abraços a todos os campeões de A a Z e abraço para a sua esposa Lúcia, as suas filhas Clemência e Ali. Então, obrigada pela participação. Bom dia. Um bom fim de semana. Estamos juntos. Olá, bom dia.
2: Olá, bom dia, Manada.
0: Ei, Camané, bom dia. Como está?
2: Estou bem, graças a Deus, já sei, mas...
0: Que bom. Cadê este lá também? Está tudo bem. Parece estar a caminhar, Camané.
2: Estou no trabalho.
0: Está já no trabalho. Opa, bom trabalho aí.
2: Muito obrigado.
0: Muito bem, vamos a isso, Camané.
2: Primeiro, dizer que a minha locomotiva, no ano passado, embateu com touro e descarregou. Espero que hoje o canário não se pode. Quer dizer que tem que a locomotiva tem que entrar forte para que não descarregue o.
0: Opa, opa, temos o Camané Danilo. Este é um campeão residente no bairro Boniça. E hoje falamos a partir do local dia de finais. 8h53, estamos quase na reta final do nosso interativo para sábado, hoje são 9 de maio. A partir das 9 teremos o programa Figuras do Desporto.

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Estamos quase a terminar o nosso interativo para sábado. Hoje são 9 de maio. Moçambola em destaque. Temos o prosseguimento da segunda jornada neste sábado, com apenas um jogo entre o Costa do Sol. E o Ferroviário de Maputo, partida agendada para o campo do Costa do Sol. Recordando que ontem tivemos então a abertura desta jornada com um empate sem abertura de contagem entre o Machacana e a Black Bulls.

0: pronto, amigos, por aqui termina este espaço interativo para este sábado. Seguimos para a transmissão do programa Figuras do Desporto em Moçambique. São 9 horas.
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0: Cordiais saudações, caro ouvinte, cá estamos nós para mais uma edição de Figuras de Desportos e hoje chamamos ao nosso palco, que é o palco dos campeões na RM Desporto, Abel Guita. É antigo praticante de hockey em patins, é de facto, ou de resto, uma das figuras do nosso hockey em patins. Já esteve também em cargos federativos como vice-presidente para a alta competição e das seleções e foi também mandatário da candidatura do Dr. Cazé, portanto, às eleições presidenciais. É o nosso convidado de hoje e agradecemos o seu tempo também por ter aceitado o nosso convite. Abel Guita, seja bem-vindo.
1: Obrigado por este convite. Agradecer a Deus em primeiro lugar, a vocês e ao povo em geral de Rovuma Maputo, que, e aos queridos ouvintes, né? Estou aqui para poder relatar um pouco daquilo que eu tenho e também aprender um pouco com vocês de tudo que possa ajudar, né? Como explanador desta entrevista.
0: Muito obrigado. Abel Guita, este é um programa em que primeiro queremos saber. Sabemos que é Abel Guita, mas quem é? Onde nasce? Quando? Queremos saber e como é que foi a infância.
1: Bem, eu nasço em Gaza.
0: Exato.
1: Xaxai.
0: Exato.
1: Cidade capital, mas venho para cá com 4 anos de idade. Aos 7 anos já, falando de desporto, já estava na escola de patinagem do Ferroviário de Maputo, Clube Ferroviário de Maputo, e já em juvenis passei para o Clube Estrela Vermelha, logo a seguir, e onde militei mais tempo foi no Estrela Vermelha.
0: Isso no hockey?
1: Tudo no hockey.
0: No hockey.
1: Mas também pratiquei outro desporto que é atletismo, não é?
0: Exato.
1: Mas a minha paixão, a minha vocação que me levou até hoje no desporto foi
0: é exatamente o que é para ele. Foi paixão, foi inspirado por alguém, pelo meio em que vivia, como é que foi?
1: Fui inspirado porque eu, quando venho para Maputo, vivi a minha maior parte do tempo no bairro da Magangalém, e a catedral do hockey patins está no pavilhão do Estrela Vermelha, e então era muito perto para mim. Mas a minha iniciativa, em quem me ajudou a poder iniciar, foi a baixa do Clube Ferroviário, e arranquei no Ferroviário, depois passei novamente para o Estrela Vermelha.
0: E lembra-se de quem foi o primeiro treinador?
1: Bem, o primeiro treinador que me secundou ali, portanto, quem me ajudou, foram vários intervenientes, né? Mas tive o Vasquinho, que chamávamos Vasquinho, que esqueço-me do apelido,
0: exato.
1: É professor de educação física, chegou a ajudar até a seleção, até chegou a ter um filho nestas últimas seleções, luso-moçambicano, foi um dos mentores e outros. Ainda conheci também o ilustre Fernando Velasco, mas também não posso menosprezar as pessoas que me acolheram. Zefanias Taimo, e também estava no Ferroviário, e Arsénio Escludes, não é?
0: Exato.
1: Já eram os mais velhos, Gonçalves, existiam muitas pessoas.
0: Exato. Então queremos perceber ou compreender como é que foi o percurso até chegar ao escalão de seniores.
1: Foi o meu dinamismo e sempre a prontidão, e fui crescendo pouco a pouco até chegar ao escalão sénior, não é?
0: Exato.
1: Porque já em juvenis nós tínhamos a inspiração sempre de ganhar, e fomos campeões do Nacional na Beira, Estrela Vermelha.
0: E lembra-se de como é que foi a primeira partida que teve, por exemplo, assim no escalão sénior, primeira partida que teve, a sua estreia?
1: São várias, né? Porque eu também joguei no Costa do Sol.
0: Sim, sim.
1: Então são várias. Foi muito interessante, porque pronto, sempre desafiar alguém com mais experiência, que eram os nossos mentores, não foi nada fácil, mas mostramos que também poderíamos fazer alguma coisa.
0: Quais são, vamos lá, os momentos que marcaram a sua carreira? Primeiro vamos pelo lado positivo, aquilo que o marcou, que pretende partilhar aqui com o auditório da RM Desporto.
1: É muita coisa, mas resumindo, foi em juvenis ganhar, sim, o Campeonato Nacional na Beira. Ganhamos o Ferroviário, foi uma disputa que fomos às penalidades. Já em júniores foi o torneio de amador em Portugal, que eu fui convocado pela Mabor para ir representar os júniores, e foi muito interessante porque jogamos com grandes equipes do mundo, Porto, Benfica, Reis da Espanha, e jogamos de igual para igual. Então houve essa reivindicação e este foi o trampolim automático para eu fazer parte da seleção nacional, que já vinham na pesquisa, mas fui já ao Mundial de 88.
0: Exato.
1: Eu e o falecido Arsénio Escludo Júnior, que é o Senito, fomos os estreantes desse Mundial, né? Então essas partes são muito marcantes e diversos, né? Porque também joguei na diáspora, na Casa da Madeira, na África do Sul, e depois regresso ao país e já começo a entrar no dirigismo. Nunca estive como no aspecto técnico profissional, é técnico no aspecto de treinador, não, sempre foi mais administrativo.
0: Exato. E como é que, falamos do hockey em patins, falou aqui de condições, por exemplo, de infraestruturas, como é que eram as condições para a prática do atletismo, do hockey em patins?
1: Eram boas, mas sempre foram as mesmas.
0: Exato.
1: O que importa é nos reencontrarmos e criarmos a solução. E também só para frisar que eu também fui a primeira pessoa a criar a iniciativa de patim em linha aqui em Moçambique.
0: Exato.
1: Então, a primeira escola nacional de patim em linha, fui eu o mentor dela. Então, isso com coordenação, na altura, que não me lembro quem que era o Presidente da República, se era o Presidente Joaquim Chissano, mas foi no mandato do Ministro Joel Libombo.
0: Então, portanto, foi na altura do Presidente Joaquim Chissano.
1: Então, correto. Então, o Ministro Joel Libombo ainda me reconhece por estes grandes feitos.
0: Exato.
1: E tenho documentos aplausíveis.
0: Exato.
1: Certo.
0: Exatamente. Assim, eu perguntava, efetivamente, dos grandes momentos, que é para partilhar a natureza do programa mesmo, é aquilo que marcou. Falou aqui, por exemplo, também pode contar de como é que chega à seleção nacional, como é que faz essa estreia, porque acredita-se é, de facto, a seleção nacional o ponto mais alto de qualquer jogador em qualquer modalidade. Chegar à seleção é sempre orgulho para qualquer que seja atleta.
1: Não há dúvidas disso, é o ponto mais alto, é isto que eu estava a me referir, né? Fui em Júniors que me catalisou para chegar à Seleção Nacional, porque a Seleção Nacional vinha bem formada do Mundial de 86. Foi que ascendeu o Grupo A.
0: Exatamente.
1: O grupo maior do mundo, né? Então eu vou a um desafio dos gigantes. Não vou ao Grupo B, vou logo ao Grupo A.
0: Grupo
1: por isso que eu sempre digo que nós somos grandes, nós podemos e nós vamos realizar.
0: E como é que foi a sua estreia? Queremos perceber, essencialmente, como é que foi a estreia nessa... Portanto, vestiu a camisola da Seleção Nacional pela primeira vez. Lembra-se contra quem?
1: Contra todos, né?
0: Sim,
1: porque
0: sim.
1: Todos estavam lá a disputar, mas...
0: Não, o primeiro jogo.
1: Jogos interessantes foi contra Angola, ganhamos 2-1, contra Itália, contra... Qualquer um é adversário.
0: Exatamente.
1: Né? E então era tudo, cada jogo, uma motivação.
0: Então,
1: né?
0: Queremos perceber se houve algumas peripécias de cada um dos jogos, aquilo que marcou, sendo uma estreia no meio de gigantes, como disse.
1: Meio de gigantes, eu admiro e volto a admirar alguns jogadores que me marcaram. No caso do Marzella, era um jogador que era pouco usado, mas muito objetivo. Cada vez que ele entrava para marcar. E é um jogador que me inspirou muito e faz parte da minha identidade. Eu entro em qualquer desafio com uma entidade de ganhar. É uma entidade ganhadora. E isso, Marzella, tinha outros jogadores mais sonantes e também não só de fora, também de dentro. O caso do Pedro Pimentel, Américo Tavares, Arsénio Escludo. Quer dizer, havia jogadores também, Raul Mandivato, o próprio Senito. Quer dizer, são jogadores que nós dividíamos a almofada e juntávamos um grupo de união e coesão e realizávamos. Nós tínhamos raça e nós somos os verdadeiros gonhamas.
0: Exatamente.
1: Sim, sim.
0: Exato. Assim, e olhando para aquilo que tem sido ok, por aquilo que esta modalidade já deu ao país, sente que está a haver um acompanhamento no concernente às instalações esportivas, para não falar de infraestruturas?
1: As instalações desportivas, é isso que eu digo, tem que se reabilitar. Mas não é nada impossível, o que importa é criar os programas e com que haja acreditação, não é? Acreditação, porque pronto, não se faz nada sem dinheiro. E então é preciso que as empresas acreditem, o empresariado esteja connosco, o governo também, que creio que estão preocupados, o Ministério da Juventude e dos Esportes, já me aproximei e vejo neles motivação, mas há um interesse muito grande de nós, os fazedores da modalidade, porque eu não falo só do hockey em patins, falo da patinagem dita, que são skates, são o patim mesmo em linha, corridas em maratona. Há uma necessidade de nós nos reencontrarmos e criarmos planos e projetos futuros.
0: Exato. Antes até de entrarmos para outras questões, é uma questão que eu acho importante. Teve sempre apoio, a partir de casa, apoio familiar para a prática do hockey em patins?
1: Com certeza. Começar da minha própria mãe.
0: Exato.
1: os meus irmãos, minhas irmãs, e agora tenho a minha esposa e os meus filhos, porque o meu filho eu dei como semente a modalidade, ele joga também.
0: Ah, joga,
1: exatamente. Sim, sim, é Stefano, chama-se Stefano Guita, está a jogar no Estrela e creio que será também um talento forte para apoiar o que for necessário.
0: O que é que significa praticar o hockey? Porque as pessoas às vezes não percebem. É mais fácil ouvir falar de futebol e ir lá meter-se num campo, jogar futebol, basquetebol, chegar. O que é que significa praticar o hockey em patins?
1: Praticar o hockey em patins é uma modalidade como uma outra, só que ela requer mais capacidade ideológica. Porque o hockey, a pessoa tem que estar sempre a pensar. É diferente, não digo que o futebol não, não estou a ignorar qualquer modalidade, exato, exato. Mas eu falo do hockey porque o hockey, se tens um pequeno despiste, pode ser vital, não é? Porque estás a andar sobre rodas, é como um carro, não vai deixar o volante e dar o outro. Agora, o hockey também estás sobre rodas, então é um desporto interessante.
0: Exato.
1: É muito interessante.
0: Sim, olhamos para aquilo que são as instalações esportivas e olhando também pelo país, a prática do hockey em patins, como é que tem visto?
1: Muito preocupante. Porque nós, quando fomos campeões do mundo, que foi nas minhas mãos em 2006, no Uruguai, eu fui como chefe de delegação e fiz a planificação e o projeto, e graças ao bom Deus fomos campeões do mundo. Houve raça, houve muito vigor e suportamos o mundo nas nossas costas. Houve um reconhecimento de empresas, houve um reconhecimento de tudo, mas houve um vazio que podíamos ter aplicado a modalidade em várias províncias de Moçambique. O hockey em patins, como tradição, não é um desporto de criar em vários lugares. Mesmo na Argentina, não se joga em todos os lugares.
0: Exato.
1: Da Argentina.
0: Não é de fazer uma...
1: Há certos territórios que se joga o hockey em patins, por ser uma modalidade tradicional. Agora, a patinagem é diferente. Pode-se patinar do Rovuma ao Maputo.
0: Exatamente.
1: É só pegar patim em linha e estar a andar, né? Pode, exato, fazer corridas, pode pegar como motorizadas.
0: Você vai até explicar o que é que difere? Patim em linha, o que é que só para as pessoas poderem...
1: Patim em linha é um patim diferente, exato, do patim tradicional do hockey em patins. O patim do hockey em patins, sim, leva chassi, leva... 4x4 são 8 rodas, portanto 4 rodas em cada pé, e o patim em linha é uma linha. Então há uma diferença, mas também tudo requer a mesma modalidade. É por isso que é a Federação Moçambicana de Patinagem, Associação de Patinagem, tudo está na patinagem, né? Tudo que engloba a patinagem artística, que leva também um outro padrão. Perdemos isonomia durante estes anos, mas há possibilidades também, porque há pessoas interessadas também em querer reativar esta modalidade.
0: Exato. Certo. Muito bem, vamos sempre falar do hockey em patins, mas também do esporte no geral. Falamos aqui do hockey em patins, mas estando numa situação em que esta modalidade pratica-se num pavilhão multiusos, como é que era a convivência, por exemplo, com outras modalidades?
1: Era the best, era de salutar, era familiar. O basquete comportava os horários connosco, terminava o basquete, entrava o hockey, terminava o hockey, entrava o futsal, terminava o futsal, entrava o voleibol e o handball. Quer dizer, nós estávamos sempre coordenados a disputar o mesmo pavilhão, os mesmos pavilhões.
0: Sem barulho.
1: Sem barulho. Até que, é uma questão de humor, mas é real.
0: Exato.
1: Até que há pessoas que chegaram a ter casamentos entre desportistas.
0: Exatamente.
1: Sim, sim, sim.
0: Porque o pavilhão multiusos.
1: Por causa do multiusos. Sim, há pessoas que do hockey que casaram com pessoas do basquete. Então há pessoas do basquete que casaram com outras modalidades. Hoje vivem.
0: Constituíram famílias.
1: Desporto é ciência. Desporto não é brincadeira. Desporto é algo que é preciso ser estudado. Existe faculdade de desporto, mas não está a ser muito implementado. Então, isto também é um TPC para quem de direito vir a pagar isto, porque tudo parte de uma iniciação. Para passarmos a formação, para chegarmos onde nós chegamos, se a gente não deixar esse legado, seremos totalmente críticos destrutivos. Então, isso não está no nosso lema. Nós queremos colaborar.
0: Exato.
1: Sim.
0: Por isso que eu perguntava mesmo, como é que eram, por exemplo, as camadas de iniciação, que condições é que havia na altura, o que é que... E depois, como é que era conciliar esta prática, tanto do hockey em patins com a escola? Como é que...
1: É natural.
0: Sim.
1: O desporto, além de ajudar a atividade, a motivação física, dá tempo suficiente. Há tempo para todas as coisas.
0: Exato.
1: Até está escrito na Bíblia, em Eclesiastes 3:3. Há tempo de tudo. Então, é preciso reconciliar, e se tiveres mentores, que são os nossos pais, nossos educadores, para criar este tempo, acho que é fazível. Fazível e muito gratificante.
0: Exato.
1: Certo.
0: Mas então havia condições criadas minimamente para que houvesse iniciação? Porque o que nós vemos, sobretudo naquilo que tem a ver com o desporto moçambicano, é que se olha muito para a alta competição em prejuízo das camadas de iniciação. Não era isso que se investisse muito na alta competição?
1: Isso é por acaso uma coisa que é preocupante.
0: Sim.
1: Não só no Hockey Patins, mas também no desporto rei e a todas as modalidades.
0: Exato.
1: Hoje estamos a falar dos mambas, mas não estamos a falar da iniciação. Hoje estamos a falar dos mambas, estamos a falar do CAN, mas devemos também pegar a iniciação, formação, criar escolas de formação, como academias de desporto, que vai ser futebol e escola, futebol e outras ciências.
0: Exato.
1: Aí ultrapassamos tudo e aí vamos buscar talentos para respeito mundial, porque aqui nós, como dote da aptidão física, nascemos com talento. Então é possível criar isto. Eu digo, existe uma fundação Lourdes Mutola. Lourdes Mutola foi a campeã mundial dos 800 metros.
0: Exato.
1: Mas eu não
0: e
1: vejo...
0: olímpica também.
1: E olímpica. Obrigado por esse reconhecimento, e também reconhecimento que eu tenho vênia a ela. Mas eu não vejo ninguém a secundar a Lourdes no país. Isso é preocupante. Então devia também haver uma formação de quem viesse a secundar várias Lourdes. E também alguém que venha a secundar vários Guitas, venha a secundar vários Pimentéis, venha a secundar vários Chiquincontes, a Melas Gune, a Esperança, Esperança Sambo, e os gigantes Manaves, outros do basquetebol, de todas as modalidades, sem fazer exceção. Venha, e perdão por não falar de todos os nomes, porque senão só fica a falar de nomes. São várias pessoas que têm um contributo valioso para o desporto. Estão disponíveis. Têm que ser convidados a uma plateia, a um trabalho de inserção para poder se inscrever e alinhavar. Há o Cremildo Gonçalves, venha a ele, eu conversei com ele há dias, que ele me diz que está a preparar o livro, e falou intensivamente do Hockey em Patins. Porque o que é que acontece? O Hockey em Patins, no tempo, no passado, no tempo colonial, ganhou 3 ou 4 mundiais. Mas a maioria dos jogadores saíram de Moçambique, que foi Fernando Adrião, António Livramento, Bussos, Fernando Velasco, e a maioria foram do Desportivo. 4 jogadores do Desportivo, 1 do Ferroviário, ou 2 do Ferroviário, mas saíram os jogadores daqui e foram defender o continente. Agora, está sendo o inverso. Estão a sair jogadores de fora para cá. Mas também não digo que é errado, mas que eles venham para nos ajudar e criar a formação. É isso que nós precisamos. Hoje temos o Guima, hoje temos não sei o quê. Esses jogadores vêm com alto talento, alta formação, mas têm que deixar este legado. Porque daqui a nada o Guima acabou. O prazo, tudo tem prazo na vida. Então acabou e não deixou nada para nós. Isto aqui é preocupante. Mas eu creio que está em reflexão. Para mim, eu não vou deixar de falar, porque é uma oportunidade.
0: Exatamente. Sim, sim. Pois estamos aqui essencialmente
1: abertos.
0: Exato. Do Hockey em Patins, do desporto no geral.
1: Pois.
0: É, por isso que eu perguntava aqui a convivência, como é que era, porque...
1: No tempo pós-independência, desculpa, eu sempre volto uma coisa... Havia 3 irmãos, que eram os Condes.
0: Sim.
1: Geraldo Conde, Francisco Conde e o outro que estou na Seleção Nacional.
0: Exatamente.
1: Não porque são irmãos, ou porque... Não, eles tinham talento. No Hockey em Patins apareceram também vários irmãos. Eu cheguei a várias seleções com 3, 4 Pimentéis. Mas eles valiam, porque a seleção naquele tempo era uma seleção de 70, 80 pessoas e tirava-se os melhores. Os melhores selecionados, eles valiam para estar lá. Então havia talentos. Então, esses talentos todos, no caso de Jaquim João, no caso de outros jogadores, quer dizer, partiram outros já para paz da sua alma, mas O que é que se fala deles? O que é que deixaram para nós? Isto é que é algo que temos que refletir e fazer a vénia a eles e pensar o que é que tem que se fazer daqui para o futuro. Porque nós precisamos de escolas, de jogadores, formação, que eu fiquei, fui assistir um jogo de futebol no Costa do Sol, há muito tempo que não ia aos campos de futebol, mas fui assistir o jogo, era a Estrela Vermelha e Black Bulls. Não sei se estou a falar bem o nome.
0: Sim, exatamente isso.
1: Hoje eu sou de ver o Black Bulls a chegar, na carrinha que estavam a chegar, e o Estrela Vermelha, eu disse logo, Black Bulls já ganhou. Só o Coleman de gelo, o treinador, o massagista, a equipe completa, eu disse, epá, aqui já ganhou. Disse logo, o pessoal que estava comigo, esse já ganhou. E naturalmente foi 5-0. Era preferível ter o Estrela Vermelha nem ter entrado no campo. Disse, não, estamos a formar, é uma nova equipe. Tiveram um justificativo. Eu disse, está bem, se é assim, tudo bem, mas vocês vão estar a formar até quando? Nós chegamos a ser campeões do mundo, ok, em patins, do grupo B. Passamos para o grupo A, logo a seguir, aquela formação que já tínhamos atingido, fomos quarto, ficamos em quarto lugar no campeonato do mundo, grupo A, na Argentina.
0: Exatamente.
1: Isso foi já no manifesto do presidente Nicolau Majate. Ok, tudo bem, mas a partir daquele momento para frente, fomos caindo, caindo, caindo, que agora temos que disputar novamente o Intercontinental para voltar outra vez aos 8 melhores do mundo. Quer dizer, retrocedemos para voltar. E se não tivermos os talentos a avançar, o trabalho de base a acontecer, porque até agora que estamos a entrar em mês de abril, se não estou em
0: maio.
1: Maio, desculpa, estou um bocado atrasado. Em maio, não arrancou a competição. Tens um campeonato do mundo em setembro, outubro. O interno não existe, quer dizer, é arrancar a DOC. Como é que pode-se convocar uma seleção porque não descobriu-se talentos? Quem subiu de forma, quem não subiu de forma, mas como as coisas acontecem relâmpago aqui dentro do nosso país, isso é errado. Não pode aparecer as coisas relâmpago. Não se constrói Roma nem Pávia num dia. Nenhuma mulher tem que levar 9 meses para ter a gestação e mais alguns dias, outros menos, outros mais, quer dizer, tudo tem o seu tempo que é preciso criar. Então aqui há algo que não está certo e isto aqui não pode continuar assim. Peço a quem de direito, a nós mesmo, que não sejamos destrutivos, desculpa, mas possamos contribuir para endireitar estas coisas.
0: Exato. Sim, significa que exatamente preciso voltar a ter aquele ok, aquela, vamos assim dizer, não sei se diria união que se calhar que sempre caracterizou o ok em patins, já não existe hoje.
1: Não existe.
0: Não existe.
1: Hoje tenho a parabenizar o Desportivo de Maputo através da equipe do Desportivo de Maputo, que são a família Pimentel.
0: Sim.
1: A família Pimentel tem escolas de iniciação. A família Pimentel tem a formação. Mas a família Pimentel não pode viver numa ilha. É errado. Os outros clubes têm que ter. Para quê? Para haver competitividade. A não ser que o Desportivo de Maputo vai depois dispersar esses talentos para os clubes. Mas isso não é fazível. Então, as escolas de iniciação têm que voltar a acontecer a nível nacional. Beira teve hóquei em patins. Manica teve hóquei em patins. Inhambane teve hóquei em patins. Nampula, eu como jogador joguei na Beira, joguei. Até ficamos naquele hotel que depois ficou destruído, um hotel monstro que estava ali. Nós ainda chegamos a usufruir daquele hotel e jogamos também no pavilhão do Ferroviário de Nampula.
0: De Nampula, sim.
1: Chegamos a jogar e hoje estamos a ouvir que há uma motivação e existe já a Associação Provincial de Nampula. Tenho colaborado e com as pessoas e mais. Eu estou uma candidatar.
0: Exato.
1: À presidência da Federação.
0: Exato.
1: E eu já sou o presidente da Federação. Não tenho medo de dizer aos meus companheiros que eu tenho um espelho para dizer que eu vou gerir e vou liderar. Eu já sou o presidente da Federação. Peço a vossa contribuição. Peço a vossa participação, porque eu não quero excluir ninguém. Quero talentos, quero ideológicos. Vamos em frente no trabalho que for a partir do 8 de agosto.
0: Exato. Por isso que eu colocava estas questões assim logo na introdução. Porque falou de uma modalidade de um hóquei que era praticado em Nampula, na Beira, enfim, outros pontos do nosso país, exatamente. Na altura, quando começou a jogar, havia muitos clubes a abraçarem o hóquei em patins.
1: O hóquei em patins nunca foi de muitos clubes.
0: Exato, pelo menos havia clube, ok, dos poucos clubes que abraçavam com, exatamente.
1: Coesos. Ferroviário A, exato. Ferroviário B.
0: Exato.
1: Havia uma necessidade de fazer isto, a Soveste, outros. Até chegou a haver o Munhanês Azar. Então, espero que não traga azar, mas é um clube, não sei porque é que dão esse nome. Mas existiu. Mas o Hocken sempre foi reduzido de qualidade, não de quantidade. Eram 4 clubes, 5 clubes, 6 no máximo, mas. De qualidade mesmo, não havia vencedores antecipados.
0: Exato.
1: Sim, eram jogos de pavilhão cheio. O pavilhão do Estrela era pequeno para a população que ia lá assistir, de oriundo de toda Maputo e de fora.
0: Exato.
1: Sim, sim.
0: Muito bem, já voltamos aqui às notas, mais assim, de forma geral. Olhando mais uma vez para aquilo que foi o seu percurso enquanto jogador, esteve na África Sul, como nos disse, também pode partilhar um pouco de como é que foi a sua, vamos lá, aventura entre comas no território sul-africano, no Hóquei em Patins sul-africano.
1: Antes de eu ir ao território sul-africano, por acaso tive convites para jogar fora.
0: Sim.
1: Fora, mais além.
0: É, sim,
1: Benfica,
0: sim, fora do continente.
1: Sim, fora do continente, para o Benfica, para o Reus da Espanha,
0: sim,
1: e para o Porto.
0: Exato.
1: Havia clubes interessados.
0: Também não só, Portugal não só, é um país tradicional.
1: Não só para mim, mas também para os meus companheiros.
0: Sim.
1: Que eu, quando fui à Suíça, ao torneio de Montreux, que é o torneio das Taças das Nações, toda a seleção do Moçambique era para levar. Toda.
0: Toda a seleção.
1: Toda.
0: Nenhum jogador voltava.
1: Exato. Nenhum voltava. Mas pronto, o critério de transferências, a burocracia diplomática, então não foi fácil e nenhum de nós saiu. O caso do Raul Mandivati já tinha contrato com o Sporting de Tomar. O único que conseguiu sair mais além foi o Arsenis Clutes. Foi jogar no Zompa, Arsenis Clutes Júnior. O Senito.
0: Exato.
1: Foi jogar nos Zompas da Itália e depois regressou para cá e acabou por perder a vida cá. Mas esse foi embora. Eu fui jogar a Casa da Madeira por inerência de convite de colegas que jogaram comigo. O Mauro, o Zito, Benticourt e outras pessoas. O Justino, Miguel, Machaúl, que ele já estava a jogar na Bavária, em Cape Town, porque também existia hóquei em Cape Town. Eles é que me convidaram. Então, e eu, como estava nessa altura indefeso, eu disse, não, porque não aproveitar? Até acabava de me casar.
0: Sim.
1: E a minha mulher estava em gestação, e a minha filha é um presente, nasceu na África do Sul.
0: Na África do Sul.
1: Sim, é natural de Johannesburg, soterrâneo do hospital. E então, nisto nós formamos esta tal equipa a convite dos madeirenses. Casa da Madeira. Era a Casa da Madeira que eles consideravam All Blacks. Porque era o que All Blacks? Porque era tudo, a maioria da equipa eram de moçambicanos. Não éramos nós. Nós é que representávamos e cheio de talentos. Então foi isto. Então tive um tempo de mais ou menos quase 2 anos.
0: Exato.
1: Na África do Sul. E quando a minha filha nasce foi o imperioso de voltar a Moçambique.
0: Foi em que ano mais ou menos?
1: Isso foi 90... Epá, não estou no...
0: Exato, já não pode precisar. Assim,
1: não
0: exato,
1: precisar.
0: Exato. Mas década de 90.
1: Década de 90.
0: Década de 90. Sim. Exato, mas foi, correu tudo bem em termos da sua chegada na África do Sul? A carreira correu...
1: Foi muito familiar. E foi muito familiar e gostei muito.
0: Não foi na época da segregação racial na África do Sul? Ou já está?
1: Bem, a agregação, esta coisa racial sempre existiu.
0: Sim, sim.
1: Sempre
0: não,
1: existiu.
0: Mas aquilo já era um...
1: Mas agora a xenofobia, essas coisas... Sim, sim. Não era, mas pronto, tinha que se cautelar, não é? Porque eu sou uma pessoa de raça mista, então
0: sim,
1: não podia muitas das vezes entrar em certos lugares porque podiam me conectar.
0: Exato.
1: Então, é viver na defensiva, né?
0: Na defensiva.
1: Mas nunca tive ataques.
0: Exatamente.
1: Não, nunca tive ataques.
0: Sim, refiro-me isso porque, se calhar, nos campos havia aquela divisão na África do Sul, no período da Apartheid. Não foi nesse período da Apartheid, não.
1: O Apartheid já existe.
0: Não, refiro-me, a África do Sul era oficial mesmo. Oficial.
1: Não, mas no desporto não.
0: Não. Assim, mas havia essa distinção de não levar, por exemplo, jogadores negros para a seleção, por exemplo, do rugby da África do Sul, é muito forte.
1: Ah, sim, sim.
0: Exato.
1: Essa
0: havia
1: parte
0: essa...
1: havia, sim, sim. No hóquei...
0: Sim.
1: A seleção sul-africana era muito composta por,
0: sim,
1: portugueses,
0: sim,
1: naturalizados.
0: Naturalizados.
1: Mas também de raça branca.
0: Exato.
1: Depois começou a aparecer um e outro que saiu de Moçambique, naturalizou-se e ficou sul-africano.
0: Exato.
1: Então já tem um mix.
0: Exato.
1: Mas naquela altura era era muito de raça branca.
0: E no momento que esteve lá, jogavam brancos com negros e tudo.
1: Não, vontade, não havia problema nenhum. Não havia problema. Havia filme livre dele.
0: Exato. Sim, sim. Depois regressa ao país.
1: Regressa ao país, imperiosamente, porque a minha filha teve um problema de uma infecção pulmonar.
0: Sim, sim.
1: Quando nasceu. E então, por causa de um banho, e a temperatura lá é muito fria.
0: Sim.
1: Então tive, ela foi incubadora, e então foi o que me originou a regressar a Moçambique.
0: Exato.
1: Porque, ou aconselharam-me que se eu deveria sair do frio, porque a África do Sul faz muito frio.
0: Exato.
1: Até acaba por nevar. Tive que voltar a Moçambique. O nosso clima é tropical, então foi o que me fez regressar por uma vida.
0: Exato.
1: Certo.
0: Ela tem um passaporte sul-africano?
1: Não, não, não, não. Eu dei a nacionalidade dela moçambicana, mas ela tem o direito de ter a nacionalidade. Agora que ela é maior, pode,
0: exato,
1: adquirir.
0: Pode,
1: pode adquirir.
0: A natureza sul-africana.
1: Pode, pode.
0: Exato.
1: Pode.
0: Muito bem. Diz que tem um filho que pratica o
1: Walking
0: em patins.
1: Sim.
0: Exato. Ele inspirou-se no pai.
1: Com certeza. De tanto movimento que eu tive sobre o hóquei e o dirigismo.
0: Exato.
1: Não é uma coisa para poucos.
0: Exato.
1: É um combate dos duros, a planificação, e principalmente eu estava um bocado desanimado.
0: Exato.
1: Vou confessar que sim, que até fui um bocado egoísta, no sentido de privar. Epá, não, faz lá outra coisa da vida, isto aqui não te vai levar a nenhum lado. Há desporto em Moçambique, quer dizer, eu fui culpado. Então, quando me apercebi desta culpa, tive que me organizar e eu próprio comprei o material dele, procurei investir, e ele não me decepcionou. É um jovem com muito talento e é promissor.
0: É promissor.
1: Sim, sim.
0: E na altura,
1: é uma semente mesmo.
0: É uma semente, exatamente. Exato. E já agora tem dado todo o apoio necessário.
1: Todo
0: e possível.
1: Todo apoio.
0: Exato.
1: E vou dar até o último dia da minha vida.
0: Exato. E na altura, os grupos de amigos, todos praticavam hóquei em patins, ou dividiam-se, alguns praticavam basquete, praticavam futebol? Ou...
1: Era isso mesmo. Cada um... Eu tenho várias pessoas, hoje mesmo, que a gente se encontra com a família do hóquei, do basquete. Somos irmãos. Sim, somos irmãos. É encontrar com uma Doda que jogou basquetebol, com o Simango, com outros. E, pá, está tudo bem com a Mana Esperança Sambo. Outro
0: exatamente,
1: dia via de Olinda, jogou no Costa do Sol, é Jimo.
0: Jimo, sim, sim.
1: Sim,
0: jogou na Seleção Nacional também.
1: Jogou na Seleção Nacional. Admiro a ela, o tempo que jogou. Espero que também passe experiência para muita. Até vi ela passar aqui na Baixa da Cidade, nem tive tempo de lhe cumprimentar, mas eu lhe admirava a jogar. E outras pessoas que somos família. Somos família porque praticamos desporto, Odete Costas, são muitas pessoas.
0: Exato.
1: Muitas pessoas.
0: E em termos de treinador, estamos a falar de aspecto técnico, porque também o desporto tem de ser acompanhado pela parte técnica. Quando falamos de formação, sobretudo, tem de haver gente capacitada para esta área, para as instalações esportivas, como já se referiu. Temos também este acompanhamento, tem havido, assim uma rotina para a formação de treinadores de hóquei em patins no nosso país?
1: Houve. E deve continuar, porque enquanto eu, vice-presidente para alta competição, através do Ministério de Juventude e Desportos, na altura Sua Excelência Carlos Cazé e o ministro também Sua Excelência David Simango, conseguimos fazer, entre a cooperação Moçambique-Portugal, vieram cá técnicos e formaram, ou formação. Eu não tive tempo suficiente para engrenar na formação, porque estava na coordenação, né? Eu que estava a coordenar tudo, então não tive, mas gostaria, e aqueles que aproveitaram têm que se fazer reciclagem, porque falando do hóquei em patins, como essas todas as modalidades que de patinagem dita, são inováveis a todo momento.
0: Exato.
1: O hóquei em patins hoje é algo que não é para brincadeira, é para cardíacos mesmo, porque eu cheguei a ver um jogo de Argentina a Portugal, se não estou em erro, no último campeonato do mundo, que o treinador mandou tirar o guarda-redes e meteu um jogador, ficaram cinco dentro do campo e ali não entra golo, quer dizer, ele quer vantagem, e a lei do desporto é o hóquei em patins hoje permite.
0: Dizer,
1: isso aí eu nunca vi aqui ninguém a fazer. São inovações que é preciso ir buscar no Ocidente, na América Central, na América do Sul, outros países, para trazermos para nós. Porque se nós queremos levar só a prata da casa, ficamos parados no tempo.
0: Exato.
1: Estamos parados no tempo. É por isso que eu digo, a Seleção Nacional hoje de Moçambique vai sim incorporar alguns jogadores que estão na maior fina flor do hóquei em Patins, estão fora e fazem parte da integração dos luso-moçambicanos que nós precisamos já para o Campeonato do Mundo no Paraguai. Não temos como. Porquê? Porque para a qualificação é preciso acreditação. Portanto, temos que acreditar que sim, um dia todos de Moçambique, como aconteceu no nosso tempo, era tudo de Moçambique. Éramos nós. No tempo dos Eusébios era, no tempo dos Condes era. Mas agora não. Não é possível.
0: Não é possível?
1: Não é possível.
0: Exato.
1: Não é possível porque não temos formação, não temos iniciação, não temos rodagem. A seleção agora deve aproveitar um potencial que é fazer um pré-estágio já com a África do Sul. Porque a África do Sul tens menos custos e estás perto. Tem que haver um convênio. E depois Angola, depois partir para os outros.
0: E depois Angola está em ascensão no Joaquim Patins.
1: Naturalmente. Angola está no primeiro top. Mostrou agora na Taça das Nações na Suíça que não está para brincadeiras. Está mesmo para representar o continente.
0: Exato.
1: Mas Angola e Moçambique somos rivais. Dentro do campo.
0: Dentro do campo.
1: Ah, um tem que cair. É como os galos. Não aceitam ficar. Isso garanto e tenho certeza que Angola...

0: no esquerdo.
1: Exato.
0: Então, uma cirurgia de risco.
1: Sim.
0: O fémur esquerdo é o suporte do,
1: exato,
0: corpo. Então, eu fiquei 20 e tal anos com uma dor da artrose severa.
1: 22 anos.
0: 25,
1: exato.
0: 22.
1: Exato.
0: Sim.
1: Sim.
0: Até conseguir, graças ao bom Deus, fiz a minha cirurgia aqui no hospital privado.
1: Sim.
0: Aqui em Moçambique,
1: sim,
0: há condições, e porque foi no tempo da Covid, eu devia ir para a Índia, mas não foi possível
1: não era
0: ir.
1: Possível naquele momento.
0: Porque diziam que os melhores cirurgiões estão na Índia e essa cirurgia tinha que ser lá. Mas quando eu não pude ir, pedi a ordem dos médicos com que me aconselhasse e... ou África do Sul ou Moçambique. E fiz no hospital
1: privado
0: e foi um cirurgião, o qual hoje é meu pai.
1: Exato.
0: E mando-lhe grandes abraços e cumprimentos, que é o cirurgião Francisco Cândido.
1: Exato.
0: Foi ele e a sua equipe que me fizeram uma cirurgia que eu estou hoje sem dor nenhuma, ando... Posso ganhar a todo mundo se me deixarem ganhar.
1: Exato. E como é que foi essa lesão?
0: Foi através de um jogo. Porque o que, sim, é que acontece? Foi mesmo contra a África do Sul. Na,
1: sim,
0: seleção nacional, senti um arranhão.
1: Exato.
0: E a partir dali comecei a ter problemas. Mas continuei. E quando fui a fazer o check-up, os raios-x, essa coisa, via-se sempre que a minha articulação estava com... uma racha.
1: Exato.
0: E aquela racha foi criando cisão de prisão. Então, no último momento, eu estava a escassos tempos para se ficar paraplégico.
1: Exato.
0: Mas graças ao bom Deus estou aqui. Mas estava para... eu podia agora estar num carrinho de rodas.
1: Teria sido esse o momento mais difícil da sua carreira?
0: Foi e continua a ser. Por isso que eu digo que é uma fatura que eu tenho que pagar à modalidade. Se eu não contribuir para a modalidade, como é que eu vou contribuir? Chorando? Não. Vou contribuir a algo que seja convincente, que é liderar este desporto.
1: Exato.
0: Sim, sim.
1: E já agora, colocando uma questão mais uma vez, se calhar pode parecer insistência, qual seria o momento mais alto, o momento, este foi o momento mais difícil, mas o momento mais alegre, mais feliz da carreira?
0: Foi quando ganhamos o Mundial B.
1: Exato.
0: Eu, como dirigente, levei em mim já 4 garrafas de champanhe, ou 6 garrafas, se não estiver, eu meti no meu saco. Foi contra a Holanda.
1: Exatamente.
0: É fé. Eu levava esta fé convicta que nós ganharíamos o jogo. Ao intervalo estávamos 2-2, a equipe da Holanda era uma equipe muito fervorosa, era a laranja mecânica, mas os meus homens eram maiores. Estou a falar de Bruno Pimentel, estou a falar de Kiko, Spiros dos Clubes, estou a falar de Bruno Adrião, estou a falar de Nuno Adrião, estou a falar do Ilídio Canda, estou a falar de David Pimentel, estou a falar de Nuno Tavares. São sementes de todos mais velhos. Não é? E alguns lusos que entraram. Esses que estou a falar são filhos de Fernando Adrião. Então, tudo isto é uma árvore, um imbondeiro. E eu, como chefe da delegação, quando me deram a palavra, eu só pedi um minuto de silêncio em vênia a todos que foram embora. E disse: eu não tenho mais nada a vos dizer. O que eu tenho a dizer é que o selecionador, que na altura eu nomeei, que era o selecionador Pedro Pimentel, eu disse: olha, aí está, todas as condições estão criadas, vitória.
1: Exato.
0: Depois de um minuto de silêncio, vitória. Não entrei mais em nada porque o suporte estava garantido. Havia já os pocket money saldados desde Maputo. Não havia problemas de balneário. Havia problemas de quê? De solução. Então nós, antes de ascendermos como campeões, já estávamos apurados para o grupo A, porque o terceiro lugar já era garantido. E sua excelência Armando Emílio Guebuza estava a fazer uma visita a Cuba, já nos felicitou.
1: Exato.
0: Então nós lá já estávamos com vitória nas mãos. Então isso me criou algo de choro, de alegria, não um choro de tristeza, porque antes não vais agradar gregos e troianos, havia muitas setas, havia muita impureza, havia muita maldade, e nós partimos com as condições que tivemos, e eu sei essas condições, porque eu trabalhei na planificação, eu fui roupeiro, eu carregava gelo, eu carregava um pouco de tudo, não tinha mais ninguém, fomos 13, dizem que 13 é um número de azar, mas 13 foi o número da vitória.
1: Muito bem, foi o número da vitória, o 13 para a seleção de hockey em patins
0: no Uruguai.
1: Esta foi muito...
0: Sim, sim.
1: Exatamente.
0: Certo.
1: Muito bem. Mas...

0: coloco também uma outra questão. É verdade que qualquer treinador marca sempre a carreira de alguma forma de um jogador. Tem algum treinador que o tenha marcado efetivamente enquanto...
1: Bem, pronto. O que nos marca mais é quando nós somos crianças. É como na escola. A minha professora, quando cheguei de Gaza para aqui, fui para uma escola particular. Até hoje, a senhora está em Portugal e é a que tenho maior correspondência.
0: Exato.
1: É o que me marcou.
0: Marcou.
1: Então, eu também tenho marcação de um treinador, que é o Alex Correa. Foi que nos trabalhou em juvenis, mas por motivos imperiosos dele de trabalho, ele não pôde nos levar ao campeonato nacional. Então, quem nos levou ao campeonato nacional foi o Luís Brito. Luís Brito foi o mentor do Bebek Sobek, de futebol.
0: Exato, sim, futebol.
1: Então, ele jogava hóquei. O Luís Brito jogava hóquei, era um jogador por excelência, mas
0: exato,
1: foi o nosso treinador. Então me marcou muito. E após a carreira, Arsénios Clutes.
0: Exato.
1: Arsénios Clutes e treinadores, naturalmente, que vinham, davam. O Vítor Pinheiro vinha de Portugal. Eu houve treinadores, mas esses são que eu tenho em memória, né?
0: Exato.
1: E jogadores mais velhos, naturalmente, José Carlos Lopes Pereira, o próprio Dr. Cazé jogou hóquei connosco, mas mais sempre teve-nos a apoiar na parte da medicina desportiva. É uma pessoa que sempre esteve como nosso mentor, não é?
0: Exato.
1: E são muitos, mas são esses que me marcaram.
0: Já alguma vez, por alguma razão, Pastor Renascia, pensou em desistir do hóquei em patins?
1: Muitas vezes. Um campeão, uma pessoa que tem uma ideologia, nunca é fixa. Há medos, há incertezas. Aquela coisa que diz, epá, se eu não sou fulano X, eu não chego lá. Eu nunca tive pai que me levou para jogar, ou que foram as minhas irmãs que me levaram, estávamos assim juntos, e as minhas irmãs é que me motivaram, as minhas irmãs mais velhas. Eu nunca tive padrinho que me secundou, mas tive pessoas, não é? No caso do Dr. Emelegiro de Gamito, eu admiro muito a ele. Ele esteve 18 anos como presidente da nossa federação e foi uma pessoa que acreditou também muito na minha pessoa. Mas quando chegava momentos em que eu precisava de um ombro amigo, eu não tinha esse ombro amigo, né? E então deram-me um apelido, Dumbanengue, confia no seu pé.
0: Exato.
1: Eu cheguei lá e eu não tenho medo de desafios, mas medos aconteceram.
0: Exato.
1: Como qualquer pessoa.
0: Exato.
1: Sim.
0: Muito bem, este é o Figura de Desportos aqui no seu canal dos Campeões. Hoje o nosso convidado é Abel Guita, uma figura do hóquei em patins, que inclusive já se assumiu como candidato, portanto, à presidência da Federação Moçambicana de... Ou seja,
1: patinagem.
0: Patinagem, exatamente isso. Neste momento, de que é que o hóquei precisa imediatamente?
1: Reencontrar-se, união e coesão. Eu sou da motivação em que haja um encontro dos amigos da patinagem, urgente, e que haja um desabafo, que haja uma conversa aberta e haja ideologias fazíveis, não é? Não podemos só ser críticos, destrutivos, mas neste momento eu sou apologista a isto. E há uma parte que também frisou sobre que eu fui mandatário do Dr. Cazé. Sempre apoiei as iniciativas, é uma pessoa que me ajudou sempre muito, mas também fui mandatário do Dr. Enéas Monteiro Comis. Não militei no manifesto dele, mas eu é que trabalhei em tudo até ao trono da cadeira.
0: Exato.
1: Sim, sim.
0: Muito bem.
1: E também colaborei com ele em termos de algumas execuções, não é? Na última vez que a seleção esteve na Itália, ajudei com que a seleção comportasse em termos diplomáticos, não é? E houve acreditação e as embaixadas do Vaticano. Agradeço mais uma vez ao Dr. Raul Domingos e ao Dr. José Alexandre, porque são pessoas que apoiaram-nos bastante.
0: Exato. Sim. Tem um filho a praticar o hóquei em patins, já disse, e tem dado todo o apoio. Que conselhos é que tem dado a ele?
1: Motivação, acreditar que é possível e que isto é um desporto coletivo. Então não se ganha nada sozinho. tem que colaborar, tem que compartilhar e tem que estar sempre atento, né? Porque nem tudo que brilha é ouro, né? É só isso. Só. Exato. Vigiai e orai. Exato. Vai em frente.
0: Exato. Certo. Olhando para o desporto moçambicano, assim, de uma forma geral, o que é que lhe parece?
1: Parto da mesma cisão que tenho do hóquei em patins. São modalidades, tenho da mesma cisão que tenho da patinagem. Né? Precisam de se reencontrar, precisam de se reorganizar e escolas de formação, academias e investir mais no desporto. Desporto é cultura. Desporto é turismo. Não há quem vai à praia que não não faz desporto. Não há quem vai à praia que não joga futebol. Não há quem vai à praia que não se exercita. Então, até que se eu fosse presidente era só um único ministério. Brincadeira. Venha a quem está a liderar.
0: Exato. Sim, estamos a chegar ao fim desta nossa edição de Figuras de Desporto com Abel Guita. Considerações finais?
1: Obrigado por tudo. As minhas considerações finais são de que peço a todos os ouvintes do Ruvuma Maputo que criem um minuto só para orar por mim, porque é um desafio que não é fácil. Não sou eu o único candidato, tenho outros irmãos companheiros que no momento em que entramos numa campanha muitas das vezes tornamos-nos adversários, depois apertamos-nos a mão, mas que vençam melhor. Mas como eu tenho fé e determinação e coragem, eu sou o presidente da Federação Moçambicana de Patinagem. Já declaro, porque as palavras têm poder, como Deus fez em 6 dias, disse que o mundo era bom, eu também digo, eu também tenho esta convicção. E mais, que tenho certeza e fé que em 2 anos, na minha liderança, estaremos num estágio muito bom. Muito bom da patinagem.
0: Exato.
1: Portanto, não iria alongar muito, mas também secundar o resto das modalidades, né? Que também tem um momento de reflexão. Venha o presidente Faisal Sidat e todos os presidentes, não me recordo os nomes, mas se pudermos ter um encontro coletivo com uma via, família do hóquei, família do basquete, família do futsal, que também falei de um nome, chegamos a um lugar de apogeu. Porque também no hóquei em patins houve o Moçambique Futebol Clube, que era dos Cidades. Acho que é do Cidade mais velho. Jogou só aqui em patins, Raul Mandivata. Eu não cheguei a jogar, mas era ali no 1º de maio. Cheguei a assistir os mais velhos. Então, não estou a falar algo que eles não tenham conhecimento. E estas pessoas é que devem vir a nós a eles, para ver, tomarmos uma água e uma reflexão sobre o que é que se pode fazer. No momento em que nós viajamos para o Uruguai, foi o material que levamos foi totalmente completo da cidade de Sport. Portanto, foi lá o Bruno, o capitão, que escolheu aquilo que era melhor e levamos polos, tudo. Portanto, fomos revestidos e investidos com material mandado em Moçambique. Exato. E bem compostos.
0: Exato.
1: Sem problema nenhum. Nós somos capazes. Nós somos gonhamas. Portanto, esse é o nome que nós temos. Nós somos leões.
0: Sim.
1: Os mambas são cobra mamba. Então, cada federação tem. Nós somos gonhamas e nós vamos falar mais alto. E estamos com fome. Estamos com fome como um leão tem fome de um mês. Imagina o que é a fome do mês. Então nós queremos comer. Então tudo vai bem. E é isso que eu peço. Vénia e agradecimento. Exato. Não tenho mais que dizer. Agradecimento à Rádio Moçambique, a todos que fazem parte da equipe. E vamos de fé em frente. E obrigado por ser um dos escolhidos a este programa.
0: Nós é que agradecemos. Mas antes de fechar o mesmo, para além do hóquei em patins, que modalidade é que mais acompanha?
1: Sim, o futebol. E o basquetebol.
0: Exato.
1: São modalidades por excelência, né?
0: Exato.
1: E pronto, a patinagem artística. Exato. Que é algo que tem música solene. Exato. Então o louvor mesmo na igreja é algo espiritual, né? Então nos leva a um outro nível do sobrenatural, não é? Então, são estas as modalidades. Exato. E a cultura, não é?
0: Exato.
1: Porque é isso que eu digo, o desporto está... E o turismo, porque o desporto está ligado. É por isso que eu faço já o convite aos nossos irmãos moçambicanos de padrão, que têm casas de entretenimento, que são donos de... DJs, que são donos de literatura, se aproximem e nós vamos aproximar a eles no intervalo dos jogos, ou eles podem arrancar com a música e nós... Ah, e tem também outra coisa que também me leva bem, que estou a gostar muito, ia-me esquecendo, ia ser até uma maldade, é o basquetebol.
0: Basketball.
1: O boxe, desculpa.
0: Boxe. Ah, boxe.
1: Vem o presidente, fui assistir o campeonato nacional,
0: sim, sim,
1: no Estrela Vermelha, e vi que já há uma superação. Espero que haja continuidade, porque ninguém é imprescindível, né? Mas vem o...
0: Gabriel Júnior.
1: Gabriel Júnior.
0: Exato.
1: Vem o Gabriel
0: Júnior. No futebol, tem algum jogador que admira, que gosta que gosta de ver? No futebol?
1: A Gianni Cattaneo.
0: Gianni Cattaneo.
1: Gianni Cattaneo continua assim. É um jogador que, neste momento que ele está no auge da carreira dele, podia até criar cisão. Porque ele, tendo uma lesão, da maneira como eu tive, estragou a carreira dele toda. Mas ele é um homem sempre pronto à nação. E outros, o Guima, esses todos que estão, mas o Gianni Cattaneo, sim. E o Francisco Conde, o Chiquinho, muitas das vezes, mano, baixa um pouco a liderança, a direção da federação sempre é uma compostura que devem ser, ter um casamento bom, e sempre olha todos nós, moçambicanos, nós somos muitos e precisamos de vocês. Então, se vocês lutarem, vão estragar muita coisa. Então, a esse também dou vénia, e chegou, hoje é doutor Onius, honoris causa. Eu também quero ganhar esse título. Obrigado.
0: Obrigado, Abel Guita. Foi um gosto tê-lo aqui nos estúdios, aqui na RM Desporto, para o espaço Um Clube, Uma História. As portas da RM Desporto são abertas e, portanto, esta é a casa dos campeões, RM Desporto. Até uma próxima oportunidade. E assim fechamos esta edição de hoje do programa Figuras do Desporto. Vamos a conversar com um rosto de Hockey Patins, que já se assumiu como candidato à presidência desta agremiação, portanto, Abel Guita, a quem agradecemos pela, portanto, presença aqui nos estúdios. Michel Horácio esteve na sonoplastia, Belisário Macamo esteve na condução. Tenha um ótimo dia. Figuras do Desporto.

9h55, por aqui termina o nosso encontro deste sábado. Amigo, desejo a continuação de ótima sintonia à nossa emissão. Daqui a mais um pouco teremos o noticiário. Até uma próxima oportunidade. Bom dia.

0: 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São 10 horas em toda a República de Moçambique.
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2: Bom dia, na terça, Tomás e ouvintes do RM Desporto. O Costa do Sol recebe hoje o Ferroviário de Maputo em jogo de cartaz da segunda jornada de Moçambola deste ano. O encontro está marcado para as 15 horas no relevado sintético dos Canarinhos. Ainda hoje, a Liga Desportiva de Sofala e o Xingal de Tete batem-se no Caldeirão do Xiveve. Amanhã, o Ferroviário de Nampula defronta no estádio 25 de junho, o Bahia de Pemba e os Locomotivas do Xiveve jogam no seu terreno frente à União Desportiva do Songo. A ronda prossegue na segunda-feira em Nacala, com o empate entre o Ferroviário Local e a Ação Desportiva de Pemba. Ontem, no arranque da jornada, o Machaquene e o Black Bulls empataram sem abertura de contagem. O técnico dos tricolores, Mauro Jamal, diz que o resultado reflete o desempenho das duas equipas.
3: Bom, este é um resultado que se aceita daquilo que aconteceu aqui. O ABB teve mais posse, mas não conseguiu criar oportunidades para gol. Nós também não criamos nenhuma oportunidade para gol. Então o resultado é justo daquilo que aconteceu aqui.
2: Pela ABB, o treinador Nelson Santos refere que o seu conjunto fez pouco para ganhar o empate.
4: Quando não rematamos, quando não cruzamos, quando somos lentos aí para o ataque, é natural que isto depois aconteça. Uma equipa que quer ser campeã não pode perder pontos da maneira como perdeu hoje. Tem que ter mais vontade, tem que ter mais atitude. E são estes jogos, às vezes, que fazem depois a diferença na matemática final. Por isso, como eu já disse, iniciei, não, nada está perdido. Como na semana passada nada estava a ganho. Há jogos que a gente pensa que vamos ganhar e depois não corre assim tão bem. Acho que foi excesso de confiança.
2: Nelson Santos, técnico do Black Bulls, o empate entre a sua equipa e o Machaquene no arranque da jornada 2 do Moçambola. O Black Bulls é líder da competição com 4 pontos e os tricolores estão no 10º lugar com 1 ponto. O Campeonato de Karate de Maputo Cidade realiza-se amanhã envolvendo várias categorias. O evento vai juntar 100 atletas de clubes que movimentam a modalidade na capital do país. A prova é qualificativa para o Campeonato Nacional de Karate a ter lugar em junho próximo aqui na cidade de Maputo. 4 atletas com deficiência audiovisual vão participar na fase provincial dos Jogos Desportivos Escolares do Niança a ter lugar este mês na cidade de Lixinga.
5: São atletas das modalidades de atletismo selecionados em algumas escolas da cidade de Lixinga. Além de tentar resgatar o desporto da pessoa com deficiência, o desafio visa tornar mais inclusivo o Festival Provincial de Jogos Desportivos Escolares. Barçabás Xavier, chefe do desporto escolar na Direção da Educação, Juventude e Tecnologia na cidade e distrito de Lixinga, informou que a instituição está a procurar de parcerias para a aquisição de cadeiras de roda específicas para a prática desportiva no Niassa. Barçabás Xavier disse que a ideia é tentar resgatar o desporto da pessoa com deficiência nas várias modalidades de Lixinga, Judite Kawawa.
2: A 28ª jornada da Liga Sul-Africana de Futebol prossegue hoje com a efetivação de 6 jogos, segundo refere o correspondente da Rádio Moçambique na terra do Randi.
6: O destaque vai para os embates, onde vão intervir os únicos 2 candidatos ao título, o Mamelodi Sundowns e o Orlando Pirates. O primeiro a entrar em campo é o líder Sundowns, que recebe, no estado do Loftus, em Pretória, o Siwelele, nono classificado com 33 pontos. Este jogo começa às 17h30. Às 20h, será a vez do Orlando Pirates entrar em ação no estado Pitromohapa, em Polokwane, tendo como adversário o Maguense, Lanterna Vermelha, com 21 pontos. Na luta pelo título, o Sundowns tem 3 pontos a mais que o Orlando Pirates, que, entretanto, tem um jogo a menos. Sundowns tem 65 pontos. Os outros 4 jogos começam às 15h, a saber, Golden Arrows Polokwane City, Maroon Gallants Richards Bay, Orbit College Emazulu e TS Galaxy Chippa United. A ronda encerra amanhã com o Sekhukhune United a receber o Kaizer Chiefs. Ontem, na abertura da jornada 28 da Liga Sul-Africana de Futebol, o Durban City e o Stellenbosch empataram sem a abertura de contagem. RM Esporto, Eduardo Figurão, em Bombela.
2: Obrigado, Eduardo Figurão, a partir da África do Sul. E desta feita, colocamos ponto final ao bloco de notícias. Bom dia.
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7: 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Olá amigo, bom dia. É o início de mais um encontro neste sábado bonito de hoje. Meu nome é Floriberto Coça. É sempre um prazer renovado estar aqui consigo, amigo, nesta portadora 93.1 no espectro eletromagnético de radiodifusão sonora, nesta manhã bonita em que queremos estar consigo e sobrevoar o país, a África e o mundo. É música de esporto nacional e internacional. Até às 14 horas e 10 minutos, amigo, bons olhos o vejam e boas coisas aconteçam na sua vida. Nossa manhã musicalmente arranca a partir de Cabo Delgado com este sucesso pertencente ao Eizi Kinera. Eu sou da Bahia.

Quisemos iniciar o nosso encontro de hoje, neste sábado bonito, com Eu Sou da Bahia, um dos últimos trabalhos e sucessos pertencentes ao Eze Quinera, este dono de sucessos que vão marcando a carreira desta grande voz de Cabo Delgado e, naturalmente, a cultura moçambicana. Depois de Eu Sou da Bahia, trouxe-nos Sou Eu e Tu, uma grande música, um dos primeiros trabalhos pertencente a este artista. E depois decidiu juntar-se a Tamires Moyane para trazer-nos a música bonita Volta.

Continuamos aqui a levar o melhor de nós até o seu receptor, de forma que o seu sábado seja um sábado agradável, amigo. Continuamos a sobrevoar o solo pátrio. A Buxamo Munhoto trouxe-nos teu colo ao lado do Eise Quinera. Uma história é cantado a solo por esta grande voz pertencente ao Buxamo Munhoto, que depois trouxe-nos Tenho Medo, extraído do projeto Geração de Ouro. Amigo, obrigado por estar aqui.

para si que conduz votos de uma ótima condução, uma condução defensiva. Eu não aconselho para si, amigo, esteja em permanente contacto com a sinalização vertical à sua esquerda e horizontal no seu asfalto, de forma que a sua viagem seja um sucesso. Twenty Finger trouxe-nos Gelele, depois ao lado de Keinaldo trouxe-nos Karina e por fim Let's Go, esta grande voz dono de vários sucessos que vão marcando aqui as nossas vidas, a nossa cultura e desfilam sempre aqui, neste canal do seu coração.

Estivemos aqui a ouvir Nuno Abdul ao lado de Mimai. Quisemos resgatar a relíquia musical Kenti Mandu para aquecer esta sua manhã bonita de hoje. Olá, Neyma, foi cantado pela voz da Neyma Alfredo, que depois trouxe-nos Imakaya Mili, que decidimos resgatar aqui também para aquecer esta sua manhã bonita de hoje.

0: em todo o país, 11 horas.
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4: 11 horas e 4 minutos. Este é o seu canal desportivo da Rádio Moçambique, que transmite para o país, África e o mundo e leva até a si muito desporto entrosado com música nacional e internacional. Continuamos a levar o melhor de nós até a si. Esta que ouve pertencente ao Franco. Traz-nos o original, Mário. Bom dia e obrigado por continuar aqui. Mario.

11 horas e 37 minutos. Esta grande voz de Sabanguan traz-nos aqui o êxito Maria Tebo. É assim. Esta que canta e encanta no seu receptor. Sempre igual assim. Samanguana. Para si que é Maria, um abraço muito forte. E para si que está conectado a nós. Mas para si também que tem uma Maria aí, faça chegar a ela este abraço carinhoso do seu canal desportivo da Rádio Moçambique, que transmite para o país, África e o mundo, na Portadora 93.1, no espectro eletromagnético de radiodifusão.

Vamos levar até a si a atualidade desportiva nacional num espaço alargado designado Jornal Desportivo da Tarde. E será em simultâneo com a Antena Nacional da Rádio Moçambique. Nós intrusamos música e desporto internacional, aqui onde vamos falar deste sentimento. Estes atletas que estão muito desgastados e a ficar já no limite, esses branco-verde. Isso porque a pouca frescura física dificulta a gestão dos objetivos do Sporting na reta final da temporada e pode, de certa forma, comprometer a conquista do troféu, admite o ex-futebolista, treinador e dirigente do Verde Branco, Augusto Inácio, em busca do seu primeiro tricampeonato desde o tetra festejado em 1950-1951 e também em 1953-1954. O Sporting é o segundo classificado da Primeira Liga e está a 5 pontos do líder isolado, Futebol Clube de Porto, mas com menos um jogo, tendo ainda vantagem sobre os Dragões. Isso nas meias finais da Taça de Portugal. Amigo, continuamos aqui a levar o melhor de nós em desporto e música. Até aí, no seu receptor. Cantam e encantam a seguir o angolano Matias Damásio e Cláudio Leite. Trazem o teu olhar. Bom dia. Obrigado por estar aqui. Boa viagem.

Este é grande voz pertencente a Nelson Freitas. Ele que canta e encanta aqui para si. Quando são 11 horas e 31 minutos. Aqui na estação do seu coração. Antes disso, vamos ouvir aqui a recriação do Teu Olhar, Matias Damasio, Cláudio Leite, e depois ouvimos em Brasil aqui o Nada Me Faz Esquecer, a dupla Pepe e Nenê. E por fim, este Hero cantado por Nelson Freitas. No momento em que introduzamos música de esporto, estamos a sobrevoar a Inglaterra no Premier League. Vão-se registrar, quando forem 13 horas e 30 minutos, a partida entre Liverpool e Chelsea, às 16, Brighton e Wolves. À mesma hora, Fulham e Bournemouth, às 16, Sunderland e o Manchester United, por fim, às 8 horas e 30 minutos. Teremos em campo o Manchester City e Brentford, e são partidas que vão merecer a atenção do seu canal desportivo da Rádio Moçambique. Continuamos a trazer o melhor de música para garantir uma ótima viagem para si, uma companhia sem igual. Com conselho de condução defensiva para si, de forma que chegue ao seu destino com segurança e conectado ao canal do seu coração.

0: Tarde de 9 de maio para o ano 2026, neste momento são 12 horas e 1 minuto e meio e cruzamos a antena desportiva, a antena nacional para a transmissão do Jornal Desportivo da Tarde. Eu volto daqui a 19 minutos, votos de uma ótima escuta.
1: País Planeta, boa tarde. Jogadores da Seleção Nacional de Futebol Sub-20 que estão no Marrocos para a Taça de África de Nações prometem tudo fazer em nome de um país e dar alegria e cumprir o objetivo traçado como meta chegar ao Campeonato Mundial Qatar 2026. Moçambola faz hoje a delícia dos amantes da bola na capital do país com um clássico entre o Costa do Sol e o Ferroviário, todos da capital do país. Jogo marcado para o Ninho do Canário. Há futebol também no estrangeiro, com destaque para Malawi, onde a Seleção Feminina Sub-20 procura um lugar no próximo Campeonato Mundial. São os destaques desta edição do Jornal do Desporto, numa edição e apresentação de Castro Jorge, com sonorização de Leonardo Matimel. Boa tarde, bom sábado e ótima audição. Prossegue na tarde de hoje no Ninho do Canário a segunda jornada do Campeonato Nacional de Futebol da Primeira Divisão, que arrancou ontem com empate sem golos entre o Machaquene e a Associação Black Bulls. Hoje, atenções ficam voltadas para o Ninho do Canário, onde os donos da casa recebem o Ferroviário da capital do país. É, sem dúvida, mais um clássico do nosso futebol. Duas equipas que, na jornada inaugural, tiveram resultados diferentes. O Costa do Sul goleou o Machaquene, o Ferroviário perdeu diante da ABB. Do lado dos canários, o objetivo é continuar a senda vitoriosa para que, no final das contas, o Costa do Sul volte a ser campeão nacional. Os jogadores dizem-se prontos para mais uma missão e João Bondi deu voz aos seus colegas, dizendo que o importante será somar no final do encontro mais 3 pontos.
2: Bem, como já tinha dito, que já vimos de um jogo com uma vitória bem conseguida. Bom, o jogo passado já não nos interessa mais, nos interessa agora o Ferroviário de Maputo. Tendo em conta o balneário está muito bom, está muito coeso, muito alegre, na expectativa do próximo jogo, que é sempre chama a pensar na vitória, que nos interessa. E o Costa do Sol sempre, mas o objetivo, como já tinha dito, que nos interessa os 3 pontos e a vitória, neste caso, só que isso nos interessa. Respeitando todos os adversários que vêm sobre nós, mas nos interessa os 3 pontos. Bom, com todo o respeito ao Costa do Sol e aquilo que já conquistou o Costa do Sol cá em Moçambique, eu espero ter para possa contribuir mais, que venham mais troféus cá. O nosso objetivo deste ano é campear.
1: Jogador do Clube de Esportos da Costa do Sol, João Bondi, o desejo de vencer na tarde de hoje o Ferroviário de Maputo e alcançar o seu objetivo no final da temporada, que é voltar a ser campeão nacional, desta vez com as cores do Costa do Sol. Do lado contrário está um Ferroviário de Maputo que precisa de vencer o jogo para não perder de vista o pelotão da frente logo no arranque do campeonato. O seu treinador disse na antevisão que esta é uma maratona onde o mais astuto será campeão nacional. Entretanto, os jogadores acreditam que é possível continuar a lutar. Aliás, é preciso continuar a lutar, tal como diz Nelson Manuel, que o importante será vencer o encontro de hoje e, claro, não deixar de fugir o pelotão da frente.
3: É um derby, é um jogo que vai pedir de nós muita entrega, muita competitividade e também será muito emocional para quem estiver lá assistir a própria partida. Bom, nós sabemos da dimensão do clube, dos objetivos do clube, sabemos que temos que dar tudo de nós para alcançarmos as vitórias sempre. Em todas as partidas que nós estamos inseridos, nós vamos com o objetivo de ganhar, porque a casa dita isso, temos que ganhar sempre.
1: Jogador do Ferroviário de Maputo, Nelson Manuel, o desejo de vencer no clássico da tarde de hoje no campo do Costa do Sol, em jogo válido para a segunda jornada do Moçambola 2026. Entretanto, esta jornada tem também reservado para hoje o encontro entre a Liga Desportiva de Sofala e o Xingal de Tete. Na jornada inaugural, a Liga Desportiva de Sofala empatou sem golos diante do Ferroviário da Beira, enquanto o Xingal de Tete foi derrotado pelo campeão nacional, a União Desportiva do Songo. Amanhã, atenções ficam voltadas exatamente para a União Desportiva do Songo, que faz uma visita ao Ferroviário da Beira no Caldeirão. O campeão nacional vai procurar manter a senda vitoriosa, sendo que o Ferroviário da Beira quererá vencer e conquistar a primeira vitória deste campeonato nacional. Filipe Jorge.
4: O Ferroviário da Beira antevê um jogo difícil este domingo diante da União Desportiva do Songo, a contar para a segunda jornada do Campeonato Nacional da Primeira Divisão, o Moçambola, edição 2026. depois do empate sem golos diante do estreante Liga Desportiva de Sofala na ronda inaugural. Os locomotivas da capital provincial de Sofala esperam vencer o encontro para elevar a moral da massa associativa e dos adeptos. Em entrevista ao RM Desporto, o técnico do Ferver da Beira, Aquile Marcelino, disse que durante a semana o grupo trabalhou com cautela os aspectos ofensivos sem descurar o setor defensivo. Aquile Marcelino explicou que os erros cometidos na ronda anterior ficaram para trás e, segundo a fonte, o conjunto está bem pronto para conquistar os 3 pontos em disputa.
5: Encaramos o jogo como responsabilidade, com ambição, motivação acima de tudo, para fazer melhor e lutar pela conquista dos 3 pontos. E estamos a preparar o jogo durante a semana, mesmo para levar de vencida a União de Correio de Sumo, respeitando o atual campeão nacional, mas nós também temos as nossas ambições, temos os nossos objetivos e precisamos de vencer esse jogo e vamos trabalhar para isso durante os 90 minutos. Eu olho mais para aquilo que são os nossos objetivos jogo a jogo, portanto não vencemos no jogo passado, um jogo também que era complicado para nós e só não ganhamos por culpa própria, não concretizamos as oportunidades que queremos, mas o chip tem que mudar em todos os jogos, nós entramos para todos os jogos para vencer e não seja o Sombo, seja um adversário que for. Nós queremos ganhar em todos os jogos, em qualquer campo, e o nosso objetivo vai ser esse. Vamos sim usar o jogo do Songo para ver se com mais motivação ainda vamos ao jogo. São jogos grandes, são jogos importantes para nós, os jogadores também gostam desses jogos. Eu penso que o grupo está motivado e focado para lutar pelos 3 pontos.
4: Os jogadores estão cientes das dificuldades que irão encarar no relvado, mas prometem fazer do coração a tripa. As palavras são do capitão Dayo.
6: E a cada jogo tem a sua história. Para mim, o jogo passado ficou para o passado. E temos mais um jogo agora, que é importante para mim, importante para a equipa, importante para o clube, que temos o objetivo principal de ganhar, que trazemos, né, esta confiança, porque os nossos treinos têm dito isto e têm chamado a vitória para esse jogo. Mas carrego esse jogo porque tenho objetivos pessoais, que é ajudar o clube e a equipe a ganhar. E por isso estou tranquilo quanto a esse jogo. Não vejo esse jogo como um desafio grande assim. Só tenho que fazer a minha parte, que é contribuir com golos e vencer, para podermos vencer o jogo.
4: Capitão do Ferver da Beira, Dayo, falando da partida deste domingo no Caldeirão, a contar para a segunda jornada do Muzambola 2026. Felipe Jorge, Beira.
1: Jogos da tarde de hoje são então Costa do Sol, Ferroviário de Maputo e Liga Desportiva da cidade da Beira, Xingal de Teto. Amanhã, no prosseguimento da jornada, teremos Ferroviário de Nampula, Bahia de Pemba e Ferroviário da Beira, União Desportiva do Songo. Esta jornada encerra na segunda-feira com Ferroviário de Nacala a receber a Associação Desportiva de Pemba. É de resto uma ronda que abriu ontem com uma vitória, ou seja, com um empate sem golos entre o Machaquene e a Associação Black Bulls, num jogo que teve lugar na Lalji Arena. Fernando Chilovani.
7: Machaquene e Black Bulls empatam sem golos em jogo de abertura da segunda jornada do Moçambola 2026. O jogo teve lugar esta sexta-feira no Lalji Arena, no Tchoumeni. Com este empate, a Black Bulls assumiu provisoriamente o comando do campeonato com 4 pontos e o Machaquene passa para a 10ª posição com 1 ponto. Mauro Jamal é o timoneiro dos tricolores.
8: Bom, este é um resultado que se aceita daquilo que aconteceu aqui. O ABB teve mais posse, mas não conseguiu criar oportunidades para gol. Nós também não criamos nenhuma oportunidade para gol. Então o resultado é justo daquilo que aconteceu aqui.
9: O que é que privilegiou, portanto, durante a semana para trazer uma equipa relativamente diferente em relação àquilo que foi o jogo contra o Costa do Sol?
8: Bom, tivemos que motivar os jogadores, fazer perceber que já estão no outro nível de competição e levantar a moral psicologicamente para termos aqui um resultado positivo hoje.
9: Portanto, gostou da resposta dos jogadores?
8: Claramente, claramente.
7: Mauro Jamal, treinador do Machaquene. Do outro lado da barricada, Nelson Santos, técnico da Black Bulls, lamentou os 2 pontos perdidos.
10: Quando não rematamos, quando não cruzamos, quando somos lentos a ir para o ataque, é natural que isto depois aconteça. Uma equipa quer ser campeã, não pode perder pontos da maneira como perdeu hoje, tem que ter mais vontade, tem que ter mais atitude, e são estes jogos às vezes que fazem depois a diferença na matemática final. Por isso, como eu já disse, iniciei, não, nada está perdido, como na semana passada nada estava a ganho. Há jogos que a gente pensa que vamos ganhar e depois não corre assim tão bem. Acho que foi excesso de confiança, acho que nós é que fomos o nosso próprio adversário, criamos dificuldades a nós. E pronto, agora é a passagem para Costa Sol, porque nada está perdido à segunda jornada, nada está a ganhar à segunda jornada. Queríamos com 6 pontos, estamos com 4 e é continuar a trabalhar.
7: Nelson Santos e o empate do Black Bull Santo Machekene sem golos em jogo de abertura da segunda jornada do Moçambola 2026.
11: 12 horas e 12 minutos, ainda sobre o Moçambola, o gestor desportivo Rui Tadeu diz que o Campeonato Nacional deve tomar uma nova forma e um novo rumo, que seja mais apetecível para que possa também conquistar novas parcerias, a fim de que possa ser sustentável.
12: As soluções era conseguirmos não sobrecarregar tanto o esforço que já está sendo feito, não é? De entidades que suportam as políticas, não é? Desportivas, e aliviar isto e criar mais a potência do produto para as outras entidades, criar espaço. Mas o desporto, o futebol está capturado. Eu já disse isso há anos atrás. O futebol neste país está capturado.
11: Por quê?
12: Não é por quem. Você faz a leitura. Diz o que é que quer que eu diga. Se eu te perguntar a ti, se não me conseguir responder, eu vou te dizer, não é? O quê? Vou dizer que nem devia estar aí a comentar. Para quem, quando eu digo que o futebol está capturado, é para numa perspectiva de um fenómeno que... O fenómeno tem que ter alternâncias, tem que ter... Tudo isso, para ser saudável, para ser nosso, porque senão é deles. Percebeu? Não é? Eu não quero estar aqui, eu já tenho um percurso que não estou aqui contra ninguém, nem a favor de ninguém.
11: Rui Tadeu, gestor desportivo, e a necessidade de tornar o Moçambola cada vez mais apetecível para que se possam conquistar novas parcerias a fim de tornar o Campeonato Nacional sustentável. Lá fora está a Seleção Nacional de Futebol Sub-17, que na próxima quarta-feira entra em cena em mais uma edição da Taça de África de Nações, com objetivo centrado no apuramento para o Campeonato do Mundo Qatar 2026. Os jogadores continuam a preparação e depois da derrota diante do Marrocos, os mambinhas voltaram ao trabalho. Nelton, integrante do conjunto moçambicano, diz ser importante continuar a trabalhar e o foco centrado nos 3 próximos jogos da fase regular da competição.
13: A preparação está a ser muito boa e o último dia de estágio também vamos tentar ser melhor. E o último jogo que fizemos contra Marrocos serviu de aprendizado e para se adaptar ao ambiente do Marrocos, e foi muito difícil no meu ponto de vista. Vi que alguns colegas tinham problema de adaptação ao ambiente.
11: Jogador da Seleção Nacional de Futebol Sub-17, Nelton, e o desejo de que a prova comece e a fim de que possamos então conseguir o apuramento para o Campeonato do Mundo da categoria. Chalson é outro integrante da Seleção Moçambicana que está crente no confirmar do objetivo traçado.
14: O estágio foi muito bom e apesar das derrotas que tivemos em jogos de treino, mas a equipe a cada jogo mostrou evolução e nos treinos de ontem contra o Marrocos não foi diferente. Mostramos atitude até o último minuto e só faltou-nos sorte para ganhar o jogo de ontem e que a equipe está preparada para a competição. Não vamos pôr a equipe em baixo, é uma equipe muito forte, todos nós sabemos que é uma das maiores de África, mas nós vamos mostrar que nós também merecemos estar no pódio e que merecemos estar a competir com grandes equipes. Vamos dar o nosso máximo para que amanhã nós consigamos sair com os 3 pontos nos 3 jogos de treino que nós tivemos aqui.
11: Jogador da Seleção Nacional de Futebol de Sub-17 moçambicano, Chalson, e essa convicção de que os mambinhas podem conseguir o principal objetivo nesta Taça de África de Nações, que arranca na próxima terça-feira com o segundo lugar, que será suficiente para carimbar o passaporte direto rumo ao Campeonato Mundial da modalidade. Entretanto, também a caminho do Mundial, mas de Futebol Feminino Sub-20, está a Seleção Nacional de Malawi, que hoje joga diante da Nigéria.
4: A seleção feminina sub-20 do Malawi mede forças esta tarde com a sua congênere da Nigéria em jogo da segunda mão da fase final de qualificação para o Campeonato do Mundo Feminino Sub-20 da FIFA. Na partida desta tarde, que terá lugar no Estádio Nacional Bingo, a Mutarica e de Lilongwe, as malawianas vão tentar reverter a desvantagem de 2 golos consentida no jogo da primeira mão em Lagos na semana passada. O Malawi vai contar com os préstimos da dupla Faiti Shinzimu e Rose Kabzere, que atuam na Europa, um reforço que deixa a Associação de Futebol do Malawi com boas expectativas. A dupla falhou o jogo da primeira mão devido a compromissos com os seus clubes. A treinadora da Seleção Feminina Sub-20 do Malawi, Maggie Chombo Sadiki, descreveu a disponibilidade da dupla como um grande reforço para a campanha, especialmente numa altura em que precisam de um maior poder de fogo para superar a vantagem da Nigéria. O Malawi nunca se qualificou para o Mundial Feminino Sub-20, enquanto a Nigéria procura a sua 12ª participação consecutiva. Ainda este sábado, já a contar para a abertura da 3ª jornada do Campeonato Nacional de Futebol, o Sivo United vai medir forças com o Ekaia, o Mafico vai jogar contra o Craig Sporting, enquanto o Moyale Barracks vai defrontar o Xitipa United. A jornada termina amanhã domingo, com a realização de mais 5 partidas. Sérgio Sixpence, Emblantaia.
1: Na África do Sul, está em roda hoje a 28ª jornada. Eduardo Figurão.
15: A Liga Sul-Africana de Futebol agendou para este sábado 6 jogos da 28ª jornada. O destaque vai para os embates, onde vão intervir os únicos 2 candidatos ao título, o Mamelodi Sundowns e o Orlando Pirates. O primeiro a entrar em campo é o líder Sundowns, que recebe, no estádio do Loftus, em Pretória, o CULL, nono classificado com 33 pontos. Este jogo começa às 17h30. Às 20, será a vez do Orlando Pirates entrar em ação no estádio Petro Mojaba, em Polokwane, tendo como adversário o Maguense, Lanterna Vermelha, com 21 pontos. Na luta pelo título, o Sundowns tem 3 pontos a mais que o Orlando Pirates, que, entretanto, tem um jogo a menos. Sundowns tem 65 pontos. Os outros 4 jogos começam às 15, a saber, Golden Arrows Polokwane City, Marum Gallants Richards Bay, Orbit College Amazulu e TS Galaxy Shipa United. A ronda encerra amanhã com o Sekekuni United a receber o Kaiser Chiefs. Ontem, na abertura da jornada 28 da Liga Sul-Africana de Futebol, o Durban City e o Stellenbosch empataram sem abertura de contagem. No campeonato da primeira divisão, os jogos da penúltima jornada estão agendados para amanhã, domingo, com o seguinte programa. Black Leopards Venda, Cape Town City Baroka, Gamora Kruger United, Highbury Hanger Lions, Midlands Leroom Lions, Milford Universidade de Pretória, DBs Leicesterford City e Ampington City Kazakh Stars. O Kruger United, já apurado para a principal liga, lidera a prova com 58 pontos, mais 8 que o Milford, segundo classificado. RM Esporto, Eduardo Figurão, em Bambela.
1: Antes do fecho, hoje é dia de mais uma extração dos jogos de azar. Vamos então conhecer os números sorteados com o Carlos Langa.
16: Muito boa tarde, Castro e ouvintes da Rádio Moçambique. No Joker, o primeiro prémio é o seguinte, de forma sequenciada, 2-1-1-8. O segundo prémio é o seguinte, 1-1-8. O terceiro prémio, o número contemplado é 18. Totoloto, a chave ordenada é a seguinte, 5, 10, 12, 28, 29 e 30. A lotaria vamos atualizar na emissão do RM Sports, bem agora, de qual a extração deste jogo. Boa tarde.
1: Boa tarde, e desta forma colocamos um ponto final ao Jornal do Desporto deste sábado, numa edição e apresentação de Castro Jorge, com a sonorização de Leonardo Matimel. Boa tarde e bom fim de semana.
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1: Horas e 21 minutos, satisfeito simultâneo com a Antena Nacional da Rádio Moçambique nessa transmissão do Jornal da Tarde, que contou com a assinatura do jornalista Castro Jorge. A seguir no seu receptor, a nossa montra sonora.
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1: 12:25, a nossa montra sonora fica para trás, amigo, votos renovados de uma ótima escuta, este é o seu canal desportivo que transmite para o país, África e o mundo, desporto nacional e internacional, a música também, e essa música que vai marcar presença aqui nesta tarde em que queremos começar musicalmente a partir da República Sul-Africana, neste dia 9 de maio, em que se a efeméride é marcada por Brenda Fassie, essa cantora sul-africana, apelidada Rainha de Pop, que perdia a vida numa data como hoje, naquele país sul-africano, aos 39 anos, na África do Sul. Esta grande voz que nasce a 1 de novembro de 1964, e vamos trazer aqui algumas sonoridades pertencentes a esta voz, com um dos sons que se destacou na sua carreira artística. Este que já ouve aí no fundo. E lá mais para frente traremos aqui para si mais informações acerca desta. Pois daqui a alguns instantes entraremos em contacto com Carlos Langa.

0: 12 horas e 27 minutos, vamos baixar um pouco esta sonoridade nesta efeméride em que lembra-se a morte desta grande voz sul-africana, Brenda Fassie, e já estávamos aí com seu Vulin Lelo, um dos temas que mais se destaca na sua carreira artística. Essa pausa deve sim à intervenção do repórter Carlos Langa, que tem informação pontual para si, campeão neste momento. Langa, seja bem-vindo à antena.
1: Boa tarde, Norberto Costa, ouvinte do RM Desporto. Essa voz dessa senhora sul-africana que no passado atuava quase que sempre aqui na capital do país. Infelizmente ela já não existe. Ficam os sons desta cantora sul-africana. Para já então, aqui no Joker, o primeiro prémio é o seguinte, de forma sequenciada, 2-1-1-8. O segundo prémio é o seguinte, 1-1-8. O terceiro prémio no Joker, o número contemplado é 18. Totoloto, a chave ordenada é a seguinte: 5, 10, 12, 28, 29, 30. Notaria, o primeiro prémio é o seguinte, de forma sequenciada: os algarismos 2, 8, 1, 5, 0 e ganha 1 milhão de meticais. O segundo prêmio notaria é o seguinte, o número 11691 e tem um prêmio de 200 mil meticais. O terceiro prêmio notaria, o número é o seguinte, de forma sequenciada, 14958 e ganha um prêmio de 100 mil meticais. Para já, meu companheiro Roberto Costa e ouvinte do RM Desporto, é tudo quanto a seu jogo neste dia 9 de maio de 2026. Um dia com sol mais fresquinho aqui na capital do país, mas que para que possamos ficar atualizados relativo ao desporto nacional e internacional, é só estar ligado ao RM Desporto, para já com Roberto Costa na condução da emissão. Saudações.
0: Saudações, Carlos Langa, obrigado por trazer aqui essas atualizações e felicidades aos vencedores. E de certeza essa informação muda, e muda de que forma a vida dos que jogaram e venceram. Há novos planos daqui para frente. Para si que não jogou, vê lá o que faz da próxima. 12 horas e 30 minutos, resgatamos aqui esta voz sul-africana de Brenda Fassie, pois num dia como hoje, esta grande voz da Brenda Fassie calava-se na República Sul-Africana, que a Brenda Fassie aos 39 anos em Johannesburg, e nós queremos aqui resgatar esta voz, pois foi-se, mas fica aqui o seu legado. E uma das músicas que mais se notabilizou na carreira artística desta grande voz já está aí no seu receptor. Boa tarde e obrigado por estar aqui.

12:43, este grand voz da sul-africana saudosa Brenda Fassi, que na manhã do dia 26 de abril do ano 2004 desmaiou em sua casa em Gauteng e foi internada em um hospital local. Inicialmente a imprensa foi informada de que ela havia sofrido uma parada cardíaca, mas posteriormente noticiou que ela havia entrado em coma em decorrência de uma crise de asma. Mas o laudo da autópsia revelou que Fassi havia tomado, dizia eu, uma overdose de cocaína na noite do desmaio. E essa foi a causa de ter estado em coma. Ela parou de respirar e sofreu danos cerebrais por falta de oxigênio. Brenda Fassi recebeu a visita de Nelson Mandela, Winnie Mandela e também de Thabo Mbeki, uma das figuras que se destacam naquele estado sul-africano. No momento em que ela esteve internada e o seu estado de saúde foi notícia de primeira página nos jornais sul-africanos. Importa dizer também que ela morre aos 39 anos.

anos, no dia 9 de maio de 2024, no hospital. 2024, não, 2004, dizia eu, passando-se assim, 22 anos no hospital. Sem recuperar a consciência. Após o desligamento dos aparelhos de suporte à vida, sua família estava ao seu lado quando ela morreu e Brenda Fassi deixou como herdeiro seu filho Mbongani, que mais tarde entrou em uma batalha judicial por sua herança e fundos desaparecidos. Alegou-se que cerca de 25 milhões de randes estavam desaparecidos, levando a uma disputa sobre a herança. No que concerne os reconhecimentos, Brenda Fassi ganhou 5 South Africa Music Awards, melhor artista feminina e canção do ano em 1999, lançamento mais vendido da década e melhor canção da década de 2004 e o prêmio Carreira em 2005. Ela também ganhou 3 Cora Awards, artista feminina mais promissora da África e a melhor artista feminina da África em 1996 e o prêmio especial do júri em 2001. Ela foi votada em 17º lugar, dizia, na lista dos 100 maiores sul-africanos. Este é um pouco da história desta voz que foi-se já precisamente 22 anos, estamos a falar da Brenda Fassi. Há 22 anos estamos sem esta grande voz e o tempo passa muito rápido, de tal forma que nem parece. Voltamos ao solo pátrio para ouvirmos esta menina do bairro, esta voz radicada na França que com frequência volta ao país para nos trazer aqui os seus sucessos. Falamos de Assamatus, que vai nos trazer 3 temas musicais: Tekanzingo, Sou Eu Fiquei e por fim Dry My Tears With Money. 12h46.

0: em todo o solo pátrio, neste momento, 13 horas.
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0: Este momento, como tem sido habitual, é reservado ao resgate das notícias do desporto que marcaram a semana, em retrospectiva semanal que é apresentado a seguir pelo repórter Carlos Lang, e eu volto daqui a 20 minutos para si, amigo, votos de uma ótima escuta. Saudações, Langa.
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0: Saudações! A efetivação este fim de semana da segunda jornada de Moçambola é um dos destaques da semana informativa do RM Desporto. A ronda 2 desta competição teve início esta sexta-feira com o Moçambique e o Black Bulls a empatarem sem abertura de contagem. O técnico dos tricolores, Mauro Jamal, diz que o empate é justo.
1: Bom, este é um resultado que se aceita daquilo que aconteceu aqui. O ABB teve mais posse, mas não conseguiu criar oportunidades para gol. Nós também não criamos nenhuma oportunidade para gol. Então o resultado é justo daquilo que aconteceu aqui.
2: O que é que privilegiou, portanto, durante a semana para trazer uma equipa relativamente diferente em relação àquilo que foi o jogo contra o Coxa de Sol?
1: Bom, tivemos que motivar os jogadores, fazer perceber que já estão no outro nível de competição e levantar a moral psicologicamente para termos aqui um resultado positivo hoje.
2: Portanto, gostou da resposta dos jogadores?
1: Claramente, claramente.
0: Pela ABB, o treinador Nelson Santos afirma que o seu conjunto pouco fez para ganhar o embate.
3: Quando não rematamos, quando não cruzamos, quando somos lentos aí para o ataque, é natural que isto depois aconteça. Uma equipa que quer ser campeã não pode perder pontos da maneira como perdeu hoje. Tem que ter mais vontade, tem que ter mais atitude. E são estes jogos, às vezes, que fazem depois a diferença na matemática final. Por isso, como eu já disse, iniciei, não, nada está perdido, como na semana passada nada estava a ganho. Há jogos que a gente pensa que vamos ganhar e depois não corre assim tão bem. Acho que foi excesso de confiança. Acho que nós é que fomos o nosso próprio adversário, criamos dificuldades a nós. E pronto, agora é pensar para Costa Sol, porque nada está perdido à segunda jornada, nada está a ganhar à segunda jornada. Queríamos com 6 pontos, estamos com 4 e é continuar a trabalhar.
0: Nelson Santos, técnico do Black Bulls, e o empate a 0 entre a sua equipa e o Machacane no arranque da jornada 2 do Moçambola. Com esta igualdade, a BB passa a somar 4 pontos em 2 jogos e o Machacane conta com 1 ponto em igual número de encontros. O Xingal de Tete, um dos participantes no Moçambola deste ano, prepara o campo 25 de setembro, palco onde faz os seus jogos da competição.
4: A direção do Xingal de Tete promete cumprir com todas as recomendações da Federação Moçambicana de Futebol, que devem ser ratificadas e melhoradas no sintético 25 de dezembro, para que este volte a acolher os jogos de Moçambola 2026. Trata-se de um relevado que é utilizado pelo Xingal de Tete quando este joga na condição de anfitrião nos jogos de Moçambola e que acabou sendo chumbado pela Federação Moçambicana de Futebol por não estar de momento em condições para acolher provas da prova máxima de futebol moçambicano, como recomendações. A Federação Moçambicana de Futebol quer que a direção do Xingal de Tete melhore e com padrões internacionais o nivelamento do piso, as demarcações, entre outros aspectos. O treinador desportivo de Xingal de Tete, Lúcio Megui, reconhece os transtornos de jogar no Sungo e em casa emprestada.
5: E nós vamos cumprir, vamos ratificar, está dentro do nosso patamar, vamos fazer para o próximo jogo os nossos adeptos se jogam em casa. Não posso dizer o tempo agora, porque seria também aumentar a esperança do nosso público, mas estamos em altura de satisfazer os nossos adeptos. Previsão, não posso dar muito, mas nós vamos cumprir com tudo. Porque nós também estamos interessados, o nosso público assistir o jogo em casa.
4: Em junho?
5: Eu acredito, vai ser longe, mas pronto. Já sabe onde eu trabalho, sempre há uma ou outra coisa.
4: Quer dizer, não tem dado?
5: Não tem dado, mas a qualquer altura nós vamos dar satisfação nos adeus.
4: Diretor desportivo de Xingal de Tete, Lúcio Mequia, e a interdição do sintético 25 de dezembro de Moatize, que tem sido a casa dos emboleiros, trata-se de uma casa que ainda não está em condições para receber hóspedes, ou seja, para os Jogos de Moçambola 2026, quando o Xingal de Tete joga na condição de anfitrião. Na jornada inaugural de Moçambola deste ano, o Xingal de Tete teve que socorrer-se do relevado da HCB, onde jogou e perdeu diante da UDS, por 0-1. RM Desporto, Cidal de Tete, Manuel Cardoso.
0: A ADV de Vilangolo já definiu a meta no Moçambola do corrente ano.
6: com 11 anos nesta prova, o representante de Inhambane. Além da manutenção, quer ocupar este ano os primeiros 4 lugares, estando para o efeito a realizar um trabalho aturado junto da equipa técnica, jogadores, pessoal de apoio e logística. O diretor desportivo da ADV, Sérgio Cungunh, conhecido nos meandros de futebol por Sergito, é otimista quanto ao alcance deste objetivo.
7: Estamos a preparar de maneiras que possamos, muito antes, garantir a manutenção e lutarmos por aqueles que são os nossos objetivos, que são os primeiros 4 lugares. E cada ano nós pretendemos melhorar. Não é fácil, nós somos uma equipa que tanto viaja. Se nós temos que viajar para Nampula, um exemplo, temos que sair da Machiche para Maputo de autocarro. Então, tem lá o desgaste físico, psicológico, mas que nada nos abala. Estamos firmes, cientes e fomos chamados para isto e vamos cumprir.
6: Diretor desportivo da Associação Desportiva de Vilanculo, Sérgio Cungunh, ou simplesmente Sergito, e os desafios de manutenção e ocupar os primeiros 4 lugares na tabela classificativa na edição do Moçambola 2026. Daniel Fayela, a partir da cidade de Inhambane.
0: O clube do Chibuto poderá não participar no Campeonato Provincial de Futebol de Gaza.
8: Continua em dúvida a participação do clube do Chibuto no Campeonato Provincial de Futebol de Gaza edição 2026, que por sinal ainda não arrancou. Em causa, a crise financeira profunda que está mergulhada a coletividade e sem qualquer solução à vista, numa altura em que há indicações do início de provas oficiais a partir de junho próximo na província. O presidente do clube do Chibuto, Yunuso Valente, diz que neste momento está preocupado em apenas cumprir o mandato, mas já não tem força suficiente para dar o seu contributo, visto que falta de apoio em todos os cantos. Valente descreve que o cenário ultrapassa as suas capacidades e sem apoio de terceiros, dificilmente o clube poderá se fazer a prova, até porque ainda não abriu as oficinas.
9: Tinha tanta vontade, com a esperança daquilo que eles andavam a dizer, mas já até perdi vontade. Desta vez perdi vontade. Só estou lá para cumprir com o meu mandato, só quando chegar a vez já, mas preocupar-me em querer organizar alguma coisa, já não estou.
10: Mas vamos.
9: Porque são promessas. Você está vendo, até hoje ainda não há nada. Não se falou nada, nada, nada. O representante do, nem sei se é do presidente do município, disse, não, nós já temos tudo garantido, vamos apoiar, vamos não sei o quê, mas não estou a ver nada. Vamos chamar os agentes econômicos, vamos reunir com eles para ver se cada um pode meter a mão onde der, mas nada. Está muito complicado. Eu não acredito que haja provincial.
8: Presidente do clube do Chibuto, Yunuso Valente, e as dúvidas que pairam em torno da participação da coletividade no Campeonato Provincial de Futebol de Gaza edição 2026, prova que, por sinal, ainda não arrancou. RM Desporto, Francisco Nelson, em Xaxai.
0: Os Mambas poderão voltar a jogar em junho próximo em desafios de caráter particular.
11: Há 5 meses sem competição, os Mambas podem finalmente voltar a reencontrar-se em junho para a data FIFA. O último jogo da Seleção Nacional de Futebol foi a 5 de janeiro, no desafio de má memória ante as Super Águias. A Nigéria venceu por 4-0 no Festival de Ademola Lookman e Vitor Osimhen, acabando com o sonho dos Mambas de chegarem aos quartos de final de uma CAN. O selecionador nacional, Chiquinho Conde, diz ter já abordado a estrutura no sentido de encontrar adversários para a nossa seleção. Antes da data FIFA, 19 de maio, os Mambas ficarão a conhecer os adversários na corrida à CAN do próximo ano de organização tripartida: Tanzânia, Quênia e Uganda.
12: Temos já arquitetado a data FIFA para junho, mas sabemos perfeitamente que nesta data FIFA a maior parte dos clubes na Europa já estão no defeso, os jogadores já estão com a cabeça a prepararem as suas férias. Já contactei a estrutura. A estrutura já contactou também e estamos a arquitetar, de modo a consigamos os dois jogos que vêm para ali em junho, na data FIFA. Espero que, de facto, consigamos encontrar os adversários e que sejam reunidas as condições para podermos jogar, porque já há 5 meses que nós não estamos juntos. O último jogo foi no dia 5 de janeiro com a Nigéria é muito tempo.
11: Em setembro deste ano, começa a campanha de qualificação à CAN 2027. São os três capitães, Domingues, Mexere e Reinildo Mandava. Chiquinho Conde tem a árdua tarefa de compor um grupo coeso e competitivo.
12: Para o treinador, para o solicitador, é uma tarefa árdua, porque depois deixamos de jogar no mês de março, não é? E torna sempre muito mais difícil poder encontrar-nos, porque houve algumas alterações, jogadores importantes que não vão fazer parte. Falo do Mexer, do Domingues, do Reinildo, e depois é preciso ajustar toda essa circunstância. O Moçambola começou há dois dias e muitos jogadores ainda estão no início da sua atividade, mas o mais importante é que já começou Moçambola e temos que perspectivar para que de facto em junho possamos ter.
11: Selecionador Nacional de Futebol começa a projetar o futuro dos Mambas. Entre setembro e novembro deste ano, a seleção entra numa sequência infernal de jogos de qualificação à CAN do próximo ano a decorrer em três países: Tanzânia, Quênia e Uganda.
0: Enquanto os Mambas jogam em junho, os Mambinhas de sub-17 preparam-se para participar no CAN da categoria que arranca na próxima semana em Marrocos.
10: Os Mambinhas sub-17 perderam ontem diante do Marrocos no último ensaio antes da CAN da categoria. A prova continental começa a 13 de maio e os Mambinhas entram em cena no dia seguinte, ou seja, 14, numa maratona de três jogos que podem ditar a estreia de Moçambique no campeonato mundial da categoria. Angola, Tanzânia e Mali são os adversários da fase regular da competição. Chegar ao Mundial Qatar 2026 é o objetivo que é perseguido pelos Mambinhas, que, de acordo com o selecionador nacional Luís Guerreiro, estão a conhecer uma evolução positiva e antes do arranque da competição africana. No primeiro teste de controle, já em território marroquino, Moçambique perdeu por 1-3 para a Uganda e ontem registrou uma nova derrota, a segunda desta feita por 2-3 frente ao Marrocos. O selecionador nacional olha com esperança a participação de Moçambique no torneio, por isso desvaloriza os resultados dos jogos de preparação.
13: E estaremos à altura nos confrontos do evento, portanto do CAN não vamos estar à altura de responder, portanto, às exigências que as outras seleções nos possam criar. Isto é bom, é salutar jogar com estas seleções fortes para que nós possamos realmente ter outra postura quando começar o CAN. Nós temos apanhado Uganda, que fazia o jogo no seu meio campo e depois fazia futebol direto. Hoje jogamos com uma seleção que joga e deixa jogar, que troca a bola, que aparece nos espaços, tenta criar espaços no adversário. E os Camarões é uma equipa que joga o futebol direto. Portanto, são tudo situações que é bom para a nossa seleção apanharmos equipas com sistemas totalmente diferentes para nos adaptarmos depois no evento, no CAN. Portanto, eu penso que estes jogos de preparação são muito importantes para o crescimento da nossa seleção.
10: Selecionador Nacional de Futebol Sub-17 de Moçambique, Luís Guerreiro, e a derrota de ontem diante de Marrocos por 2-3 no segundo e último ensaio dos Mambinhas, antes do início da CAN da categoria. Lembrar-vos que Moçambique está no Grupo C.
0: O par Jorge e Denilson conquistou esta semana a prova de seniores masculinos do Regional de Vôlei de Praia, que teve lugar na cidade de Maputo.
14: O ouro fica em Moçambique, a prata também e o bronze, porque as duplas nacionais conseguiram quedar-se na terceira, segunda e primeiras posições. Portanto, o ouro, a prata e o bronze fica no nosso país, numa prova em que também em femininos o ouro ficou aqui em Moçambique. Jorge, como é que foi esta final?
15: Foi uma boa partida, fizemos um grande jogo. Conseguimos manter e controlar o jogo, apesar de termos um adversário muito forte e muito consistente, que venceu todos os jogos desde o início da competição. Estivemos concentrados e felizmente vencemos o jogo.
14: O ouro fica em Moçambique no setor masculino. Vitória do par Jorge e Denilson contra a dupla Igor e Rafael. Vou falar com o Igor. Igor, qual é o balanço desta vossa participação? Ficam com a medalha de prata, perdem contra a dupla nacional.
16: O balanço que eu tiro daqui é positivo. Me refiro mais no sentido de ver todas as equipes masculinas, todas as duplas masculinas, nesse caso, do primeiro a terceiro, é Moçambique. Estou feliz por isso. Quanto a esse jogo aqui, perdemos por alguns detalhes só. Mas acredito que foi um bom jogo, nós conhecemos a duplas, eles são bons, são os nossos colegas daqui, mas perdemos mais por causa de alguns detalhes. Eles foram, nós cometemos mais erros e eles não, e acabaram ganhando o jogo.
14: A medalha de ouro e prata fica no nosso país, no setor masculino, na final da terceira etapa zonal de voleibol de praia, uma prova que contou com muitas duplas, quase todas da zona 6.
0: Quatro atletas com deficiência audiovisual vão participar no Festival Provincial dos Jogos Desportivos Escolares do Niassa.
17: São atletas das modalidades de atletismo selecionados em algumas escolas da cidade de Lixinga. Além de tentar resgatar o desporto da pessoa com deficiência, o desafio visa tornar mais inclusivo o Festival Provincial de Jogos Desportivos Escolares. Barçabá Xavier, chefe do desporto escolar na Direção da Educação, Juventude e Tecnologia na cidade e distrito de Lixinga, informou que a instituição está a procurar de parcerias para aquisição de cadeiras de roda específicas para a prática desportiva no Niassa. Barçabá Xavier disse que a ideia é tentar resgatar o desporto da pessoa com deficiência nas várias modalidades.
18: Pela característica, nós temos tido escassez nas cadeiras de rodas. Está-se difícil mesmo praticar o basquetebol para pessoas com deficiência, mas está-se a fazer certo esforço para chegar a este momento em que nós podemos ter o basquetebol. Até agora nós temos, só que não com aquela dimensão desejada. Temos um grupo que pratica, assim como o voleibol, o futebol 11, mas agora para jogos escolares estamos a preparar mesmo em atletismo, pessoas que têm problemas de audição e algumas com problemas de visão.
17: Barçabá Xavier, técnico de desporto nos serviços de educação, juventude e tecnologia na cidade e distrito de Lixinga, e os desafios de desporto adaptado para este ano. Entretanto, o presidente da Associação para a Pessoa com Deficiência no Niassa, Saulino Arlindo, mostrou-se satisfeito com a inclusão dos quatro atletas e disse que neste momento decorrem trabalhos de angariação de fundos para aquisição de material desportivo para a prática do desporto adaptado.
19: Vamos bater as portas, vamos pedir os financiamentos para que isso possa se concretizar. Tem muitas crianças com deficiência que se sentem isoladas, estão em casa, são marginalizadas, então nós queremos tentar levantar essas pessoas, juntar com as outras pessoas com deficiência.
17: Saulino Arlindo, presidente da Associação para a Pessoa com Deficiência e a Massificação do Desporto para a Pessoa com Deficiência nas escolas de Lixinga, Judite Kawawa.
0: O Campeonato de Karate da capital do país tem lugar este domingo.
10: De acordo com o sensei Carlos Dias, o presidente da Associação Moçambicana de Karate, este evento irá movimentar perto de uma centena de atletas em representação de vários clubes e núcleos da cidade de Maputo. Dias diz que esta é uma prova qualificativa para os campeonatos nacionais.
20: Começa às 9 horas e termina às 16 horas. Estão inscritos para este evento 8 clubes da cidade de Maputo e 98 atletas. A Academia Ramilau vai participar com 24 atletas, Centro Infantil Raio de Luz com 3 atletas, Dojo Ali com 9 atletas, Dojo Nubi com 5 atletas, Força Jovem Universal com 44 atletas, Escola da Comunidade Momentana com 10 atletas, Dojo Evolução com 2 atletas e o Dojo Senshi KSI com um atleta. Esses fazem os 98 atletas que vão disputar este campeonato, por seu apuramento para o campeonato nacional que vai decorrer no próximo mês de junho na cidade de Maputo.
10: Presidente da Associação Moçambicana de Karate no estilo Kimura Shukukai Internacional, Carlos Dias, e a realização no próximo domingo do campeonato da cidade a nível da capital do país. Prova qualificativa para os campeonatos nacionais da modalidade.
0: É o ponto final à retrospectiva semanal aqui no RM Desporto. A todos, bom fim de semana.

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1: Horas e 21 minutos, era o repórter Carlos Langa a trazer aqui em retrospectiva os factos que marcaram a semana no desporto, no seu canal desportivo da Rádio Moçambique. Para si, amigo, que continua conectado a nós, um abraço muito forte do canal desportivo, e para si que caminha conosco desde as 10 até este momento, um abraço redobrado, e acredito que estaremos juntos quando forem 14 horas e 10 minutos, momento em que teremos a transmissão da tarde desportiva, e será em simultâneo com a Antena Nacional da Rádio Moçambique. Por ora, levamos música boa até si, para aquecer este sábado bonito, 9 dias por mês de maio, ano 2026.

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13 horas e 31 minutos, este é o seu canal desportivo da Rádio Moçambique, a levar o melhor de música até o seu receptor, quando são 13 horas e 31 e estamos a aquecer esta sua antena para a tarde desportiva que vai arrancar quando forem 14 horas e 10 minutos e terá aqui a condução do jornalista Belisário Macamo, que já está aí a compilar as notícias que vão compor este espaço e também serão levados até o seu receptor. Aqui, vários campos que estão espalhados pelo país, a partir de vários repórteres e técnicos desta que é a sua Rádio Moçambique, que neste momento vão se deslocando e vão se posicionando para poderem levar até o seu receptor essas emoções que irão acontecer em vários campos de vasto, aliás, deste vasto e belo Moçambique. Enquanto isso, continuamos aqui a chamar mais vozes para cantarem e cantarem para si. Rumamos para a Sofala, depois de termos ouvido aqui o Nelson Tivani, ao lado da sul-africana Makadze, que trouxeram-nos Mamas Baby, seguiu-se sem querer do angolano C4 Pedro, e por fim ouvimos aqui Não És Deus, uma composição, interpretação, Luqui, esta é a voz de Cabo Delgado, e a seguir no seu receptor, se é que essa voz de Sofala, pertencente ao Twenty Finger, neste que é um dos seus últimos trabalhos e que leva o título Papá, um sucesso por excelência. 13 horas e 33, boa condução.

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13 horas e 42 minutos, são sonoridades nacionais no seu receptor. Twenty Finger trouxe-nos papá, vem cuidar de Tamiros Moiane, por fim vem da mesma voz no momento em que entrosamos música de esporto. Gonçalo Moreira, jovem médio ofensivo, teve oportunidade de entrar em campo na vitória do Benfica sobre o Nacional por 2-0. A sua entrada nos minutos finais do jogo marcou a sua estreia na equipa principal, fazendo dele o 7º jogador da formação benfiquista a ser lançado por José Mourinho. E continuamos aqui a levar o melhor de informação e desporto neste que é seu canal desportivo. E a seguir, Mito Chocolatinho junto a essa sul-africana Nornija para trazerem compa.

Musicalmente estamos no solo pátrio e também na República Sul-Africana. Por intermédio do Mito Chocolatinho e Nornija Shaul. E no desporto estamos a sobrevoar a Espanha. Espanha não, Inglaterra no Premier League. Acontece já a partida entre Liverpool e Chelsea a 17 minutos e a vantagem para o Liverpool por 1-0. Continuamos aqui a levar melhor de música até o seu receptor e cabe a vez desta grande voz agora. Esta é a Idalvia Baúl, traz-nos aqui Te Quero Muito. Eu quero muito a sua presença aqui também. Um abraço muito forte, amigo. Este é o canal que faz bem ao seu coração. O canal desportivo da Rádio Moçambique.

0: Estamos a sobrevoar seu fala. Por intermédio desta grande voz pertencente a Júlia Duarte. 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
0: No momento em que atualizamos o desporto nacional, teremos jogo amigável hoje, o estágio pré-competitivo. Campo Sub-17 Marrocos 2026, a partida entre Camarões e Moçambique em campo às 15 horas na Casa Blanca, e vai acompanhar o desenvolvimento desta partida aqui nesta que é sua rádio de coração. Mais música no seu receptor.

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0: em todo o solo pátrio, 14 horas.
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5: 14 horas e 3 minutos, amigos, chegado este momento, nada mais tenho a dizer, senão agradecer esta sua companhia neste encontro que arrancou às 10 horas e se estende até um pouco perto das 14 horas e 10 minutos, momento em que vai arrancar o Tarde Desportiva, que terá a condução do jornalista Belisário Macamo, e desta forma despeço-me de si com os esperança ou com promessa de voltar a cruzar em antena consigo nas próximas oportunidades, sempre aqui nesta portadora 93.1 no espectro eletromagnético de radiodifusão sonora. Meu nome é Floriberto Cossa. Até lá, amigo, bons olhos o vejam e boas coisas aconteçam na sua vida. Eu saio desta forma.

Estamos a dar início a mais uma edição da Tarde Desportiva aqui no seu canal dos Campeões, em simultâneo com a Antena Nacional. Bom descanso à Albertina Zandamela, que esteve no comando da emissão na Antena Nacional. Hoje temos o prosseguimento da jornada número 2 do Campeonato Nacional de Futebol, Moçambola versão 2022. Jornada que começou ontem com um empate sem golos entre Machakane e Associação Black Bulls. Este é o prato forte para esta tarde.

0: Muito boa tarde, já começar mais uma edição da Tarde Esportiva aqui no seu canal dos Campeões, em simultâneo com a Antena Nacional. Hoje são 9 de maio de 2026, edição 19. Então, desta tarde desportiva, o destaque vai então para o prosseguimento da jornada 2 do Campeonato Nacional de Futebol, Moçambola, com duas partidas: Costa do Sol, Ferroviário de Maputo, no Relvado dos Canarinhos, Liga Desportiva de Sofala, Xingal de Tete. Jogo que acontece então na cidade da Beira, no campo do Ferroviário. São as partidas projetadas para esta tarde. Amanhã haverá mais duas partidas: Ferroviário de Nampula, Bahia de Pemba, no estádio 25 de junho, e Ferroviário da Beira, União Desportiva do Songo, no campo do Conjunto Locomotiva, na capital provincial de Sofala. Na segunda-feira, no fecho da jornada, Ferroviário de Nacala, a Associação Desportiva de Pemba, no campo do Conjunto Locomotiva da cidade de Nacala, Porto. A jornada começou ontem com um empate sem golos entre Machakene e a Associação Black Bulls. Atrás foi um resultado que deixou os touros, no caso concreto, o treinador, desapontado e, portanto, criticou a atuação da equipa, que, no entender de Nelson Santos, perdeu 2 pontos. Já do lado de Machakene, era evidente a satisfação de uma equipa que conseguiu pontos perante um candidato, um dos favoritos à conquista do campeonato. Foi jogo realizado no campo 2 do complexo desportivo da Associação Black Bulls, no Tchumen, cidade da Matola. Vamos também olhar para notas do futebol internacional. Os campeonatos no velho continente estão a caminhar para o fim, mas também temos hoje destaque para a Taça Nelson Mandela, a Taça CAF, a segunda competição de clubes do nosso continente, continente verso, com Zamalek do Egito e o SM Argel da Argélia a jogarem hoje a primeira mão da final da competição. Segunda, joga-se de hoje a 8 dias, aí sim então vai conhecer-se o vencedor desta competição. Na Liga dos Campeões, já se sabe então, a final vai opor os sul-africanos de Mamelodi Sundowns aos aos marroquinos do... precisamente isso, vamos lá ver aqui então, a equipa marroquina que de facto está na final da Taça Nelson Mandela, não, da Liga dos Campeões em Futebol, que se joga, tal como disse, de hoje a 8 dias, essa final, a primeira mão, está projetada então para o sábado da semana que vem. É, portanto, uma partida também para seguir com toda a atenção. E vamos lá então lembrar o acasalamento desta partida final. Vai ser entre o Mamelodi Sundowns, se é correto, e o AS FA Rabat do Marrocos. São 16 minutos. Esta tarde esportiva de hoje tem na central técnica dupla Jerónimo Macamo e José Xongola. A condução é de Belisário Macamo. Dentro de instantes, assim que tivermos luz verde, vamos seguir para os campos, que nesta tarde recebem as partidas que marcam o prosseguimento da jornada número 2 do campeonato. Assim que tivermos luz verde, para já, vamos então aos nossos compromissos comerciais.
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11:21, este é o Canal dos Campeões em simultâneo com a Antena Nacional e mais uma edição da Tarde Esportiva. Vamos até às bem perto das 18 horas com as notas do Desporto Nacional e Internacional. Tal como dissemos, o destaque vai então para o Campeonato Nacional de Futebol. O Moçambola versão 2026 com duas partidas, Costa do Sol, Ferro Verde, Maputo. E ainda a Liga Desportiva de Sofala, Xingal de Tete, partidas para acompanhar com, portanto, durante esta tarde esportiva, com relatos diretos aqui neste mundo, portanto, neste palco dos campeões, que é a RM Desporto, agora em simultâneo com Antena Nacional. Tal como disse, olhamos também para notas do futebol internacional, num dia em que vai então, vão a jogo as equipas do Zamalek do Egito e do SM Argel da Argélia, para a primeira mão da final da Taça Nelson Mandela. Olhamos também para os campeonatos no velho continente, caminham para o fim. O Arsenal tem a liderança na mão, está com 2 pontos, ou seja, com 5 pontos de avanço para o Manchester City, que tem menos um jogo. Se ganhar o Manchester City e puser as contas em dia, fica a 2 pontos do Arsenal. O Arsenal ainda assim continua a depender exclusivamente de si próprio para regressar às conquistas, neste caso concreto, da Liga Inglesa de Futebol, que já foge há mais de 20 anos. Se não mesmo são 22 anos, mais coisa menos coisa, e por isso mesmo tem uma oportunidade de ouro a formação do Arsenal, a turma arsenalista do espanhol Mikel Arteta, que está no comando desta equipa, que procura então regressar à conquista do campeonato inglês de futebol. No concernente ao Moçambola, olhamos então para os árbitros desta tarde, os árbitros que vão estar à frente das partidas nesta tarde, seja no campo do Costa do Sol, seja no campo do Ferro Verde da Beira, na província de Sofala, nas duas partidas que marcam o prosseguimento da jornada. No campo do Costa do Sol, nessa Costa do Sol, Ferro Verde Maputo, árbitro principal é António Chivavel, o primeiro assistente é Inocêncio Lourenço, o segundo é Moreira Machava, o quarto árbitro é António Munguambe. Já para no jogo entre as formações da Liga Desportiva de Sofala e do Xingal de Tete, árbitro principal Eduardo Chissano, o primeiro assistente Gília Matavel, segundo assistente Isidro Coça, quarto árbitro Alifa Manzini. Estes são os árbitros para o dia de hoje, no concernente às partidas projetadas para amanhã domingo. Bem, eu trouxe aqui a partida, exato, amanhã domingo, no Ferro Verde da Beira, União Desportiva de Songo, de resto um dos jogos de cartaz desta jornada. Celso Salvação vai arbitrar a partida, com adjuvado por Castro Betane e Fernando Tauzene. Gomes Amissa é o quarto árbitro. No outro encontro projetado para amanhã domingo, nessa Ferro Verde Nampula, Bahia de Pemba, no estádio 25 de junho, Cacilda Francisco vai chefiar a equipa de arbitragem, terá Arsénio Maringulo como primeiro assistente e Dorival Lectiua como segundo assistente, e Danilo Jerónimo é o quarto árbitro. No jogo que encerra a jornada na segunda-feira, vai então soprar o apito nesse Ferro Verde Nacala, Associação Desportiva de Pemba. Nelson Valdés, assistido por Zacarias Baloi e Isaac Domingos, Paulo Afito é o quarto árbitro indigitado. 14:25. Esta é a Tarde Esportiva. Mais uma edição, edição 19 para o ano 26 de 2000, simultâneo RM Desporto, Antena Nacional. Voltamos a olhar então para notas do futebol internacional, até porque há jogos em andamento, os campeonatos estão a chegar ao fim e aproxima-se o mercado. É, por exemplo, o internacional moçambicano Jean Catamo está a ser cogitado, está a ser apontado a vários clubes, por exemplo, em Itália é apontado à Fiorentina, à Atalanta e também ao Napoli. Portanto, 3 clubes italianos têm no radar Gianni Catamo. É também apontado ao Fulham e ao Burnley, clubes da Premier League, portanto a primeira liga inglesa de futebol. Na Liga Espanhola de Futebol, olhamos então para o que acontece dentro das quatro linhas, quando estão há um jogo em andamento, jornada 35, precisamente isso, 24 minutos jogados na primeira parte, Elche 0, Alavés também 0, às 16:15 começa o Sevilha Espanhol, às 18:30 Atlético de Madrid, Celta de Vigo, e às 21, no último jogo do dia, Real Sociedade, Betis. Jornada 36, Inglaterra, Premier League, em tempo de intervalo, Liverpool 1, Chelsea 1, às 16, Brighton, Wolverhampton, Fulham, Bournemouth, Sunderland, Manchester United, e às 18:30 Manchester City, Brentford, um jogo que o Arsenal
que seguramente vai seguir com toda a atenção. Para a Liga Italiana, jornada 36, às 15, começa o Cagliari-Udinese, às 18, Lazio-Inter de Milão. Há também esse jogo às 20h45 entre o Lecce e a Juventus. Jornada para a Liga... olhamos para a Liga de Futebol, perdão, da, ainda não tenho aqui o quadro de jogos, mas tinha que ver então com a Liga Alemã, sim, está correto. Vamos lá então olhar para o que está projetado para o dia de hoje, jornada 33 na Liga Alemã de Futebol. Às 15h30 haverá 4 partidas: Augsburg, Borussia de Mönchengladbach, ainda Hoffenheim, Werder Bremen, Leipzig, São Paulo, Stuttgart, Bayer Leverkusen, e às 18h30 Wolfsburg, Bayern de Munique, já campeão, a fechar o dia de hoje no concernente à jornada 33 da Bundesliga Alemã. No que diz respeito ao campeonato português, jogos estão todos marcados para amanhã. É a penúltima jornada, tem sido assim, para salvaguardar então a verdade esportiva. Os jogos estão projetados para o dia de amanhã. Vamos também olhar para o campeonato de futebol da África do Sul. Também tem partidas projetadas para esta, portanto, este dia de hoje. A Liga Sul-Africana, que também caminha para o fim, jogos então para a jornada número 28. São então os jogos: Golden Arrows, Polo Quant City, começa às 15, também às 15, Marumo Gallants, Richards Bay, Orbit College, Amazulu, ATS Galaxy, Chipa United, às 17h30, Mamelodi Sundowns, CULL, às 20, no último jogo do dia, Magese, Orlando Pirates. São jogos da Liga Sul-Africana, jornada 28. 14h28, está com o canal dos campeões RM Desporto, em simultâneo com a Antena Nacional. Aqui trazemos as notas que marcam a atualidade do desporto nacional e internacional. Já lhe trago também o quadro de jogos da Liga Portuguesa, jogos para este fim de semana. É.

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0: Este é o Canal dos Campeões, 14h33. Ontem, portanto, o nosso convidado de hoje no programa Figura de Esportes foi o antigo patinador, portanto, praticante de hóquei em patins, Abel Guita, que durante 50 minutos falou da sua carreira, olhou para a atualidade do esporte nacional, não apenas do hóquei em patins, e também anunciou a candidatura à liderança da Federação Moçambicana de Basquetebol. António Guita disse isso a RM Desporto.
1: Tenho certeza e fé que em 2 anos, na minha liderança, estaremos num estágio muito bom. Muito bom da patinagem.
0: Exato.
1: Portanto, não iria alongar muito, mas também secundar o resto das modalidades, né? Que também tem um momento de reflexão. Vénia, o presidente Faisal Cidade e todos os presidentes, não me recordo os nomes, mas se pudermos ter um encontro coletivo com uma via, família do hóquei, família do basquete, família do futsal, que também falei de um nome, chegamos a um lugar de apogeu. E estas pessoas é que devem vir a nós a eles, para ver... tomarmos uma água e uma reflexão sobre o que é que se pode fazer.
0: Então, Abel Guita, antigo praticante de hóquei em patins, foi também vice-presidente para a alta competições e das seleções da Federação Moçambicana de Patinagem no consulado de Nicolau Manjate, de quem também foi mandatário. Aliás, foi também mandatário de eleições, exatamente da candidatura do Dr. Carlos Sousa Cazé, Dr. Cazé. 14h34, agora Abel Guita assumir-se como candidato à liderança da Federação Moçambicana de Patinagem. 14h35.

0: 14 horas e 36 minutos, fora de portas, esta tarde, Malawi e Nigéria decidem, então, lutam então pelo acesso ao Mundial de Futebol de Sub-20 feminino, neste confronto que tem lugar esta tarde no Malawi. A turma da Nigéria está em vantagem, ganhou na primeira mão em Lagos por 2 bolas sem resposta. Os detalhes com o correspondente RM, no Malawi, Sérgio Sixpence.
1: A seleção feminina sub-20 do Malawi mede forças esta tarde com a sua congênere da Nigéria em jogo da segunda mão da fase final de qualificação para o Campeonato do Mundo Feminino Sub-20 da FIFA. Na partida desta tarde, que terá lugar no Estádio Nacional Bingo, a Mutarica e de Longwe, as malawianas vão tentar reverter a desvantagem de 2 golos consentida no jogo da primeira mão em Lagos na semana passada. O Malawi vai contar com os préstimos da dupla Faiti Shinzimu e Rose Kabzere, que atuam na Europa, um reforço que deixa a Associação de Futebol do Malawi com boas expectativas. A dupla falhou o jogo da primeira mão devido a compromissos com os seus clubes. A treinadora da Seleção Feminina Sub-20 do Malawi, Magi Chombo Sadiki, descreveu a disponibilidade da dupla como um grande reforço para a campanha, especialmente numa altura em que precisam de um maior poder de fogo para superar a vantagem da Nigéria. O Malawi nunca se qualificou para o Mundial Feminino Sub-20, enquanto a Nigéria procura a sua 12ª participação consecutiva. Ainda este sábado, já a contar para a abertura da terceira jornada do Campeonato Nacional de Futebol, o Sivo United vai medir forças com o Ekaia, o Mafico vai jogar contra o Craig Sporting, enquanto o Moyale Barracks vai defrontar o Xitipa United. A jornada termina amanhã domingo, com a realização de mais 5 partidas. Sérgio Sixpence, em Blantyre.
0: Obrigado, Sérgio Sixpence de Blantyre. Seguimos então para Joanesburgo, na África do Sul, com notas de, portanto, que nos chegam com destaque para o Campeonato Sul-Africano de Futebol, que roda neste fim de semana, jornada 28, notas que nos chegam com o correspondente Eduardo Figurão.
2: A Liga Sul-Africana de Futebol agendou para este sábado 6 jogos da 28ª jornada. O destaque vai para os embates, onde vão intervir os únicos 2 candidatos ao título, o Mamelodi Sundowns e o Oran Pirates. O primeiro a entrar em campo é o líder Sundowns, que recebe, no estádio do Loftus, em Pretória, o CULL, nono classificado com 33 pontos. Este jogo começa às 17h30. Às 20, será a vez do Oran Pirates entrar em ação no estádio Petro Mojaba, em Polokwane, tendo como adversário o Maguense, Lanterna Vermelha, com 21 pontos. Na luta pelo título, o Sundowns tem 3 pontos a mais que o Oran Pirates, que, entretanto, tem um jogo a menos. Sundowns tem 65 pontos. Os outros 4 jogos começam às 15, a saber, Golden Arrows Polokwane City, Marum Gallants Richards Bay, Orbit College Amazulu e TS Galaxy Shipa United. A ronda encerra amanhã com o Sekekun United a receber o Kaizer Chiefs. Ontem, na abertura da jornada 28 da Liga Sul-Africana de Futebol, o Durban City e o Stellenbosch empataram sem abertura de contagem. No campeonato da primeira divisão, os jogos da penúltima jornada estão agendados para amanhã, domingo, com o seguinte programa. Black Leopards Venda, Cape Town City Baroka, Gomorrah Kruger United, Highbury Hanger Lions, Midlands Leroom Lions, Milford Universidade de Pretória, Debis Lesterford City e Ampington City Kazrick Stars. O Kruger United, já apurado para a principal liga, lidera a prova com 58 pontos, mais 8 que o Milford, segundo classificado. RM Esporto, Eduardo Figurão, em Bombela.
0: É a partir de Mombela, portanto, hoje não, a partir de Joanesburgo, no caso concreto, Eduardo

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0: São 14h46 minutos. Este é o Canal dos Campeões. Estamos em tarde desportiva aqui neste 9 de maio de 2026. Estamos a 14 minutos da hora então marcada para o início dos jogos nesta tarde.
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2: São 15 horas no país, hora marcada então para o início do jogo. Estamos então a fazer compasso de espera para que passamos então a todo instante a seguir para avançarmos então para esses relatos projetados para esta tarde.

0: 15 horas e 3 minutos. Vamos então fazer uma primeira tentativa numa viagem virtual até a capital provincial de Sofala, Beira, onde a formação da Liga Desportiva recebe o Xingal de Tete. A partida então projetada para o campo do Ferroviário. Vamos ao encontro de Fernando Dias então para essas notas, as emoções dessa partida. A Liga Desportiva Sofala Xingal de Tete, com a arbitragem de Eduardo Chissano, de Gaza, auxiliado por Gília Matavela, também de Gaza, Isidro Costa, de Gaza, e tem como quarto árbitro ali Famanzini, da Comissão Provincial de Árbitros de Sofala. Boa tarde, Fernando Dias. Vamos então às notas, o lançamento desse Liga Desportiva de Sofala, Xingal de Tete. Alô, Fernando Dias, boa tarde. Mais uma insistência, Fernando Dias, no campo do Ferroviário da Beira, para essa Liga Desportiva de Sofala, Xingal de Tete.
1: A partida do Caldeirão para este confronto, um dos jogos que abre então a jornada 12 do Campeonato Nacional de Futebol Moçambola, na sua versão 2026, em campo, Liga Desportiva de Sofala, Xingal de Tete. No cumprimento dessa ronda, o jogo começou há muito poucos instantes, justamente há 12 minutos, com 0-0 no marcador. Uma tarde fantástica em termos de temperatura. E o fato agora prende-se com o número muito reduzido de público aqui presente. Espero muito bem que até muito antes do intervalo o estádio possa ter gente razoável para este, que poderá ser um bom espetáculo do futebol. Carlos Tima cuida do som, Fernando Dias no relato, Joaquim Dina no comentário, Felipe Jorge lá embaixo para colher as incidências em termos de reportagem já no finalzinho do jogo. Já o disse, uma boa tarde para esta Liga Desportiva Xingal de Tete. A equipa da Liga Desportiva joga com Carlos, Lucas, Al-Sharaf, Inhamiga, Jornão, Zabula, Elcídio, Casimiro Inelo, Mangal e Avelino, 11 escalado para o Ivo Gonçalves, técnico principal da equipa da Liga Desportiva de Sofala. O Xingal de Tete, com Ananias, Chelo, Osvaldo, Filton, Alion, Chamin, Panda, Chilance, Jacama, Xamboco e Arcelio, suplentes da equipa da Liga, Valério, Johan, Sandramo, Viola, Danilo, Tô, Zinho, Tony e Tibaria. Do lado contrário, Casilas, Issa, Péria, Nuno, Geré, Jordão, Hermone, Mário e Michael. São esses jogadores que vão para o banco de suplentes da equipa do Xingal de Tete. Apita o senhor Eduardo Chissano, de Gaza, assistido por Gilda Matavil, também da província de Gaza. Isidro Costa também vem da comissão de árbitros da província de Gaza. Alifa Manzini, o quarto árbitro, este sim pertence à comissão de árbitros da província de Sofala. Já com 3 minutos cravados na primeira parte no campo do Ferroviário da Beira, 0 para a equipa da Liga de Sofala, 0 para o Xingal de Tete. Antes, boa tarde, Joaquim Dina, devolvemos o som ao Belisário, em traços muito curtos. Bom jogo, uma questão de previsão, não é? Para esta aí, duas equipas com uma raça jovem, tanto de um quanto do outro lado, dos Liga de Sofala, Xingal de Tete. Joaquim, boa tarde.
2: Sim, de facto, espera-se aqui um grande jogo. Se tivermos em conta que tiveram um desempenho na primeira jornada não muito aceitável, admitirmos que o Xingal de Tete perdeu diante da equipa do União Desportiva de Songo, mas a Liga Desportiva conseguiu impor um empate neste campo ao Ferroviário da Beira, sem abertura de contagem. Então esperamos aqui um grande jogo de futebol.
1: Belisário, daqui a pouco voltamos, obviamente, para as exigências desse Liga Xingal. Para já, a bola é para o Estúdio Central, em Maputo.
0: Obrigado, Fernando Dias, já volto para aí. Vamos também fazer uma incursão rápida ao campo de Goxa Sol por via alternativa. Vamos chamar Castro Jorge, boa tarde, para avançar então as primeiras incidências desse Coxa do Sol Ferroviário de Maputo. Jogo no relevado dos Canarinhos, com arbitragem, diz assim, partida com arbitragem de António Chivavela, que tem como primeiro assistente Inocêncio Lourenço, segundo Moreira Machava, quarto árbitro António Munguami. Boa tarde. Alô, Castro Jorge, boa tarde. Negativo. Vamos voltar então ao campo do Ferrovia da Beira. Fernando Dias.
1: No Caldeirão já rola o jogo com 4 minutos. Saco cravados na primeira parte. O símbolo zero do marcador. Xamboco. Lado esquerdo do ataque da equipa do Xingal. Tentando jogar atrasado. Empurra ali perto para o Barra. Xilás recolheu com o pé direto. Trabalha com o pé esquerdo. Mete atrasado para o companheiro. Recolhe Xilás outra vez. Mete atrasado. Mais atrasado para Ananias. Ananias recolhe com o pé direito. Ainda sai da sua área de restrição. Vai meter para a esquerda outra vez. É para o companheiro. Quem para lá está? É o Xamboco. Tenta passar para o adversário. Joga curto. Ali perto para a banda. Recolheu. Parou. Meteu para a frente. Do Revado, olha a equipa do Xingal, pode atacar o corte imperial, jogador da equipa da Liga Desportiva, que vai sair para o trabalho do capitão. O capitão Alicídio, mete para a direita, empurra para o companheiro, está Lucas para lá, vai também o Zabula, vamos ver se chega a bola. Racunhão parou, o arco da partida diz que o Sérgio Trafoz já vinha de lateral, para o lançamento para a equipa do Xingal de Tete. Arremesso lateral, é para o Xingal, já foi efetuado, muita rapaziada, tanto de um quanto do outro lado, equipas muito jovens, estas da Liga Desportiva de Sofala e também do Xingal de Tete. A bola vai ser colocada na marca, em jeito de ponta pé de rede para a equipa da Liga Desportiva de Sofala. Aí está o Guadalupe Carlos, o prefere jogar para a direita, para a amiga. O pontapé é longo. É ponta direita da técnica da equipa da Liga. O senhor contra a baixa lateral. A arremessa linha pertence à equipa do Xingal de Tente. Em entremento de Xamboco. No lado esquerdo vai procurando com o meio marcado. Empurra o cerco. É para o que é? É o Arcelio, não é? Sim, senhora. Arcelio jogou mal. Outra vez. É a do Xingal. Pode atirar. Contra o comandante adversário. Carrega o Xingal. Carrega o Xingal. Corta! Imperial corta o jogador da equipa da Liga. Dilson Vala. Vai sair já. Em jeito de contra-ataque. Para também Danilo. Vai meter em profundidade. Solicita a corrida de Avelino. A bola segue a bola. Xingal primeiro. O jogador da equipa do Xingal. Tenta fazer o primeiro corte. O jogo contra o Batalha Hidral. Lançamento para a equipa do Xingal. Carro na direita. Na direita. Para quem conhece o Caldeirão. O Xingal joga em direção ao Top Sul. Exatamente da parte de relação da baliza, portanto, está direta da posição onde nos encontramos, não é? Rola o cerco, é para entremeto do Gelo. Gelo meteu em profundidade para as mãos. Para as mãos do guarda-redes Carlos. Carlos que arrancou uma espetacular exibição no pretexto final de semana, domingo último, na abertura do Campeonato Nacional, diante do Ferrovia da Beira, foi o herói da equipa da Liga Desportiva. Rola cerco para El Sírio, mete atrasado, empurra para o companheiro, Zabula da circunstância, abre para a esquerda, solicitar a corrida do Jordão, não chega o jogador da equipa da Liga Desportiva, o cerco vai outra vez para o jogador da equipa do Xingal de Tete, o corte a ser efetuado, é imperioso, a bola vai ficar outra vez em Jordão. O Jordão recolheu, é o jogador da equipa da Liga, o solicita a corrida do companheiro, a bola vai para quem? Para a esquerda, é para Mangal, o corte a ser efetuado, carrega Mangal, não chega o jogador da equipa da Liga Desportiva, a bola vai ficar na posse de Alion. Alion, meteu em Cunha, o quadro avançado, mete em profundidade para Célio, o senhor chega o jogador da equipa do Xingal de Tete, chegou o primeiro jogador da equipa da Liga de Sofala, fez a primeira corte, o senhor contra a baixa lateral, lançamento para a equipa do Xingal de Tete, para já o Xingal está a controlar os acontecimentos do relevado, com troca de bola constante em quase toda a largura do relevado, a criar algumas dificuldades para a defesa da equipa da Liga Desportiva.
0: Fernando Dias, já vou para aí, já vou, Fernando, peço um minuto, já vou para aí, porque vamos rapidamente fazer uma incursão ao campo de Coxa Sul, onde está o Castro Jorge, para nos trazer então o lançamento desse jogo entre o Ferroviário, ou seja, Coxa Sul e Ferroviário de Maputo. Castro Jorge, boa tarde. Alô, campo de Coxa Sul? Tenho som ambiente por via alternativa a partir do campo do Coxa de Sol. Peço então atenção. Sim, boa tarde. Não, a qualidade não é de facto não é audível, Castro Jorge. Vamos aguardar então que se possa melhorar esta qualidade, esta transmissão, para que possamos então ouvi-lo em condições. Vamos lá ver se conseguimos. Temos um ambiente, mas não conseguimos ouvi-lo em boas condições. Não sei se desta vez será possível. Uma vez mais, Castro Jorge. Definitivamente não temos para já condições para avançarmos para o campo de Coxa Sol. Voltamos ao Caldeirão.
1: Caldeirão. Caldeirão, Caldeirão, vamos caminhando para o minuto 10 nesta primeira parte. 0 para a Liga, 0 para o Xingal de Tete. Xingal de Tete vai pressionando, pressionando, pressionando. O jogo contrapassa a linha lateral, lançamento para a equipa do Xingal, da ponta direita, sobe para o relevado Chelo, 22, o lateral direito da equipa de Macassan. Aí está ele, vai projetar o cerco para a área contrária. Vai ser um lançamento longo, creio eu. Aí está Chelo, vai procurar o companheiro mais desmarcado do relevado. Lançou para o enfiamento da área, o corte de Serpentuário, para Zabula. O cerco vai a muita altura, vai para o jogador da equipa da Liga outra vez. É a ponta direita do ataque da equipa da Liga, para o tremendo de Jacama. Pablo Averso chega a bola, chegou o senhor, vai parar, vai olhar, vai endossar, atrasado para o companheiro. Endossa limpando para quem? Para Zabula, joga atrasado. É para o Carlos, não pode agarrar. Outra vez para a direita, agora empurra, para a amiga, recolheu, não, que é aquela camisa, justamente o camisa 17 Jordão. Aí está 17, o Jordão, joga curto, mete atrasado, outra vez, agora entrega, ali perto para a amiga, recebeu, parou, passou por adversário em finta, vai recolher, descondiciona, entrega para o capitão, ele decide na circunstância, abre para o central do relevado, ataca a equipa da Liga, ponta esquerda para o Mangal, joga atrasado outra vez, aí está o Jordão, abre tudo para a direita para o companheiro, segundo o primeiro corte do jogador da equipa do Xingal, carrega nele, mete atrasado. Empurra outra vez para o companheiro. Vamos lá ver se chega. Primeiro, chegou! O contra jogador da equipa do Xingal de Tete. Vai sair para a contra-ofensiva a equipa que vem lá de Jungue. Já vai rolar na cabeça do jogador da equipa do Xingal de Tete. Primeiro de banda. Manda meteu para o adversário. Mal para o adversário. Agradece o jogador da equipa da Liga Desportiva. Rola sobre si próprio. O senhor está para 17. 17 e justamente o Jordão. Tenta passar para o adversário. Também pelo jogador da equipa da Xingal de Tete. Lançamento para a equipa da Liga. Outra vez para o Jordão. Mete o adversário. Empurra para o companheiro. 15 minutos na circunstância. Não para passar. Gamula, aí está a Zabula, recolheu, parou, meteu para Alcide, para, olha, pensamento, e para a esquerda outra vez para Casimiro, ultrapassa a divisória, vai passar para o contrário, parou, olhou, vai endereçar, curto, lateralizado, corta, ser efetuado para o jogador da equipa do Xingal de Tete. O Xingal vai ficar outra vez em Xingal, em Chamini, na circunstância, empurra, corredor direito, vamos ver se a bola chegou por mar, o corte de Zabula, mete para trás, entrega para Lucas, parou, olhou, vai endereçar, é a ponta de direita da equipa da Liga, o corte se efetuado, o jogo vai, não foi nada, porque o árbitro assistente levanta a bandeirinha. Isidro Coça diz que foi importunado o ataque da equipa da Liga, pelo que há, pum, pede livre para a equipa da Liga Desportiva de Sofala. É o sítio da circunstância, o capitão, a bola vai ser projetada no meio do meio campo do Xingal de Tete, numa trajetória entre as 9 e as 11, como se costuma dizer, mini barreira formada pelos jogadores da equipa do Xingal de Tete. Aí está o capitão Sírio, braçadeira encarnada no seu braço esquerdo, vai procurar, obviamente, pingar o cerco, um chuveirinho para a área contrária, para a área de Narinha. Vamos lá ver se chega a bola, chegou, nem foi ao terraço, nem sequer saiu do resto do chão, o guarda-redes de Narinha para colocar o cerco com segurança, já chegou, já endereçou curto, e para o Arcelio, mete para trás, endossa para o companheiro filtrando na circunstância, mete para a esquerda para a Leone recebeu, parou, não consegue passar para o adversário, a bola vai para o Cidio, ataque da equipa da Liga Desportiva, vai correr ao Alvilino, luta com o adversário na circunstância com o Chalace na cara dele, toca atrasado, aí está o Cidio, vai procurar o companheiro desmarcado no relevado, vai parar, vai olhar, endossa curto, entrega para Nelo, aí está ele, o cruzamento já saiu, contra o corpo do adversário, o Chalace contrapassa a linha de trás. Lançamento para a equipa da Liga dos Portugueses se fala, trajada de verde, calção em verde, camisola em verde e branca, o meia também é verde, corta a ser efetuado, vai atacar a equipa do Xingal de Tete, vai sair agora para o entremédio, justamente de Chilase, vai tentar passar, abre para a área, subiu, subiu, guarda-redes da equipa do Xingal de Tete, Ananias na circunstância, pouco sem grandes problemas. A caminho de 1 minuto 14, na primeira parte, mantém-se o 0-0 no Caldeirão. Agora para Leone, a Leone vai comer um pouco a relva, mete para a faixa central, endossa ali perto, seria para o companheiro, chamou na circunstância, fora para baixo da cama, subiu nas alturas, para cá, para lá, ou fica na posse do jogador da equipa de Xingal de Tete, foi importunado, o jogador da Liga Desportiva, o árbitro assistente viu, e, deu a sinalética ao seu chefe da equipa, naturalmente, ele apita o jogo, diz que é pontapé de livre para a equipa da Liga Desportiva. Daqui a pouco vamos entrar para o minuto 15, nessa primeira parte, com o seu marcador. Rola a bola do Caldeirão. A bola vai ficar na posse de equipa da Liga Desportiva para o entramento do Danilo. Meta para trás, entrega ali para o para usar a bola. Abre tudo para a direita para o capitão Alicindo. Recolheu, parou com a parte inteira da ponta direita. Trabalhou, curta ali para o companheiro. Endereça ali para o Nelo. Nelo já se apresenta para o patente. Está fazendo o primeiro cruzamento. O corte é efetuado. Outra vez para o jogador da equipa do Xingal Detente. Carrega a equipa da Liga, mas que recuperação é efetuada para o jogador da equipa do Xingal Detente. Vai embrulhar esse jogador da equipa do Xingal Detente. O árbitro diz que não vê nada. Alicindo recebeu, meteu em profundidade. O corte é efetuado. Outra vez para o jogador da equipa do Xingal Detente. A bola vai ficar atrasado. E para o Lucas, meteu para a direita em profundidade. Ataca a equipa do Xingal Detente. Foi importunado o jogador da equipa do Xingal Detente. O árbitro da partida para o jogo. O senhor Eduardo Moazão Chissano diz que é pontapé de livro para a equipa do Xingal Detente. Praticamente no meio do meio-campo da Liga Desportiva Joaquitina. 15 minutos, primeira parte. Bom jogo para já. É verdade que não há grandes oportunidades, tanto de um quanto do outro lado, obviamente. Mas diga-se, está uma equipa do Xingal muito bem articulada, de forma mais calculista, vai trocando a bola. É verdade que uma e outra vez a equipa da Liga tentou perturbar a defesa da equipa do Xingal, não é?
2: Sim, mas foi mais forma de contra-ataque, porque na verdade a equipa do Xingal tem uma equipa muito mais coesa, muito bem articulada, fazer as jogadas muito bem calculadas. Já tem uma Liga Desportiva que sai apenas em forma de contra-ataque e sem muito sucesso também.
0: São 15 horas e 19 minutos, já volto para aí então, Fernando Dias, para já a passagem pelo campo de Coxa Sul. Castro Jorge, boa tarde, vamos então, já anda, portanto, a contas vai esse derby clássico entre Coxa Sul e Ferrovia de Maputo.
3: Muito boa tarde, Belisário, estão agora jogados 19 minutos e meio dessa primeira parte. Nossas sinceras desculpas aos ouvintes do canal esportivo e também na antena nacional pela fraca qualidade de som. Estamos a usar vias alternativas para informar o essencial. 0-0, jogados agora quase 20 minutos desta etapa inicial. Muito rapidamente, Moreira, o que é que temos estado a ver para dar uma imagem muito aproximada aos nossos ouvintes?
4: Perdão. Cumprimentados ouvintes, o que é que estamos a ver? Um Costa de Sol que não consegue chegar à baliza de Vítor. E este Ferroviário realmente já conseguiu chegar por duas vezes à baliza de Armando, com dois remates, um deles perigoso. Portanto, dois pontapés de canto, um Ferroviário que aparece melhor cá na frente, em velocidade, e esta defesa do Costa do Sol, duas vezes em parampas, com dois remates perigosíssimos dentro da área. Portanto, estão decorridos 20 minutos, Cássio Jorge, um Ferroviário melhor do que este Costa de Sol, que ainda não conseguiu chegar lá na frente.
3: Portanto, está momentaneamente a partida interrompida, já cerca de minuto e meio, porque esse ganinho está magoado, está a sangrar no sobreolho, por isso o jogo está parado, ele está em campo, está a ser assistido, mas nada que seja muito grave, está ali a ser suturado e depois aquela fita sobre a cabeça para que o atleta continue em campo. Portanto, 20 minutos desta primeira parte, 0 Costa do Sol, 0 Ferroviário.
0: Obrigado, Castro Jorge, com os comentários de Manuel Moreira, a partir do campo do Costa do Sol, 0-0. Já estão em andamento os jogos da 28ª jornada da Liga Sul-Africana, portanto, de futebol, jornada 28, 21 minutos jogados, Golden Arrow 0, Polo Kwan City também 0, Marumo Gallants 0, Richards Bay 1, com 20 minutos, 22 minutos, Orbit College 0, Amazulo 0, 21 minutos, TS Galaxy 0, Chipa United também 0. São jogos que estão já a decorrer para a jornada 28 da 1ª Liga Sul-Africana. Funcionou para apenas num jogo na visita do Richards Bay, que marcou ao Marumo Gallants. 15 e 22 minutos, voltamos ao Caldeirão. Fernando Dias.
1: Caldeirão com 19 minutos já jogados, primeira parte, mantém-se o 0 para a Liga, 0 para a Xingal Detente. Jogo, não diria muito dividido, mas tem alguma postura mais consistente no capítulo defensivo, a equipa da Liga Desportiva, mas mais, digamos, articulada, a equipa do Xingal Detente, que desliza a bola de homem para homem, de espaço em espaço, muito particularmente ao nível do meio-campo. Olha o cruzamento, olha o Xingal, olha o cabeceamento. O senhor havia já ultrapassado a linha final, diz pela sinalética da senhora Gilda Magavel. O árbitro confirma então que a bola já havia transposto a linha final e é ponta pé de reto para a equipa da Liga Desportiva. Vai ser colocada a marca por intermédio do próprio guarda-redes Carlos. Carlos, guarda-redes da equipa da Liga Desportiva, pode atirar para o meio como contrário, para ver a sua intenção, para já vai procurando o companheiro desmarcado do relevado, e ele espera muito bem que os companheiros se desmarquem no relevado para atirar esse acerto, obviamente. Bom, Capricha saiu, a bala ganha muito altura, vai para o rápido da equipa do Xingal de Dede, vai subir o jogador da equipa do Xingal de Dede, defesa para a primeira corda, a bola vai para o Jordão, recolheu o Jordão, tentativa de soltar a corrida do companheiro, chega Mangalo primeiro, a bola vai ficar para lá, para cá, agora fica na posse do jogador da equipa do Xingal de Dede, é para o tremendo do camisa 22, Xelo da circunstância, mete ali perto, entrega para a direita, é para Jamin, aí está Jamin, olha o cruzamento, não chega primeiro, chega o primeiro, bom corte, jogador da equipa do Liga Desportiva, a bola é para contra-ataque, agora é para contra-ataque, é para Mangal, passa para o terceiro, não consegue passar para o segundo, corta Zé Eduardo, a bola vai para cá para Xelo, bola dividida, ataca o Xingal, é para Xelo, vai passar, protege o adversário, mete para a direita, em profundidade, boa jogada, o cruzamento, depois, para as mãos do Guadalajara, Carlos! É Xelo a passar por toda a gente. Ataca outra vez a equipa do Xingal de Tete. É o corredor central, foi importunado. O jogador da equipa do Xingal de Tete. O árbitro estava muito próximo, mesmo nas barbas da jogada. Por aqui, pontapé de livre para a equipa do Xingal de Tete. A bola vai ficar movimentada para o jogador da equipa do Xingal de Tete. Agora para o tremendo Filipe Fulton. Meta para a esquerda. Depois, o árbitro para a partida. Uma vez mais a pita. Diz que foi carregado o jogador da equipa do Xingal de Tete. Tudo isso no meio-campo da equipa da Liga Desportiva de Sofala. Estamos com 21 minutos cravados na primeira parte no Caldeirão. 0 para a equipa da Liga, 0 para o Xingal de Tete. Essa transmissão desportiva da Rádio Moçambique a falar para o país e para o mundo inteiro. A partir do Caldeirão, estamos na segunda jornada do Campeonato Nacional de Futebol da Primeira Divisão, o nosso campeonato principal. É preciso destacar um marco desse jogo. Antes da partida, o presidente Alberto Simango Júnior, presidente da Liga Moçambicana de Futebol, esteve lá embaixo, saudou os jogadores das duas equipas antes, obviamente, do início dessa partida. Portanto, a presença assinalável do presidente Alberto Simango Júnior aqui no Caldeirão para assistir, e este está a assistir também este Xingal de Tete, Liga Desportiva Xingal de Tete. Amanhã, obviamente, estará aqui para o grande derby da zona centro, a Raviar da Beira, União Desportiva de Songo, aqui no Caldeirão. 22 minutos. Vamos na primeira parte, 0 para a Liga, 0 para o Xingal de Tete. Carlos coloca o cerco no traço superior da sua pequena área, vai chutar para o meio campo contrário, a bola vai para a circo central, vai para a cabeça do jogador da equipa da Liga, ganhou o jogador da Liga Desportiva de Sofala, é para o tremendo de Mangal, joga atrasado, empurra para a direita, agora está para lá, ele sido não quer, aquele é Casimiro, mete em profundidade, solicita companheiro, está o Avelino, tentativa, passar para o adversário, olha cruzamento, já saiu, vai marca de penalti para o corte, o jogador da equipa do Xingal de Tete, carrega a equipa da Liga Desportiva, mais mal chegou o primeiro jogador, é Leon. Leone fez o curto, joga atrasado para Filton, completa Olívio, olha Xingal de Tete outra vez, a tentativa de jogar outra vez para o ataque, o Cerco vai para trás, para Yaminga, recolheu o jogador da equipa da Liga, Yaminga dobra passe, mete para a esquerda, entrega ali perto para Jordão, recolhe o Jordão, trabalha o Cerco, mete para a esquerda para Avelino, recolheu com a parte interna da ponta direita, vai jogar atrasado, procura o companheiro, foge a marcação do adversário, agora mete para a esquerda para Jordão, olha o cruzamento para sair, parou, o cruzamento, cabeceamento, chegou o primeiro corte, o jogador da equipa dali, do Xingal de Tete, carrega ali. Mas o contra-ataque é rápido, é banda, mete para a direita, empurra para o companheiro, mete outra vez, é para quem é Xamboco, mete ele, faz central, ataca Xamboco, para a direita, olha a banda, pode fazer o cruzamento, já saiu o cruzamento, grande, corta a equipa da Liga Desportiva, bom jogo, bons pormenores, tanto de um quanto do outro lado, com 24 na primeira parte, Joaquim Edina. Bom pormenor técnico, tanto da equipa, na equipa do Xingal de Tete, fundamentalmente na equipa do Xingal de Tete, mas também há de realizar uma jogada com algum princípio, meio fim, protagonizada pela equipa da Liga Desportiva, não é?
2: Sim, sobretudo a equipa a visitante, nesse caso o Xingal de Tete é uma equipa, já o dissemos, muito bem talhada, é uma equipa muito coesa, com saídas muito bem, a partir de sua zona do último terço, nesse caso, do terreno, defende muito bem também, entra muito bem na zona do meio campo e ataca perante uma equipa da Liga Desportiva da Beira, que fica mais pelo contra-ataque, mas sem grande sucesso para já, por isso o jogo está equilibrado.
1: Jogo equilibrado no Caldeirão, um jogador contundido da Liga Desportiva está a precisar e já solicitaram a equipe médica da Liga Desportiva. Está a ser assistido um jogador da equipa da Liga Desportiva de Sofala. Jogo momentaneamente parado. Não sei se teremos também algum sinal em termos de incidências no clássico, que é derby também, não é? Nesta Costa de Sol, Ferro Verde, Maputo, não é, Belisário?
0: Exatamente, Fernando. É verdade.
1: Teremos alguma reação daqui a pouco também em relação a este que é clássico, o Caixa Jorge, preparado também com para essas incidências, Manuel Moreira também, para este que é apertado com muito interesse, Costa do Sol, Ferro Verde, Maputo, aqui no Caldeirão, a Liga Desportiva, Xingal de Tito, jogam já com 26 minutos na primeira parte, 0-0 no marcador, já o disse, partida, adversário, momentaneamente
0: interrompido. Muito bem, obrigado Fernando Dias, com os comentários de Joaquim Medina, a partir então do Caldeirão, vamos ao campo do Costa do Sol. É verdade que o som não é dos melhores, nós estamos por via normal, estamos por via alternativa, Caixa Jorge, com os comentários de Manuel Moreira.
3: Estão jogados 28 minutos desta etapa inicial, mantendo para já o 0-0, Manuel Moreira, está um jogo muito mastigado na zona central.
4: Sim, olha, esse Costa do Sol que joga no seu reduto tem dificuldades imensas em chegar ao último terço do terreno, troca bem a bola até o meio campo, depois dificuldades imensas, visto Costa do Sol jogar várias vezes no torneio de jogo aberto e continua com as mesmas dificuldades. Vejo o público afeto ao Costa do Sol e surge-se muito contra o Yuri, que é o ponta de lança do Costa do Sol, mas a bola não chega ao Yuri. É impossível fazer milagres. Portanto, Costa Sol terá que mudar o seu fim de jogo, porque assim vai ter sérias dificuldades. Ferroviário é melhor, pelo menos quando ataca. Ataca em velocidade com três homens e traz dificuldades sérias ao guarda-redes armado. Que fizer mais nestes primeiros 29 minutos, dois remates do Ferroviário, um único do Costa Sol. Portanto, muito pouco para dois gigantes.
3: Ah, então um pontapé ali do guarda-redes Vítor, que está a fazer uma coisa contrário, quando tem duas costas solas, a bola fica em João, que também é bom, dentro do atrasado para o Mochaco, que o capitão vai levantar a bola para o outro, contrário para o Yuri, corta, tem duas para o Diário, sai então a jogar aqui pelo motivo também de Natal, vem cá para a minha esquerda, passa para o não passa para o Seganinho, roubou a bola, entra o gol para o Mochaco, a Mochaco, para o Yuri, vem para o contrário, corta o lado da esquerda, vai embora o Yuri, a entrada da área, olha o passo, a rotação, corta, tem duas para o Diário, vai insistir o Yuri, limpou, não passa depois por o Manuel Nelson, corta, tem duas para o Diário. Vai sair para o contra-ataque, por isso aqui ele faz abertura para a meia direita, a posição de Sérgio Jarpanho cortou o lateral direito, tenta passar por onde sai, entregou o Rodrigo Alvado, primeiro para o Rui, Sérgio Jarpanho refil, medirinha de baixo, contra-ataque, muito recuado, entregou para o Nelson, aí está, Internacional Moçambicano pelo futebol de praia, é o único no futebol, o único não, é um, foi o primeiro marcador de um golo num campeonato do mundo pelo nosso país, foi no Mundial de Futebol de Praia, que aconteceu na Rússia, olha aqui, vou de na área, contra o Armando! João Bombe, a entrada da área, com o peito do pé direito, Manuel Moreira encheu o pé, atirou para uma extraordinária defesa ali, golpe de reis de Vítor, a bola ainda bate na barra transversal, antes de ir para a ladrinha final, daqui a pouco chama o Manuel Moreira para este jogo, para este lance, volta para cá para já, é para a equipa de Costa Sol, é então para o camisa número 10, é Terrence, já recolheu Terrence, colocou a bola no metro corta seco, levantou o braço esquerdo, o homem de cabelo pintado, vai por campear, vai sair com o pé esquerdo, do lado direito, o arco fechado, em direção à baliza do guarda-redes contrário, aí vai o Terrence, bateu, a bola em altura, corta o atento e outro ferroviário, vem se ter a formação do Costa Sol, é por ter meio de carinho, já recolheu, cortou o lateral esquerdo, meio de meter ao contrário, para, pensa, olha, fiz a linha, fiz a linha, entregou ele perto, é para o companheiro de equipa, é para Tomás, Tomás para Carim, cruzamento rasteiro, olha o Costa Sol, corta, tá na insistência aí, falta. Há uma situação faltosa ali no interior da área, de baliza, do guarda-redes, Ferro Vaz Amputo, Vítor, Manuel Pereira, em instantes tivemos o grande momento do jogo, para já com aquele remate de João Bondi, para uma extraordinária defesa do guarda-redes Vítor, que contou depois com o apoio da barra transversal para evitar o primeiro gol da tarde.
4: Sim, olha, na primeira investida em velocidade, é isso que os jogadores precisam fazer, em velocidade, num remate realmente contentoso, muito forte. E olha, a bola vai à barra, mas é tocada primeiro pelo Vítor. Portanto, se o Vítor não tem aquele com aquela palma da mão, seria um golão que ia levantar este público, que continua entrando no estádio e parece que vamos ter muito público neste jogo.
3: Esperamos muito mais do que está aqui. Rola a bola, é para a equipa de Costa Sol, é por um tremendo terra, se recolheu terra, faz o cruzamento, lá para área contrária, corta em cima do Ferroviário, segunda bola de ataque, segunda vaga de ataque para a equipa de Ferroviário, com carinho, jogou atrasado, seria o apoio então, apareceu com a equipa Nele para o Santander, para Amadou, que primeiro jogou atrasado, é para um dos centrais, jogando particular para o Foia, Foia abriu outra vez para Nele, recolheu para a parte interna do pé esquerdo, sobre a linha atrás, cortou lá atrás esquerdo, vai embora, Nele entregou de adiantado, é para carinho, carinho, entrada, para trás, exploração perfeita na minha esquerda, limpou um, passa dois, tenta três, entrou com a João Bonner, buraco da colher, corta! Defensivo do Ferroviário. Sai agora a jogar por Celso. Celso jogou atrasado, faz muito mal o passo, desobrigado. O Terra se meio vai ser contrário. Zona central, entrou ali perto para a abertura que é feita agora para a meia direita. Na direção do Ciganinho. O homem que traz ali uma ligadura sobre a cabeça já recolheu, jogou atrasado. Outra vez para a Terra se meio vai ser contrário. Vai tentar levantar sobre o adversário, entregou para João. O bom de área contrário, jogou atrasado. Pau! Corta pelo cima do Ferroviário. Turno no fundo da peça, do cá para frente. Não há ninguém daqui para o Ferroviário. Amadou disse muito obrigado, entregou adiantado. É para Ciganinho, já recolheu Ciganinho, entregou outra vez para Amadou. Meio terreno contrário, cortou na terceira esquerda. Agora no central, é para apoia, mudação de frente agora para a esquerda, para a atenção do Carim. Carim vai trabalhar também, vai ser contra não, este é o Nele, vai levantar para a copa esquerda na área contrária, cabeceamento para lá na linha final. Ponto da festa lisa para a equipa de Ferroviário. 34 minutos jogados, primeira parte, transmissão mundial do canal esportivo da Rádio Moçambique, com vias alternativas, mas a informação vai chegar. Estamos tudo a fazer através dos outros serviços técnicos para termos então com normalidade esta emissão a partir aqui do campo de Costa Sol. Atenção, que se essa normalidade for restabelecida, teremos também aqui o Mércio João neste clássico e derby desta jornada. Bom tapio, homem da equipa do Costa Sol, já força a atenção do Ferroviário. É por entremédio agora do Celso, luta com o adversário. O Celso vai pontapear, é na direção ali do Ripper, que é antes do Estado, faz o branco corta, vai insistir a formação do Ferroviário. Aí está Sampaio, travado com o passe, digo o árbitro, não há nada, rola a bola para a equipa do Costa Sol, abertura do carinho, porta! Cortou a defesa do Ferroviário, vai tentar ser a jogada, vai ser ao contrário, vai embora, abertura que é perda para a meia direita, é na direção do Natal, Natal já recolheu, tem por perto do Ciganinho, para não vai, para cá não vai, vai levantar a bola contra o adversário, foi Amadou, é gigante, o Amadou, não passou para a cabeça, então a bola fica na equipa do Costa Sol, é agora o futebol de Terrance, recolhe Terrance, entregou curto, é para o bom de João, de primeira entregou para o Ciganinho, muito bem jogado, olha o Costa Sol, já não vai ser ao contrário, cortou a lateral direito, vai em Ciganinho, limpou um Ciganinho, vai fazer o buraco, o passe no buraco da agulha, Ciganinho, levanta insiste o Costa Sola com Amadou, Amadou não é sempre bom, vão entregar para Carim, olha o Tomás, atira contra o adversário, vai insistir o Costa Sol, o capitamento foi de Carim, corta a defensiva da equipa do Ferroviário, é por intermédio do Ziquel, esse aqui é entregou depois ali perto, na direção do companheiro de equipa, vai para o Sampaio, Sampaio para Rifle, vai no ombro a ombro, Rifle, a bola ultrapassa a linha divisória, linha lateral no caso, a lançamento para a equipa do Costa Sol, rapidamente efetuado, mas há duas bolas em campo, 35 minutos, maneira maneira temos muito mais Costa Sol para o Ferroviário.
4: Sim, sim, nos últimos, a partir do minuto 28, realmente este Costa de Sol, depois daquele grande remate de João Bond, parece que ganhou gosto e vai atacando com mais velocidade, então temos um Costa de Sol melhor nos últimos 5 minutos, Castro Jorge.
3: Vamos lá ver se temos já as condições criadas. Não tem condição normal criada, estamos aqui tudo a fazer. Malta que está a equipa de Ferroviário. É por entremédio agora do guarda-redes. O guarda-redes é Vitor. Aí vai o Vitor Gomes com o pé esquerdo. Vem para a zona limite da área de penalti. Ponta pé com o pé esquerdo. É para meter ao contrário. Vai ser decisiva de Costa Sol. Faz o primeiro corte ali para o entremédio de um Ciganinho. Agora fica outra vez a equipa de Ferroviário. Vem subindo calamente. É agora para o entremédio. Camisa número 5 chama-se Alidor. Alidor vai levantar a bola. Faz a mudança de palavra. É para a direção do centro. Foi com muita força. A bola vai para lá de central. Ah, por esse lançamento para a formação do Costa Sol. Do seu lado esquerdo. Então vai ser para o Nele. Bola sobre a cabeça, vem da sua zona ofensiva. Agora sim, estamos nos meios normais. Lançamento já foi efetuado. Ali está de forma atrasada. Sai a equipa do Costa Sol. É na zona central, para também de folha. Foi a jogo atrasado. É na direção ali, primeiro do Chico. O Muxanga, que é capitão, vai entregar na tira. Levado primeiro para a direção do Terrace. Terrace recolhe, tem por parte do adversário. Faz a mudança de round, entregou atrasado. Outra vez para o Ciganinho. Vai levantar a bola com muita força. Pronto, subindo de cima. Que não chega. Já está o Costa Sol. Por também de Tomás. Chega primeiro o guarda-redes Ferroviário.
5: Lá vai então a equipa do Ferroviário de Maputo sobre o corredor central, por intermédio do defensivo. Aquele direito na circunstância, Nelson segura, faz um passo então aberto ali para o corredor, ainda a lateral esquerda, direito da zona defensiva, meteu ali no ataque, mas a bola empurada por fora das quatro linhas, arremesso lateralizado aí para a equipa do Costa do Sol.
3: 37 minutos já jogados, primeira parte, 0-0, lançamento efetuado, forma atrasada para Foia, recolhe o Foia, para, pensa, pisa na bola, entregou ele para Amadou, Amadou devolveu para Foia, Foia entregou sobre a linha atrás, cortou lá atrás esquerdo, outra vez para Foia, joga, a equipa do Costa do Sol cortou lá atrás esquerdo, faz a mudança de flanco agora, e para o lado contrário com muita força, é para Terrance, chega primeiro.
6: Emerito Nuno faz o cancelamento, bola vai para lá, trilha atral. Então, lançamento para a equipa de Costa Sol. Meio do meio terreno contrário. É então ali para o Ciganinho. Ciganinho entregou ali perto para a direção de Tomás. Tomás outra vez para o Ciganinho. Já recolheu o retiro, levado para o Terras. Recolheu o Torrense, jogou atrasado. Outra vez para o Ciganinho. Ciganinho tem que jogar atrasado. A pedir apoio do Amadou. Amadou entregou para João. Olha o ponto para a direção de fora. Muito bem jogado. Agora para o lado esquerdo. Vai tremendo daquele lado. Aí está a equipa do Costa Sol por intermédio agora do Castelo Yuri. Jogou atrasado. Pedir linha de passe para o capitão. Na queima. Aí está o Chico. Corta a defensiva do Ferroviário. Insiste João. O Bonde vai tentar colocar a bola no Tomás. Tomás já recolheu sua linha atrás. Já está do lado direito. Jogou atrasado para o Ciganinho. Ciganinho recolheu com a esquerda. Com a direita jogou atrasado. É a proteção do capitão. O capitão chama-se Francisco Mujanga. Entregou o Rentinho armado. É primeiro para o Foia. Foia circula a bola para a meia esquerda. Aí vai o Carim. Carim entregou um pouco mais orientado. Na direção do companheiro de equipa. Este recolhe fazer a rotação. Combina ali. Não combina nada. Porque não vai chegar ali o seu colega de equipa. Lançamento para a equipa do Ferroviário.
5: É para a equipa do Ferroviário. Na circunstância está ali o jogador Nelson. Nelson, outro Nuno, não consigo ver daqui. Já arremessou tudo então para tentar chamar ali a corrida de rifle lá no corredor então do ataque, no corredor lateral direto, meio da zona do ataque. A bola empurada para fora das quatro linhas. Arremesso lateralizado naquela região. É para a equipa de Costa do Sol.
6: E é para Nelly, bola sobre a cabeça, meio da sua zona ofensiva. E está o homem que vem da capital provincial de Cabo Delgado. Estava no, na Baía de Bemba. Faz o arremesso ainda não, agora sim. O arremesso é adiantado. Era para o companheiro, corta o homem da equipa de Ferro Ferro Maputo. Isso aqui é na circunstância. A bola fica no Ferro Ferro momentâneo. Roubou a bola o homem da equipa de Costa do Sol. Vai embora o Tomás. Tomás com o Amadou. Amadou para o Karim. Entrou para a área, vai marcar. Está fora de jogo. Está fora de jogo. A ponta pé livre para a equipa do Ferroviário. É verdade que é um remate de Amadou, mas a bola nem sequer entrou Moreira, porque foi para a base do poste, mas já havia bandeira levantada. Confirmação da equipa da arbitragem.
7: Sim, sim. A bandeirola bem levantada, porque, olha, o passe foi bonito do Yuri para o João, mas este mesmo assim não conseguiu fazer o golo, que seria anulado logicamente, porque estava ali uns metros bem distantes da defensiva deste Ferroviário. Um Costa do Sol realmente, como bem disseste, Castro Jorge, cresceu. Cresceu porque teve Bonde, teve o Ciganinho e o Terrence aqui do lado direito a fazer as jogadas extremamente rápidas. E é um ferroviário que está defendendo, já não aparece cá na frente, portanto. Um Costa Sol muito melhor nesses últimos, direi, 10, 11 minutos.
6: Rola para a equipe do Costa Sol, roubo de bola com falta de suave, então aponta pé livre para a equipa locomotiva.
5: É verdade, uma equipa locomotiva que tem então lá no, na bancada Sol, a sua claque habitual Vatachani seca, numa altura em que Castro Jorge e o Vinte vão entrando, mas os espectadores para este palco desportivo está um ambiente fenomenal, está um ambiente fantástico.
6: 40 minutos do jogo, está ali contundido o Alidor. O árbitro chama a equipa médica Belisário, jogo parado e a informação na ARM Desporto não para. Para aqui, prossegue em outro lugar. Vai então ser reatada a partida. O jogador Alidor não tem necessidade de ser transportado para lá das quatro linhas, pelo que vai haver então a cobrança do pontapé livre para a formação de Ferroviário. 40 minutos jogados por uma parte, mantém-se 0-0. Este é o clássico da jornada número 2 aqui no campo do Costa do Sol.
5: Lá vai então

0: para então na circunstância Nelson com a bola ali então, já arremessada para no interior da grande área, mas chega a primeira equipa do Costa Sol, sai a jogar, momentâneo, segura ali então Ezequiel contemporiza, procura por uma linha de passe, encontra seu colega de equipa, camisola número 6, esta aqui empurrou depois um remate frouxo para fora das quatro linhas.
1: 15 horas e 41 minutos, este é o Canal dos Campeões, estamos em tarde esportiva na África do Sul, Liga Sul-Africana, com a jogar com menos uma unidade, pelo qual necessita empatar na visita ao Golden Arrows por 0-0, 41 minutos, também com 41, Marumo Gallants 0, Richard Bay 1, 42 minutos, Orbit College 0, Amazul 0, o golo da formação do Chipa United neste momento está a vencer na visita ao TS Galaxy com 41 minutos jogados na primeira parte, 15-42, vamos lá fechar a primeira parte no campo do Ferroviário da Beira.
2: Caldeirão com 39 minutos na primeira parte, mantém-se o 0-0 aqui no Caldeirão, no pelo jogo de futebol, é verdade que não há assim grandes oportunidades, a equipa do Xingal Tete continua a tomar conta do jogo, a criar na verdade sabores à defesa contrária, mas a quem me dizia ainda ontem, não é? Que me lembre que o Xingal tem uma boa equipa, joga muito bem, mas não tem ponta de lança, ou se quisermos, não tem um homem gol, tem muitas dificuldades para pelo menos atirar com esse trabalho contrário. Rola a bola do Caldeirão, Oswaldo, meteu para o corredor central do ataque da equipa do Xingal, detendo 4-0, Eduardo carrega a equipa do Xingal, detendo outra vez para o corredor central, para o Lione, abre tudo para o corredor central, outra vez, aqui está o Lione, recebeu, parou, meteu outra vez, passou para levantar, olha embora, vai embora, vai embora, corta a defesa da equipa do Xingal, da Liga, carrega o Shelton, Shelo da equipa do Xingal, detendo, pum, bom jogador esse, Shelton, o atleta direito, o 22 da equipa do Xingal Tete, um verdadeiro craque, passou há pouco por uma série de jogadores, rola já com o lateral, pensa-me, precisa mandar um espetacular abraço para o jovem Mércio João, a partir do Costa do Sol, estendo o abraço para Manuel Moreira e Cássio Jorge. Também para o comandante Policial Macabo, que está a dirigir esta emissão a partir dos estúdios centrais. É Maputo, no Caldeirão, 40 minutos jogados, primeira parte, 0-0 marcador, ataca a equipa do Xingal, detenta outra vez para a corrida central, aí está o jogador da equipa do Xingal, está na circunstância, joga para atrás, para a equipa da Gama, abre para Sambogo, parou o Rui, vai passar para o adversário, abre tudo para o Xinás, para quem quer que ele para direito, agora para quem para o Celo, está lá, pode fazer o cruzamento, ainda não, está na cara do adversário, passou, vem aquilo pelo fim, olha o cruzamento, cadeira corta, ganha canto a equipa do Xingal, detente Joaquim, já um jogador ali que se destaca, não é? Xelo, o 22 da equipa do Xingal, detente.
3: Sim, é um jogador com muita velocidade e coloca muita dificuldade, nesse caso, aos defensores da equipa da Liga Desportiva. Para já, a equipa do Xingal vai dominar o jogo, mas peca de facto por chegar com a bola no último quarto do ataque, mas não consegue fazer remates. E enquanto vemos defesa da equipa da Liga Desportiva, então, ali para quase tudo o que eles conseguem tentar essa manobra de ataque.
2: Está a acabar a primeira parte no Caldeirão. Cai o pano no que é a primeira parte diz respeito no Caldeirão. Canta para Xingal de Tete, ponta de dentro do ataque da equipa amarela, azul. Olha o cruzamento, olha o cabezamento. Contra o adversário, mais um canto. Outra vez pela direita. Outra vez por Xelo. Lateral direito. Outra vez pelo Crack, pelo menos é que tem estado a demonstrar nesta primeira parte. Colocou o Jerko no metro de parte do Zinco com o pé esquerdo para levantar para a área contrária. O cruzamento já foi efetuado. O cabeceamento também é defensivo. Carrega a equipa do Xingal. O Jerko vai por longe. Não saiu nada. Fica outra vez na posse do jogador da equipa do Xingal. E por entre camisa 9. Banda do Zinco. Santa recolheu. Parou. Meteu. Vai meter em profundidade para dentro. O ataque da equipa do Xingal. Bola verde. Chega a bola. Chega a bola para a área. Ainda não. Corta a defesa da equipa da Liga Desportiva. Outra vez a expulsão do ataque. A equipa do Xingal. Carrega Xelo, meteu, faixa central, olha o corredor direito, é o tremendo do 14, quem é aquele? É justamente o Banda, meteu outra vez para Chilasse, abre tudo para Xambogo, recolheu, meteu, passou, olhou, empurrou para a direita, agora para Xelo, para outra vez, passou para o adversário, indo só de perto, outra vez, que pelo jogo, que pela jogada, olha o Xingal, pode tirar, aparece o guarda-redes Carlos Inocêncio Muamba, 1,82m de altura, 73kg, 26 anos, pum, mas pum, guarda-redes esse, da Liga Desportiva.

0: e formação do Ferro da Velha Beira. A bola vai ficar outra vez para o Xigaldo aqui, jogando aqui para o Xigaldo Tete. Xigaldo Tete que tem estado muito bem no jogo, a 2 minutos do final, pelo menos, para vermos a placa de compensação do Caldeirão. Estamos já a caminhar para a ponta final desta, no que diz respeito, obviamente, à primeira parte, neste Liga Desportiva Xigaldo Tete com 0 a 0 no marcador. Aula movimentada para o jogador da equipa de Xigaldo Tete, corredor central, muito acabamento, os centrais jogam, Osvaldo recolheu, passou para o adversário, não, enchilasse aquele, mete para a esquerda, não, é Filton, né? Mete para a esquerda, empurrou para o companheiro, vai subir para lá, o Arcelio, luta para o adversário, perde a bola momentaneamente, a recuperação se é efetuada, mas já recupera a equipa da Liga, vai sair com a bola controlada, é por intermédio a Xerafe, a Xerafe mete para a direita, tenta passar para o adversário, aí está ele, come um, tenta comer o segundo, a bola vai ganhar muita altura, vai para as mãos do guarda-redes de Ananias. Sem dificuldades, Ananias jogou com a palma de mão direita para o companheiro do Sol, ele empata para quem? Para a camisa 5, filtro na segunda, vai para o segundo, entrega para a esquerda, para quem? Para o Leone, a Leone levantou o Sol com a maior levante, quando ela vai subir o jogador da Liga, fez a primeira corda, a bola vai ficar outra vez para o jogador da equipa da Liga, por intermédio do Zabula, fez a primeira corda, foi carregado o jogador da equipa da Liga, depois de Bande Sofala, agora para o jogo, diz que é ponta bem de nível para a equipa da Liga, depois de Bande Sofala. Aí está a Xerafe, joga curto, entrou para a Nhaminga. Na amiga, mete para o capitão Alcídio. Alcídio dobra passe, mete para a esquerda para o companheiro. Vai o Jordão receber. Endossa ali perto, seria para quem? Para Mangal. Foi importunado o jogador da equipa da Liga. Casemiro da circunstância. A bola vai ser movimentada para o jogador da equipa da Liga. Para o pontapé de livre. E a amiga procura companheiros para caso. Endossa ali perto para quem? Para o Zabula. Recolheu o Zabula. Abre tudo para a direita para o Xirafe. Recolheu a Xirafe, vai parar. Procura o Zabula outra vez. Ele encontrou o Zabula. Simulou que ia, não foi. Simulou que vinha, não veio. Preferiu jogar para o corredor central. Intrusão para o companheiro. Vai jogar aqui para da Liga, para também do Mangal, dá para passe, recolhe alguns metros, faz a marcação de adversário, indução para Elcídio, e o capitão abre para a esquerda, é para o companheiro, Jordão na circunstância, vai fazer o cruzamento, contra a Copa do adversário, a bola vai ainda ganhar muita altura, fica na posse do jogador da equipa da Liga Desportiva, mas o corte é efetuado para o jogador da equipa, chega o Tete, a bola também no jogador da equipa da Liga, na última instância, saiu para o engraçado, lançamento para a equipa da Liga, chega o Tete, acabar a primeira parte, mas parece que sim, acaba a primeira parte do Caldeirão. Resultado 0 para a Liga, 0 para o Xigaldo Tete. Não é? Segue o jogo no Conceito de Sol, não é?
1: Vamos lá saber isso, Fernando Dias, Castro Jorge, Mércio João. Persegue o jogo no campo do Conceito de Sol, não é por isso?
2: Afirmativo. Vamos então a entrar para o último minuto. Deu o árbitro, deu mais 4. Já se jogaram 3 e meio. Vamos lá ver o que é que acontece até lá. Rola a bola para a equipa de Costa do Sol. Com a abertura de foi que é feita aqui para a direção do Terras. Terras domina a bola. Tem proveito. Tornou a fazer marcação. Corta o meio da equipa de Ferro. Vem no meio. Programa volta para a equipa de Costa do Sol. Abertura que é feita. Foi de carinho para o Terras. Poderá cá cruzamento. Linha lateral do contrário. Escorregou o meio da equipa de Costa do Sol. Levantou-se. Recuperou. Corta o homem do Ferroviário.
3: Recuperou Ezequiel. Entregou para Jeitoso. Ela então que endereçou ali para o seu colega de equipa na circunstância. Sampaio. Sampaio para Jeitoso lá no corredor lateral esquerdo. Então da zona defensiva. Ainda do Ferroviário, já bateu e termina a primeira parte no campo da Costa do Sol.
2: Pronto, também aqui intervalo 0-0.
1: Muito bem, são 15 horas e 50 minutos. Vamos então fazer o relatório e contas a primeira parte. Começamos no Caldeirão. Fernando Dias e Joaquim Dino, então parece nulo entre Liga Desportiva e Xigaldo Tete.
0: Nulo que castiga de alguma forma a equipa do Xigaldo Tete, não é por aquilo que produziu, mas é preciso que se diga também que a equipa do Xigaldo Tete, Joaquim Dino, circulou bem a bola, trocou os olhos do adversário, procurou espaço, encontrou, procurou a bola, encontrou. E a menina foi rolando de relva em relva, de pé para pé, mas no último terço, o problema do Xigaldo é justamente naquela zona importante do terreno, com dificuldade. Até no capítulo de remates também, muito poucos remates à baliza de Carlos, mas está uma senhora equipa, não é?
4: Sim, a equipa do Xigaldo Tete é impressionante. É uma equipa que circula muito bem a bola, transita muito bem no meio campo defensivo, no meio campo ofensivo, e a trocar os olhos, nesse caso, como bem disseste, o jogador da Liga, neste caso, e se tivesse que haver vencedor nessa altura, estaria Xigaldo Tete, estaria a vencer. Só que pena, deve queixar-se por si própria, porque não consegue fazer remate à baliza contrária, nesse caso. Mas em termos de jogada, produção, produz muito bem as jogadas, transita muito bem do meio campo defensivo para o meio campo ofensivo. Isso trouxe à tona as dificuldades da equipa da Liga. Já no final, na parte final, a equipa da Liga claramente mostrou séria dificuldade do ponto de vista físico, com os jogadores a caírem de forma a repentina e diríamos até mais com muita irregularidade. Então, para já, teve a equipa do Xingal Teto muito bem, porque a equipa da Liga, se tivesse que era vencedor, nesse tempo a equipa do Xingal teria vencido o jogo.
0: 0-0 no marcador no Caldeirão, com a primeira parte já, os jogadores recolheram as cabines. Bom trabalho da equipa de arbitragem. Belisário, eventos, voltaremos quando iniciar a segunda parte. Desde para já, 0 Liga, 0 Xingal de Tete.
1: Obrigado, Fernando Dias e Joaquim Dino. Intervalo 0-0 entre Liga Esportiva e Xingal de Tete. Vamos também ao campo de Gocha Solo para relator e contas com cuidados técnicos de Filipe Nhamate. Vamos então com os comentários de Manuel Moreira. O relato de reportagem, no caso concreto, é de Mércio João e de Castro Jorge. Vamos então ao balanço da primeira parte.
2: Manuel Moreira, o que é que vimos nesta primeira parte?
5: Olha, vimos nos primeiros 25 minutos com a equipa do Ferroviário, realmente entrou derrompante, com muita velocidade cá na frente, com jogadores como o Riffel, o Alidor, direi mais talvez o Celso, sim. Os três jogavam com muita rapidez e pensava-se que teríamos hoje um Ferroviário que iria continuar dominando. Mas ao minuto 27, 28, reapareceu este Costa de Sol. Depois de um remate fantástico de Bonde, que o Vitor, com uma palmada, enviou para a barra e depois para a canto. Portanto, a partir daí, só tivemos Costa de Sol. Um Costa de Sol que foi dominado, com os jogadores lá à frente a entenderem-se muito bem. Atrás como Xanga, dominando a sua área, Bonde, Terence, direi o Nelly, faziam jogadas de insistência, tanto do lado esquerdo, mas principalmente do lado direito, onde se encontra Terence. Portanto, um Costa de Solo que foi subindo as suas linhas e apareceu melhor. A equipa de arbitragem, essa com duas cartolinas amarelas, o senhor António Chivavel, que depois deu 4 minutos de compensação, muito bem dados, porque foram 4 vezes equipas médicas dentro das 4 linhas. Portanto, uma primeira parte até agradável de se ver. Faltam golos, as equipas trocam bem a bola, mas faltam mais remates. Vejo aqui 4-6 remates para duas equipas como Costa do Sol e Ferroviário. Este público não é por completo, mas acho que há mais público do que o campeonato passado. Portanto, vamos esperar pelos segundos 45 minutos, para ver o que é que essas equipas vão fazer, Castro Jorge.
2: Até já, Belisário.
1: Muito obrigado então, Castro Jorge, Manuel Moreira e Mércio João, a partir do campo de Gocha Solo com cuidados técnicos de Filipe Nhamate. 15:54, notas então do campeonato provincial de futebol de Tete, que nos chegam de Mohamed Rafik, em tempo de intervalo no campo do Desportivo de Tete. A Associação Desportiva Xingal está a bater por 2-0 a formação de Mulambe Futebol Clube. O jogo conta para a quinta jornada, marca então o arranque desta jornada. Informação de Mohamed Rafik. São 15:55.
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2: Espreitamos o futebol fora de portas no dia em que se joga a final, na primeira mão da final da Taça Nelson Mandela, segunda competição de clubes do nosso continente, continente verso, se preferir Taça CAF, a versão 2025-2026, frente a frente o Zamalek do Egito e o LC Margel da Argélia. Vamos então olhar para o campeonato, os campeonatos fora de portas na Liga Alemã, portanto o campeonato alemão de futebol. Há jogos em andamento, jornada 33, 28 minutos, o Augsburgo acaba de fazer o segundo golo na recepção ao Borussia de Mönchengladbach, com 29 minutos jogados, também com 29 minutos, o Hoffenheim está a bater o Werder Bremen por 1-0, a equipa do Werder Bremen está reduzida a 10 unidades, com 28 minutos jogados, Leipzig 0, São Paulo também 0, 29 minutos, Stuttgart 1, Bayer Leverkusen também 1, a 18:30, Wolfsburg, Bayern de Munique, o campeão. Na Liga Espanhola de Futebol, é resultado final, jornada 35, resultado final, Elche 1, Alavés também 1, às 16:15, Sevilha Espanhola, às 18:30, Atlético de Madrid, Celta de Vigo, às 21, Real Sociedade, Betis, Liga Inglesa, também com partidas marcadas para o dia de hoje, jornada 36, é precisamente isso, já é resultado final, Liverpool 1, Chelsea 1, às 16, dentro de um minuto, começam Brighton, Wolverhampton, Fulham, Bournemouth, ainda Sunderland, Manchester United, às 18:30, Manchester City, Brentford, na Liga Italiana. A Série A, se preferir, é também assim designado o campeonato italiano, jornada 36, então em tempo de intervalo, Cagliari 0, Udinese também 0, às 18 começa o Lazio Inter de Milão e às 20:45 Lecce Juventus. Já dei conta de que a Liga Portuguesa tem jogos marcados para o dia de amanhã. Este é o Canal dos Campeões, é RDM Desporto, estamos em tarde desportiva para sábado, hoje são 9 de maio de 2026, são 16 horas no país.

0: Esta é a música oficial do Moçambola, campeonato nacional de futebol. O futebol moçambicano está em festa. A competição já arrancou. Esta é a segunda jornada. É o prosseguimento. Arrancou ontem com 0-0 entre Machakene e Associação Black Bulls. Prossegue hoje com duas partidas. Vamos lá saber se já se joga a segunda parte nos dois confrontos. Já a seguir.
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0: 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Chamo o Caldeirão para saber se já se joga a segunda parte de Fernando Dias.
2: Já se joga a segunda parte aqui no Caldeirão com 3 minutos já decorridos. Mantém-se 0-0, não há alteração no xadrez das duas equipas.
0: Obrigado, Castro Jorge. Mércio João, já se joga a segunda parte nesse Coxa Solo Ferroviário de Maputo.
3: É o primeiro minuto. Grande defesa do guarda-redes Armando. Um remate do meia-rua. Foi de Ezequiel, portanto, primeiro minuto. 0 Coxa de Sol, 0 Ferroviário.
0: Vamos começar, portanto, no campo do Coxa de Sol.
3: No Costa Sol, onde vai haver a cobrança de um pontapé livre, porque é apanhado para lá da cortina defensiva contrária o homem da equipa de Costa Sol, o Karim, no caso particular. Vai haver então a reposição de bola para a formação do Ferroviário de Maputo, na sua zona defensiva do seu lado direito. Então, quando assim é, quem vai recolocar a bola no vento deverá ser Ezequiel ou então Huga. É mesmo Huga, um dos centrais da formação locomotiva da capital moçambicana. Transmissão mundial do canal esportivo da Rádio Moçambique. Muito obrigado pela confiança. Está aí Huga, pontapé para o metro contrário. É na direção do companheiro de equipa, na meia esquerda. Parou, baixou, teve que dominar a bola sobre o relevado, vai trabalhando o meio de campo do Ferroviário, simulação perfeita, vem para a zona central, o passe corta a defensiva do Costa Sol. Segunda vaga de ataque é para a formação do Ferroviário. Rifle luta com o adversário, a bola fica na equipa do Costa Sol momentâneo porque a bola ficou em Celso. Celso contava colocar com o Rifle, corta a defensiva do Costa Sol e sai a jogar.
4: Lá vai então sobre o corredor central, mas uma má entrada ali, Manuel Moreira, fica maltratado o jogador da equipa do Costa Sol.
5: Sim, sim, e cartolina amarela bem mostrada, dada para Ezequiel. Penso eu, não?
3: Exatamente, é mesmo isso.
5: Certo, Ezequiel, certo. E agora com a equipa médica, jogo parado.
3: Portanto, aqui o jogo está momentaneamente parado. Belisário com 0-0 no arranque da etapa complementar.
0: Jogo parado no campo do Coxa de Sol, 0-0 prevalece, 0-0 também no campo do Ferroviário, no Caldeirão. A bola rola.
2: Exatamente, rola a bola no Caldeirão com 4 minutos já transcorridos. Na segunda parte mantém-se o 0 para a Liga, 0 para o Xingal de Tete. A equipa da Liga pelo menos mostra alguma postura diferentemente do que acontecera no decurso da primeira parte. Pelo menos tem mais bola nos seus pés, quando privilegia também mais o corredor direito para engendrar seus ataques, mas ainda há muito tempo para avaliar a postura de um e do outro. Rola a bola, fica na posse dos jogadores da equipa da Liga outra vez. É para o corredor central, circo central, a bola sobe nas alturas. O jogador da equipa da Liga, Jordão, na circunstância, guarda para o jogo, diz que é livre para a equipa da Liga Esportiva. É por intermédio do capitão que vai rolar a bola. É por Alcido. Alcido vai deixar para a esquerda, empurra para a Nhaminga, ultrapassa a divisória, endossa ali perto para o Jordão, passa para o adversário, joga atrasado para a Nhaminga, recolheu com a parte interna da ponta direita, mete para o corredor central, endossa ali perto para o Jordão outra vez para a Nhaminga, ao jogo contra mais na lateral, lançamento para a equipa do Xingal Teta. Arrasa a linha no meio do campo defensivo da equipa amarela-azul, equipa do Arthur Macassan. Raul Jerko, a cabeça do jogador da equipa do Xingal de Tete, gelo na circunstância, 22 nas costas, endossou ali perto, entrega ali perto para o companheiro, aí está a banda também, Chamini perde a bola, a abertura se efetuada, está no gol do Rivado, seria para Jacaba, a Jerko vai ficar na posse do jogador da equipa da Liga Esportiva, para o capitão Elcídio, endossa ali perto, corredor direito, seria para quem? Para o Mangal, a bola vai ficar na posse segunda da equipa do Xingal Tete. Aí está, Xingal vai partir para o contra-ataque, é para o intermédio do Alione, ultrapassa a divisão, meteu para a esquerda, em profundidade, solicita a corrida do companheiro, vamos lá, vem chegar a bola, pega para o jogador da equipa do Xingal Tete. Aí está Alione, vai recolher outra vez, ainda não, recebeu o jogador da equipa do Xingal Tete, e chapa contra a circunstância, joga atrasado, empurra para aqui, para esse bando, bate, mete para a esquerda para Alione, mete para a esquerda agora, recebeu o contra-ataque de Itacaba. Está fora de jogo? Não me pareceu. Bem, pela posição em que nos encontramos, fiquei com a sensação de que os jogadores da Cama estava justamente num enfiamento da defesa contrária. Pelo que é pontapé livre para a equipa da Liga Esportiva de Sofala, aproveito esta oportunidade Quando estamos com 7 minutos da segunda parte do Caldeirão, 0-0 do marcador. Quero mandar um abraço a todos que nos ouvem, porque este é o canal mãe do desporto nacional e internacional. Falamos para o país e para o mundo inteiro. Chaveiro Aceda, ouve-nos diretamente da cidade capital de Niassa, Lexiga. Wilton Sabino está nos ouvindo de Tete. Rogério Sembeiro, no distrito de Condola, mesmo na vila de Condola. Um abraço para ti, Rogério. Vítor Máquina, ouve-nos de Ressano Garcia. Estamos sendo ouvidos também desde Portimão em Portugal, por nosso grande amigo e ouvinte Eurico. Rola a bola no Caldeirão. E a amiga meteu para a esquerda, empurra para o Jordão, vai passar para o adversário, enfim, vai passar para o outro Caldeirão, meteu para a frente, então do Rovano, e não se acerca para nem lá, está aí, ele meteu para a direita, por oportunidade, cortou a defesa do Xingal de Tete. O cerco vai ficar outra vez na posse, o jogador de queima do Xingal de Tete, sobre a esquerda, a bola é ali, onde vai levantar para ver como contra para não ultrapassar, ficou outra vez na posse de Nilo, vai tentar passar para o adversário, passou para o adversário, rodou sobre si próprio, enfim, meteu em profundidade, quem é aquele Mangal, abre para a esquerda, pode ganhar a final, pode ir embora, só embora. Cruzamento ainda não, sacou o cerco para o ataque de queimador, da liga outra vez, olha o cruzamento agora para a área, a abertura efetuada, toda a largura levada para a direita, vai parar, vai olhar, o Mangal da circunstância, vai passar para o adversário, recua o cruzamento, força a marcação do adversário, olha o cruzamento para a granada, cortou a defesa do Xingal de Tete, com falta ofensiva, pelo que ponta pede livre para a equipa do Xingal de Tete. É um tapete livre para a equipa do Xingal de Tete, para o nosso cronômetro, estamos com 9 minutos da segunda parte do Caldeirão, 0 para a Liga, 0 para o Xingal de Tete. Essa é a transmissão internacional do canal desportivo da Rádio Moçambique, através da conexão sonora com o canal mãe Rádio Moçambique. Está a transmitir os acontecimentos, o acontecimento do desporto, o desporto e o futebol é Moçambola. O Moçambola joga-se em Maputo e na Beira. É o cumprimento da máxima jornada do Campeonato Nacional do Futebol, a segunda, que começou ontem. Quem começou ontem com a empate do Machiguen ante a equipa da Sampliqueville. Prossegue esta tarde no Caldeirão com Liga 0, Xingal 0 e também na capital, no Costa do Sol, fora de Maputo. Rola cerco, a bola vai para quem? É para Lucas, então se fica para a Girafe, mete para a frente central, empurra para o banheiro, o Mangal recebe, empurra outra vez para o 19, quem é aquele? Passou para o defesa Lucas, não consegue passar para o outro, o cerco vai ficar outra vez na ponta, escutando a equipa da Liga, despediu para o trabalho de Alcindor, melhorou a equipa da Liga nessa segunda parte, melhorou a equipa da Liga nessa segunda parte, o Nhaminga abre, só para o Jordão, recolheu, parou, meteu para o capitão, ultrapassa a divisão, para o corredor central, aí está ele, não perpassa, mete para a direita, empurra para o companheiro, 22 da circunstância, a Girafe recebeu, parou, é com a parte interna da ponta direita, meteu para a profundidade, solucionou a corrida do companheiro, chegou o primeiro corte do jogador da equipa do Xingal, tentando fazer para o Maracorda, o Xingal trabalha na lateral, lançamento para a equipa da Liga para o intermédio do camisa 19, o 19 é precisamente o Lucas, abre para o fazer central, joga atrasado, empurra para o companheiro, a Girafe na circunstância, mete mais atrasado ainda para quem? Para a Mauro, Zabula, Zabula joga atrasado para o guarda de carro, não pode agarrar, levanta para o meu, vai contra ela, para ganhar muita altura, vai para o meu campo da equipa do Xingal, fica outra vez na ponta, jogador da equipa da Liga, ganhou o equipa da Liga, está melhor no jogo, a bola vai ficar para a Girafe, joga atrasado para a bola, recebeu outra vez, mete para a Sinafra, outra vez com a parte inteira da ponta direita, trabalha com o pé esquerdo, leva para a esquerda, bota a chota, a cadeira da defesa, contra o corte, efetuado, a bola vai ficar agora na ponta, o jogador tem que mandar chegar no teto, olha, chegar no teto, ele manda o coro de atacar, mal para o adversário, agradece o jogador da equipa da Liga Desportiva, outra vez o corte, mas estava na pressão irregular, o jogador da equipa da Liga, e o árbitro não diz nada, por aqui é o lançamento para a equipa da Liga Desportiva. Já foi efetuado, atravessa a linha, olha o cruzamento, linha final, cruzamento contra o corpo do adversário. E depois o jogo vai ficar na posse do jogador da equipa da Liga outra vez. O Nhaminga jogou, empurrou para o companheiro, indo-se ali perto. Aí está o Jornal, recebe para, olha, passou, mete para a frente central, Mangal da circunstância, o remate de lá! Por cima! Ponta pedra rede para a Nadia Joaquindina. Entra e entra bem a equipa da Liga para essa segunda parte, não é?
6: Sim, ela dá praticamente uma reviravolta naquilo que fez na primeira parte. Agora aparece uma equipa transfigurada a dominar já o jogo, com o meio campo muito bem povoado, ainda a colocar muita dificuldade para a equipa de Xingal de Tete.
2: A bola vai fazer movimentar para o jogador da equipa do Xingal de Tete. É para o tremendo do Ananias. 24 nas costas, guarda-redes de Ananias, já levantou para o relevado contrário. A bola ganha muita altura, vai para a cabeça do jogador da equipa do Xingal. Fica agora na posse do jogador da equipa da Liga. Outra vez tentar esbanjar uma jogada de ataque para entremédio da camisa de 9. Lucas da Cerco está a passar para levantar, meteu em profundidade. Seria para quem? Para o Avelino. Vamos lá ver se chega a bola. Chegou o primeiro jogador da equipa do Xingal. Que defesa para o primeiro corpo do jogo. Outra vez lá em canal. Lançamento para a equipa da Liga Desportiva. Ponta direita do ataque da equipa da Liga. Outra vez pela direita para quem? É para entremédio da camisa de 9. Lucas da Cerco está a procurar com o meio de mercado. Aí está Lucas. Vai parar o jogo. Mete a linha final. O cruzamento se efetuado. Chega contra a linha final. Ponta bem direita para a equipa do Xingal de Tete. Ponta bem de baliza, não, é mesmo, bem, exatamente isso. O Ferco já havia transposto a linha final, pelo que é ponta bem de para o Xingal de Tete, é para o próprio Guadalajara de Xananias, coloca o Ferco no traço da pequena área, e ele levantou para o meu contrário. A bola ganha muita altura, vai para a cabeça do jogador da equipa da Liga Esportiva, está a ganhar toda a bola a equipa da Liga. A bola vai para o Mangal, Mangal meteu em Cunha perante dois adversários, depois apareceu o contra-reiro de Xananias. A gente jogou com a palma da mão direita para cá para acompanhar o Pacheco na circunstância, levanta para a ponta direita e deu só para Xamboco. Xamboco tenta passar para o adversário, passa para o dois adversários, mete curto ali perto para o companheiro, deu para passe, o Xingal para Osvaldo, Osvaldo mete atrasado, é para Xananias, o Xananias não pode agarrar, está fora da sua área, aí está ele, meteu para a esquerda, empurra para o companheiro, é para o Filton na circunstância, aí empurra para a esquerda, olha o ataque da equipa do Xingal de Tete, depois chega por meio da dobra o jogador da equipa da Liga Desportiva. Este, precisamente a Xirafe joga para quatro redes, mete mal para o adversário, agradece o jogador da equipa do Xingal de Tete, o Xerco vai para o 13 e acaba na circunstância, jogo atrasado, Filton recebe, trabalha, para, olha, mete outra vez para gelo, dobra passe, o Filton outra vez recebe, indo ali perto, vai para 19, manda na circunstância, está no círculo central, agora outra vez a defesa, mete para a esquerda, empurra para o companheiro, para a Leone na circunstância, tenta empurrar, empurra mais para a esquerda, a bola vai ficar, e a Leone recebeu, para o Xerco trabalhar, o jogador da equipa da Liga, ultrapassou a linha lateral, lançamento para a equipa do Xingal de Tete, desjogado para a partida, para a sinalética do seu assistente, no caso particular da sinalética da Gilda Matavelo. Lançamento para a equipa da Liga, do Xingal de Tete, para a Leone. A Leone, não, aquele é Filton, mesmo é a Leone. A Leone jogou para o curto para a Filton. Filton dobra passe, recebeu, parou, vai procurar Osvaldo, entrou só para a direita para Gelo. O Xelo recebe, roda sobre si próprio, vai deixar para a direita e profundidade seria para o companheiro. Chegou primeiro para as redes da equipa da Liga Carlos, bloco com segurança. Já meteu para a direita, porque para tirar a fechada, só recebeu com a parte interna da bota direita, trabalha com o pé direito, endossa para a direita, solicita a corrida do companheiro, corta-se efetuado para o jogador da equipa da Xingal de Tete, o Xelo contra a baixa central, lançamento para a equipa da Liga Desportiva, para a direita, do ataque da equipa verde, aí está o jogador 19, o cruzamento para a terra de ninguém. O cruzamento de Lucas, não encontrou ninguém para a parte da equipa da Liga, mas a Liga continua a carregar. Abra para o corredor central, Elcídio, o capitão, joga bem amiga, mais atrasada para Zabula. Aí está Zabula, procura como é que é desmarcado, vai endossar, ainda não, procurou, passou, meteu, aí está ele, agora para a direita, para quem? Para a Xirafe, ele recolheu a Xirafe, com o pé direito, atrasou para o central, e lançamento para a equipa do Xingal de Tete. Lançamento para a equipa do Xingal de Tete, arremessa a linha para o Jacama, vai deixar que seja o companheiro. O lateral esquerdo trata-se justamente de Alion. É o camisa 20, é do meio do meu campo contrário. O lançamento já foi efetuado. O Xerco vai ficar na posse dos jogadores da equipa da Liga. Tentativa de esboçar uma jogada de contra-ataque. A bola vai em profundidade. Recebeu o Avelino. Não consegue passar para o adversário. A bola vai ficar em Xingal de Tete. A bola para a esquerda. É para o 14. É Xamboco na circunstância. Passa para o adversário. Entrega para o companheiro. O remate vai sair. Pode sair. Pode sair. Corta! Na hora exata, o defesa da equipa do Liga Desportiva, mas estava na posição irregular, não é, Joaquim?
7: Sim, estava na posição irregular e ele entra, estava para além da cortina defensiva da equipa da Liga Muçulmana, então acaba então criando essa falta e por isso mesmo é falta, nesse caso, a favor da equipa Desportiva.
0: Qual é o tempo de jogo, Fernando Dias?
2: 17 minutos cravados, estamos na segunda parte do Caldeirão. Antes, 0 Liga, 0 Xingal de Tete.
0: Vamos dar um pulo agora ao campo do Coxa Solo já a seguir.
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3: Estão cumpridos.
0: Exato.
3: Sim. Estão cumpridos agora 15 minutos desta etapa a complementar. 60 em todo o jogo. Há para já uma mexida na equipa de Coxa Solo. Saída de Tomás para a entrada do David. Manuel Moreira, o que é que estamos a ter neste primeiro quarto de hora desta segunda parte?
5: Olha, estamos a ter aquilo que vimos na primeira parte, portanto um ferroviário carregando, um ferroviário muito melhor do que terminou nos primeiros 45 minutos. Portanto, agora esperar para ver o que é que isto vai dar, mas até esses primeiros 15 minutos, ferroviário melhor.
4: Numa altura então em que tenta sair ali a equipa do Costa Sol, mas a bola é empurrada para fora das quatro linhas por Cigarinho, carrega a equipa do Ferroviário.
3: O Nuno faz o arremesso para a direção do companheiro de equipa, este recolhe e para, pensa tempo para o adversário, no caso particular o Sampaio vai entregar a bola sobre o meio, terá contra o soco, foi com muita força, a bola vai para o guarda-redes Armando.
4: Sem dificuldades, leva ali então a bola, tenta correr para procurar uma boa posição do seu colega de equipa, é isso mesmo que ele faz, entrega ali ao seu colega de equipa, já direcionou para o corredor lateral esquerdo aqui onde encontra-se primeiro Nelly direciona ali então para o Muxanga segurou, fez um passe direto para o corredor lateral direito, lá onde encontra-se então o primeiro Ciganinho, na zona ali defensiva da equipa do Costa do Sol. Faz um passe atrasado para o seu capitão. Este que faz um passe mais atrasado no retardador da equipa do Costa do Sol. Faz um passe ali então para a Foia. Foi assim, ele meteu ali no meio, no corredor lateral esquerdo da zona defensiva. Agora para o ataque onde encontra-se Nelo, mas carrega a equipa do Ferroviário.
3: E Ezequiel rapidamente entregou para a zona central, vai trabalhar em corredor central, ali está o camisa 8, chama-se Sampaio, entregou para a direção de companhia, no caso particular para o camisa número 7, e ele responde pelo nome de Nafzal, entregou para Ezequiel, embrulha-se com dois adversários, perde controle da bola com falta, ponta para Lever, para a equipa de ferro, a vétima ponto, 17 minutos desta etapa complementar, transmissão mundial do canal esportivo da Rádio Moçambique, é a festa do futebol moçambicano, ponta para Lever, é então para o capitão jeitoso, aí está o João Missica, entregou para Celso, dominou mal a bola, porque ela vai ter comendo a equipa de Costa Sol, há um contra um, corta, o homem da equipa de Costa Sol vai embora por trabalho.
4: Vai embora, Karim entrega ali ao seu colega de equipa na circunstância o Nelly direciona para o corredor lateral leste direito, ali da zona do ataque o árbitro apita alguma coisa, Castro, que eu não percebo, até agora
3: lá, vai haver reposição de linha lateral para a formação do Ferro Verde Maputo, já entrada meio terreno contrário do lado esquerdo, porque daquele lado então vai ser para o 27, Tununo encarregado de execução, vai receber a bola, vai colocar a bola sobre a cabeça para fazer então a reposição de bola, mas antes vai haver duas mexidas, Manuel Moreira na equipa de Ferroviário, vai sair o Sampaio para o seu lugar, vai entrar o Vitor Malino, vamos lá ver qual será a outra alteração, porque vai também entrar Clésio Bauque. Vamos lá ver para o lugar de quem. Para já Malino vai render o colega de equipa Sampaio. Mas leva uma eternidade o Sampaio a sair. Não, este não é Sampaio. Este
4: saiu
3: é
4: o Naftal.
3: Ah, ok. Então o Naftal cede o seu lugar para o Clésio. O que é que muda, Manuel Moreira, com estas entradas de Clésio e Vitor Malino?
5: Olha, esses foram substituições dos lugares, portanto a equipa vai continuar neste 4-3-3, portanto agora vamos ver o que é que esses jogadores fazem. Clésio foi um astro do nosso futebol, certamente que ainda tem muito futebol nas pernas, portanto isto é troca por troca, não foi para aumentar a pressão lá na frente.
3: Uma nota de reportagem, Belisário, e é bonito. Clésio entra, vai para a zona central e recebe um abraço de João Bonte. São colegas na seleção nacional. Hoje adversários. Rola a bola para o campo de ferroviário. Futebol é isso. É amizade acima de tudo. Rola a bola. É então para o rifle. A bola vai para o braço do campo de ferroviário. Al ponta Pelever, diz o árbitro que o rifle terá sido tocado antes de cometer a infração com o toque da bola na mão. Ponta Pelever. É então para a equipa de ferroviário. 19 minutos jogados nesta etapa complementar. Aí está rapidamente a bola para a Clésio. Meio de metro contrário. Vai o Clésio. A entrada área. O passe é para Lidor. Foi com muita força. Ponta pé de baliza para a equipa de Costa do Sol.
4: É no caso para Armando Guardaredes. Ali então já levou a bola. Coloca sobre o traço superior da pequena área. Mesmo ao centro das redes. Então ali em que defende. E da baliza em que defende assim melhores. Ele pede o melhor posicionamento dos seus colegas de equipa. Toma posição. Toma um bom balanço ali então. Guardaredes do Costa do Sol. Na circunstância Armando. Pede o melhor posicionamento. Já disse. Lá vai então. Corre calmamente e bate. Com o seu pé esquerdo para a bola sobrevoar. Então o campo do Costa do Sol, mas chega ali na cabeça de alguém da equipa do Ferroviário.
3: A bola fica ali a ser disputada com o Celso, do Celso com Bonde recolhe, para a bola para a equipa do Costa do Sol.
4: É Karim que entrega então ao seu colega de equipa, corre! prende, mas e a bola vai cair das quatro linhas. Arremesso lateralizado para a equipa do Ferroviário de Maputo.
3: Nelson mandou com a bola sobre a cabeça, o arremesso é adiantado para o companheiro de equipa, este recolhe para, pensa no caso particular, o camisa 17 entrou em instantes, sofre falta, diz o árbitro, cá, lançamento para a equipa de Ferro, Rafael Maputo, foi ali uma carga sobre uma linha, mas já lançamento ali lateral, aí então para, fit, para o Nelson. Nelson mandou com a bola sobre a cabeça, já no meio terra contrário, curto o lateral direito, aí vai o Nelson, faz o arremesso adiantado na direção de rifle, linha lateral contrária, protege a bola, o meio da equipa de Costa, a ponta, pé de rede para a equipa que joga em casa.
4: Bom, não sei se é impressão minha, mas o Armando, quando deve colocar a bola em movimento, leva uma eternidade, Manuel Moreira. Leva uma eternidade o homem ali para colocar a bola em movimento.
5: Ah, sim, sim. E as regras da FIFA para o Mundial têm 5 segundos para pôr a bola. E, portanto, isso também vai chegar aqui.
3: Vai chegar a partir da próxima temporada, rola para a equipa de Ferroviário. Aí vai o Crespo, entre todas as histórias, corta lá para a esquerda, entrou para a área, olha o Crespo, simulação, o passe, corta a ofensiva do Costa do Sol. Insiste o Ferroviário, já recolhe a segunda bola, uma linha, entregou atrasado, é para Zaqueira, Zaqueira feliz para a meia esquerda, para Tonuno, dominou muito mal a bola, ela vai fugindo do pé, jogou ali para a Crespo, já recolheu com a parte externa, com o direito, vai fazer o quê? Vai fazer o cruzamento, corta a ofensiva ali, por também de Amadou, a bola vem, fica outra vez da equipa de Ferroviário, e Zaqueira roubou a bola do adversário, tem por perto o outro adversário, o árbitro diz que há uma falta de Zaqueira, aponta para ele para a equipa de Costa do Sol.
4: É sobre o cordão lateral então direito ali da zona defensiva da equipa do Costa Sol, não muito distante ali a linha da zona de penalti, substituição na equipa do Ferro do Costa do Sol, sai com camisola número 19 Yuri, para a entrada do camisola número 21, na circunstância Davis, Manuel Moreira, o que é que então o treinador Horácio Gonçalves pretende com esta substituição?
5: É uma substituição de ponta de lança com ponta de lança, portanto nada muda se não conseguir fazer um jogo em que a bola esteja nos pés. E quem tem bola, neste momento, é Ferroviário.
3: E está com Clécio. Clécio deixou ali perto para a direção do River. River passou para o adversário, passou para o segundo, faz a abertura para Clécio. Corta! Na hora H! Cortou no momento certo o homem da equipa de Costa Sol. Por que isolar-se, Clésio?
4: Por isso, então, sai a jogar sobre o cordão lateral dia direito ali da zona defensiva. O árbitro manda passear aquela situação. Por isso, o Ferroviário vai para o ataque.
3: Agora uma falta ali do Alidor sobre o seu adversário. O árbitro deixa a pontapé de rede para a formação do Costa do Sol para o guardas Armando.
4: Lá vai então o guardas Armando. Já lá disse que este leva tanta eternidade para colocar a bola em movimento. Já chegou ali rapidamente para o seu colega de equipa na circunstância foia. Este que fez uma abertura para o cordão lateral aqui esquerdo onde encontra-se Dede. Dede tentava tirar o primeiro do caminho, mas a bola é empurrada por fora das quatro linhas. Arremesso lateralizado para a equipa do Costa do Sol. É sobre o cordão lateral então aqui esquerdo. Zona defensiva dessa coletividade por intermédio de Nelly. Nelly já arremessou para tentar ali encontrar em defesa, mas sai a jogar a equipa do Ferroviário, não sai nem, sai a jogar sim Amadou de forma atrasada para o seu colega de equipa, este que empurrou mais para a foia, ali na zona defensiva da equipa do Costa Sol, já abriu tudo para o cordão lateral e direito, na zona do ataque onde encontra-se primeiro Ciganinho, Ciganinho já segurou, já entregou ali então rapidamente para o seu colega de equipa na circunstância, Karim, Karim para o seu colega mais adiantado na circunstância, Terrence, Terrence para Ciganinho, Ciganinho circula sobre si, entrega para Amadou, ali então no centro central, no centro do ataque da equipa,
3: o que é que há na beira?
0: Sim, Fernando Dias, há um ambiente muito forte. O que é na beira?
8: História!
0: Alô, Fernando?
9: Estou.
0: Alô, Fernando? Chama atenção aos serviços técnicos porque não conseguimos ouvir Fernando Dias. É uma nota importante porque temos o som ambiente, portanto, de alguma celebração. Vamos lá tentar ver se recuperamos. Temos de regresso o Fernando Dias. Não, não temos Fernando Dias. Vamos lá esperar então que tenhamos o Fernando Dias em condições. Alô, Fernando?
9: Olá, Belisário.
0: Sim.
9: Me parece que a Liga marcou.
0: Exato. Eu fiquei com a mesma impressão, por isso mesmo aqui. Vamos lá, Fernando Dias. Já estamos a ouvir Fernando Dias a fundo, não conseguimos ouvi-lo em condições para nos confirmar então. Assim, houve efetivamente golo, mas o que é certo é que houve um ambiente que denota precisamente isso, de ter havido um golo da equipa da Liga que está a jogar em casa, até a maior parte então de adeptos que está no campo do Ferroviário da Beira. Alô, Fernando Dias?
8: Justamente isto, Belisário Lacamo, é o que

0: carregou a liga pra ali, pra colar, e depois, no último lance, no último toque, creio que foi Avelino a confirmar daqui por alguns instantes, minuto 25, segunda parte no Calderão. Liga já mexeu o marcador e no Calderão, Liga 0 Xingal de Tete. Daqui a pouco o Belisário, numa série de jogadores aí na pequena área, não consegui descortinar o tour de gol da equipa da Liga. Portanto, a Liga avança no marcador, no Calderão, está a vencer por uma bola sem resposta. Daqui a pouco vou confirmar o autor do gol, o único que faz a história da Liga Desportiva. Não se fala.
1: Quanto tempo jogado Fernando Dias na beira neste momento?
0: 28 minutos cravados, estamos na segunda parte. 1, Liga 0, Xingal de Tete.
1: Obrigado, então falta apurar o autor do golo. Para todos os efeitos, é o primeiro golo da Liga Desportiva. É de facto um golo histórico, entra para a história, entra para os registros não só do clube, mas também da própria Liga Moçambicana de Futebol. A entidade gestora do Moçambola, golo 1 da Liga Desportiva, o 8º golo do Moçambola. A ver, vamos então se golo é de Avelino, então do outro jogador. Fernando Dias vai apurar dentro de instantes. Estão 16:32, voltamos ao campo do Costa do Sol.
2: Aqui onde a equipa, então, caseira sai a jogar sobre o corredor lateral direito ali da zona defensiva, ainda por intermédio de Terrence, não controla a bola, vai o Ferroviário.
3: E Ezequiel faz a abertura para a direção do companheiro de equipa, Lidor, já recolheu ali na entrada da contra-área, cortou o lateral esquerdo, vem a Lidor, parou, faz o passe no buraco da cuia, corta a defensiva do Costa do Sol.
2: Lá vai então por intermédio de Amadou, que deixou ali para o seu colega de equipa na circunstância, não, movimenta para o corredor, então, mais para lá, no corredor lateral direito, encontra-se primeiro Terrence, este troca a bola com o seu colega de equipa, vai peito ali de alguém que eu não consegui ver daqui, Bonde segurou, vai correndo então sobre o corredor lateral direito ali da zona do ataque da equipa da Costa do Sol, deixa ali para o seu colega de equipa na circunstância, Terrence. Já entrou na área de penalti, mas controla a equipa do Ferroviário.
3: Foi o capitão jeitoso, deixando ali perto para a direção do Malino, muito recuado em seu defensivo, entregou depois ali para Clésio, o árbitro diz que a bola ultrapassou a lateral, a lançamento para a equipa do Costa do Sol.
2: É para Ciganinho, no corredor lateral direito ali então da zona do ataque da equipa do Costa do Sol, entregou ali ao seu colega de equipa na circunstância, Carim, foi de Carim para Ciganinho, Ciganinho para Banda, esta que direciona novamente ali ao seu colega de equipa na circunstância, esta movimenta para o interior, onde encontra-se ali na circunstância, Dade já entregou ao seu colega de equipa aqui, direcionou para o corredor lateral aqui, esquerdo da zona do ataque, vai fazer um cruzamento para a bola, a cair primeiro na cabeça em cabeça e depois para o guarda-redes da equipa Vitor do Ferroviário.
3: 28 minutos já jogados, já bateu o homem da equipa do Ferroviário, cortou a defensiva do Costa Sol, a bola ficou ali no Clésio, fecharam a entrega, entregou o domicílio na equipa do Costa Sol.
2: Amadou agradece, entrega ao João Ponte, já entregou esse também para o Terrence no corredor lateral direito ali então da zona do ataque, vai contemporizar, Terrence procura por uma linha de passe, encontra em Amadou, Amadou já direcionou ali então para Carim, Carim já segurou sobre o corredor lateral então direito ali da zona do ataque da equipa do Costa Sol, vai tentando sair o Canário, faz um passe mais atrasado ali então para o Muxanga, capitão da equipa do Costa do Sol, esta que olhou para o corredor lateral esquerdo aqui então, onde está a bola por intermédio de Nelly, Nelly tentava colocar ali em alguém, mas o Ferroviário sai, momentâneo a equipa do Costa do Sol recebe e mesmo assim recupera a equipa do Ferroviário.
3: Aí vai o Celso, faz muito mal o passe, disse obrigado, o homem da equipa de Costa Sol vai tentar ser jogar na zona defensiva, aí está Amadou para João Bonde.
2: Já recebeu o Internacional que passou rapidamente para Carim, Carim não consegue controlar e sai o Ferroviário.
3: E vai para o intermédio desse aqui, ele pisou a divisão, está a meter a contra para dentro de cá para Clésio, vai muito rápido Clésio, é travado pelas costas, o árbitro de jornada rola a bola para Ciganinho.
2: Contra, ataque rápido ali então da equipa do Costa Sol, Ciganinho já passou rapidamente para Terra, seja aqui, roda sobre si, procura por uma linha de passe, demora, vai ali então passar para o seu colega da equipa Davis, Davis luta com o seu adversário, mas sai a equipa do Ferroviário com falta.
3: É para intermédio de Uga, quase meia hora do jogo, Manuel Moreira, tivemos a inversão dos papéis, era mais Ferroviário até cerca dos 25 minutos, agora é mais Costa do Sol.
4: É mais Costa do Sol. Eu não sei se os colegas estarão a ver o que eu vejo. Quando Costa do Sol ataca em velocidade, João Bonde, Ciganinho, pelo lado direito, quando a bola chega a Terrence, para-se essa velocidade, o Terrence quer fazer tudo sozinho e para as jogadas. É o que estou vendo, porque precisa de um Terrence é que realmente faça o que o Ciganinho e o João Bonde fazem em velocidade. Portanto, primeiro toque.
2: Sai a jogar a equipa do Costa do Sol ali na sua zona mais recuada, no corredor lateral direito, então da sua zona defensiva, onde chega primeiro o Karim. Roda sobre si, procura por uma linha para se encontrar ali então em seu colega da equipa. Recebe novamente Karim, vai conduzindo ali na boca então do Leão. Vai direcionar para Deves aqui no corredor lateral esquerdo, da sua zona do ataque. Já entrou no pequeno, na pequena área, vai tentar fintar o guarda-redes. Atrasa, faz uma bela movimentação, vai ali fintar todos e depois direciona para o Terence. Terence remata daí, remata daí, remata para a bola, defender ali por alguém. Brincadeira de mau gosto do Castro Jorge para a equipa do Costa do Sol, que poderia melhor explorar aquela possibilidade de gol. Com um remate potentíssimo ali, saia um golo. Castro não me deixa mentir.
3: É verdade, é que o Deide quer fintar toda a gente, conseguiu enganar o guarda-redes. O guarda-redes Vitor vai para o relevado, sentou, ao invés de só lhe levantar a bola e lhe dar o chapéu, vem cá para trás, quer pintar mais uma, mais outra, perdeu essa possibilidade, mas vamos ao canto de que para Costa Sol.
2: Lá vai então a equipa do Costa Sol com o canto por intermédio de Terrence. Levanta o seu braço esquerdo, recebe autorização. Já bateu para chegar primeiro ali, jeitoso. Mesmo assim fica ali em Karim. Rebate de encher o coração, mas para lá muito longe do alvo.
1: Qual é o tempo de jogo no campo do Costa Sol?
3: 32 minutos, segunda parte, 0 Costa do Sol, 0 Ferroviário de Maputo.
1: Fernando Dias, qual é o tempo de jogo no campo do Ferroviário, no Caldeirão?
5: Já estamos com 32 minutos cravados na segunda. 1 para a Liga, 0 para Xingal de Tete.
1: Alô, Fernando? Alô, Beira, Fernando Dias.
5: Parisário,
1: sim, Parisário, vamos lá, exato, sim, sim.
5: Estamos com 33 minutos já jogados nessa segunda parte. 1 para a Liga, 0 para Xingal de Tete. Marcou Zabula para a equipa da Liga Desportiva de Sofala. Portanto, Zabula faz história ao marcar o primeiro golo da Liga na história do futebol moçambicano no campeonato principal do futebol moçambicano. Minuto 25 da segunda parte, marca Zabula para a Liga Desportiva de Sofala.
1: Já fez as contas, já atualizou Fernando Dias. É o golo 1 de Zabula, golo 1 da Liga Desportiva de Sofala no Moçambola. Vamos lá então acompanhar alguns instantes aí para sabermos como reage a formação de Xingal, para depois voltarmos ao campo de Costa Sol para acompanharmos a ponta final desse encontro que está a dar para já 0-0. Para já ficamos no Caldeirão.
5: No Caldeirão, o Xingal de Tete um pouco atordoado em consequência deste resultado. O Xingal que jogou muito bem na primeira parte, essa segunda parte então deixou-se ultrapassar em termos anímicos pela equipa da Liga Desportiva. Nessa altura está com muitas dificuldades, pelo menos no manuseamento do seu jogo ofensivo. Relaxa, fica na posse da bola, equipa do Xingal de Tete para o intermédio de banda, joga atrás e para o companheiro. A Lione nasceu com o Jato, outra vez para a banda, toca aqui, toca ali, outra vez banda para a Lione, Lione para a banda, pega para a esquerda, para a profundidade, surgindo a corredor, companheiro, canta, sete, perdoado, para jogar da equipa da Liga Municipal. Desportiva de Sofala, que ataca agora o direito para o intermédio do Mangal. Aí já ele vai passar para o companheiro, ali é para o adversário, meca para a direita em profundidade para o companheiro, pode fazer o cruzamento, já saiu outra vez o cruzamento, já saiu outra vez o cruzamento, corta! A defesa do Xingal de Tete, imperial contra o jogador da equipa do Xingal de Tete. O jogo vai ficar outra vez na porta do jogador da equipa da Liga Desportiva, vem importunado o jogador da Liga Desportiva de Sofala, pelo que é bom também de livre para a equipa que está a vencer por 1-0, para a equipa que está a vencer por 1-0. Camisola 21, Zabula, marca para a equipa Desportiva de Sofala no minuto 21 a 25, queria dizer, nesta segunda parte. Vai atacar a equipa da Liga Desportiva. Estamos a caminhar para a ponta final, para a ponta final desta partida. Está a perder o Xingal, está a ganhar a Liga. É a segunda jornada do Campeonato Nacional do Futebol da Primeira Divisão, uma ronda que tem o sensacional a Ravial da Beira, União Desportiva de Songo, amanhã aqui nesse mesmo estádio no Caldeirão. É mais um duelo daqueles que se lhes tiraram o chapéu. Rola a bola no Caldeirão, fica da posse dos jogadores da equipa do Xingal de Tete. O pontapé é longo, o corte também é de amiga, agora vai ficar na posse dos jogadores da equipa do Xingal de Tete. Está a ficar muito atrapalhada a equipa do Xingal de Tete. Rola a arco para a direita, para quê? Para Gelo, recolhe, para, olha, passa, é uma tentativa de meter em profundidade, surgindo a corrida do companheiro, corta de Eduardo para a minha amiga, a bola vai ficar também na porta do jogador da equipa do Xingal de Tete, nas alturas, ganha o jogador da equipa da Liga Desportiva, faz a primeira corrida, vai para quem? Para o capitão Alcide, mete para a esquerda, em profundidade, solicita a corrida do companheiro, vamos lá, seca primeiro, chegou o primeiro Gelo, fez a primeira corrida, o jogo vai ficar também na porta do jogador da equipa do Xingal de Tete, ponta direita do ataque da equipa do Xingal, para tremendo Fildon, mete para Osvaldo, tentativa de passar para o adversário, jogando contra mais lateral, lançamento para a equipa do Xingal de Tete, ponta direita do ataque da equipa do Xingal de Tete, no meio do meio. adversário, numa altura em que há duas alterações na equipa da Liga Desportiva do Sofala. Veja o camisa 16, veja o camisa 16, precisamente. Bem, agora aqui fica um pouco mais complicado, não é 16, é 26. Bem, é 16 mesmo, é Issa, não é? Vai entrar Issa, creio que para o lugar de Nhaminga. E também vejo o camisa. Bem, Issa não, eu que faço confusão. Erzinho, vai entrar para o lugar de Nhaminga. Vai entrar também Danilo, creio que vai para o lugar. Bem, agora Danilo não sei para quem, para o lugar de quem que vai, mas entra, portanto, o Zinho e o Danilo. Portanto, o Zinho e o Danilo vão dar contributo à equipa da Liga, que está a vencer por 1-0, são os últimos instantes. Portanto, sai Avelino, entra Danilo, sai Nhaminga, entra Zinho. Essa do Avelino é mesmo para tapar o caminho que dá a baliza de Carlos. Rala Gergo, fica na posse jogador da equipa da Liga, outra vez, corredor central para entrar bem, camisa 6,

0: O Miguel tem experiência nisso.
1: Por acaso ia falar mesmo dessa minha experiência. Fui durante bastantes anos treinador dos escalões de formação, nos escalões de formação, desde infantis a juniores.
0: Facilitou esses processos? Sim.
1: Então, pois era mesmo aqui que eu queria entrar. Eu conhecia entre 95% a 97% dos encarregados de educação e pais dos meus atletas. Conhecia entre 95% e 97%.
0: Mas aqui estamos a falar numa situação que é ampla. Estamos a falar de uma seleção nacional.
2: Nacional, sim.
0: Não vai, que vem jogadores...
2: Como é que... Vende Pemba, vende... Como é que
1: os jogadores da seleção nacional são convocados? Eles não são fruto de análise em algum jogo, em algum torneio. Eu pergunto ao Castro, que tem uma equipa em Nampula. Jogador, epá, jogadores que tu achas, epá, eu quero ter o meu jogador na seleção. Epá, tu tens 18 anos, epá, mas és o melhor jogador aqui da minha área de formação. Tenho o Castro, tenho o Moreira, mas eu tenho consciência que estes jogadores não têm, portanto, não são sub-17. Mas eu, como treinador, quero ter jogadores meus na seleção. Ainda há uns que chateiam-se no clube por alguma razão e desaparecem com os jogadores. Eu tenho essa experiência. E desaparecem com os jogadores. Era numa fase em que numa chacana fazíamos muito a ligação escola-clube. Então, o escola-comunidade. Então, o jovem vinha para o clube, trabalhava com o treinador que indicássemos, mas se houvesse uma divergência entre ele e o treinador que era o treinador do clube, ele pura e simplesmente pagava na sua equipa e migrava. Então, há uma série de situações que enferma o nosso futebol, particularmente naquilo que é o controle das idades dos atletas. Eu, quando estava na associação, bastantes vezes, fui fazer de delegado, delegar jogos, então, de tal forma que o jogador da equipa contrária era obrigado a identificar os jogadores da equipa adversária. Porque eles conheciam-se, porque eram do mesmo bairro, eram da mesma escola. É, senhor, aquele ali não é iniciado.
2: E o cartão? E o cartão de...
1: O cartão, tu tens o cartão da mesma forma como tens o BI. Pegando documentos.
2: Falsos?
1: Sim, falsos. Entrego documentos do Moreira, tiro a foto do Moreira e meto a minha. Está resolvido o problema.
2: Não, o meu nome não é possível. Você me pôr o nome.
1: Não, no futebol. No futebol.
0: Isso aí é falsificação de identidade.
2: Sim, de identidade. Sim, é isso. Isso é mais grave ainda.
1: No futebol
2: é. São duas vezes,
0: são,
2: né?
0: São
2: dois crimes.
0: Vamos então.
1: Eu lembro uma vez, foi um jogo em que ia participar, acho que era Académica Munhonense Azar.
0: Só podia ser Académica.
1: Académica Munhonense Azar.
2: Dizem que eu provoco o Miguel. Está-me a provocar.
1: Chamei o treinador da equipa, por acaso até conhecia, o treinador da equipa de Munhonense Azar. Abel, aquele jogador, quatro jogadores, não podem entrar, porque eu vi-os entrarem para trás, porem a camisola, foi vistoriado. Portanto, um, dois, três, quatro, não... Esses não podem. Epa, mas não é que o treinador não soubesse que havia esse tipo de...
2: Não, eu também disse aqui que o treinador é um dos primeiros culpados disso.
0: Ok. Com todos estes problemas já identificados, com atletas retirados da seleção, outros, o Miguel acabou dizendo que alguns viajaram, o que é que se espera desta nossa seleção num campeonato com muitas e boas possibilidades de chegarmos ao Mundial?
2: É uma pena que realmente... Olha, mas fez, quer dizer, a seleção ia fazendo trabalhos. Trabalhava ciclicamente, né? Eu até me perguntei ao treinador, eu não sei, o senhor idoso já, né? O senhor.
1: Não, estou a sorrir por causa de pôr junto.
2: Do idoso. Sim, porque geralmente os jogadores têm, hoje têm 30 e tal, 40 e tal anos. Não, ele é da nossa idade, né?
1: Eu não sou idoso.
2: Por isso que quando vais para a fila, aí já diz que são 12. Eu tenho mais de 50, vai lá para a fila à frente. É assim. Eu conversei com ele, né? Então,

0: E eles vão fazendo sempre trabalho, fazer um trabalho cíclico, né? Só que esse trabalho cíclico, ele foi encontrado em contramão, né? Os jogadores não são dele, com as falsificações. Quer dizer, veja só que o Miguel agora referiu, o guarda-redes principal já fora de baralho. Quer dizer, isto traz...
1: Tem consequências.
0: Tem consequências.
2: E quando falas de sofrer 6 golos em 2 jogos, porventura seja um jogador, seja um guarda-redes
0: que
2: se calhar não tem qualidade para ser o guarda-redes da seleção de sub-17. Certo. Contudo, foi repescado para ser...
1: O guarda-redes e principal.
0: O guarda-redes principal.
1: Ora bem, vamos agora falar do Moçambola. O nosso campeonato nacional está já em marcha, depois de muitas incertezas, muitas idas e voltas, muitos encontros no gabinete. Finalmente passamos dos gabinetes para os relevados, então temos já a segunda jornada, que curiosamente começa esta tarde com o jogo no Tchumen entre o Machacan e a ABB. Quero começar consigo, Miguel.
2: Não, estava a chamar-te para a atenção. Porquê que não é possível em 7 dias, 2 jornadas?
1: Uhum.
2: Não é possível porque tu estás a jogar do dia 8 ao dia 14, 2 jornadas. Estás a jogar do dia 8 ao dia 14, dia 8 de maio ao dia 14 de maio, 2 jornadas. Se isto é normal, eu acho que não é normal.
0: Não, porque vamos lá esclarecer, então. A Guisa vai começar o vucu-vucu. O domingo, né? Domingo a domingo, quantos dias são?
2: Se me disseres...
0: Domingo a domingo...
2: Não, se me apresentares um campeonato que se começa a jogar a sexta-feira de uma semana e acaba-se na quinta da semana seguinte com jogos todos os dias, eu vou-te dar um abraço.
0: Isso é malandragem.
2: Você é malandragem?
0: Espera, você não. Disse que em 7 dias não se pode fazer 2 jornadas.
2: Claro!
0: Eu só estou a contradizer isso. Claro. Podes fazer 2 jornadas, sim.
2: Podes fazer.
0: Então, se a equipa joga num domingo, por que não podem jogar no outro domingo? E estás a esquecer de um pormenor. É que a regra da FIFA são claríssimas. 72 horas depois podem jogar, sim. Então não vejo qual é a contradição.
2: Exemplo,
0: a tua contradição.
2: Por exemplo,
0: você foi treinador.
2: Por exemplo, tens aqui o Costa do Sol que joga no dia 9. O Costa do Sol volta a jogar no dia 12. Volta a jogar no dia 12. Então faz.
0: São 4 dias, sim. Está dentro das 72 horas, então,
2: okay,
0: eu não vejo.
2: Ok, não vou.
0: Não, eu não vejo contradição. Eu, Manuel Moreira. Agora, o Miguel Vaz, o MV. Já vê, tu tens.
2: Eu.
0: Por isso é que somos dois
2: simplesmente
0: dois para
2: acho a informalidade deste calendário está aqui patente. Joga-se sexta, sábado, domingo, segunda, terça, quarta, quinta. Todos os dias. É por isso que se consegue fazer 2 jornadas. É só isso.
0: Mas é isso que vou-te perguntar. Quem pergunta é o Castro Jorge, se me permitir, Castro. Não está dentro da regra das 72 horas qualquer uma dessas equipas a jogar? Está ou não está? Está ou não está? Regressa. Em Pitão quer dizer fala. Está ou não está? Desculpa
2: eu,
0: lá.
2: Eu,
0: ah, estás aí, estás a ver.
2: Não, estamos já. Estás, queres que eu responda, faça a minha resposta... Apresentas-me um contexto diferente daquele que eu estou a apresentar.
1: O problema aqui para o Manuel Moreira, não, para o Miguel Vaz é o fato de termos jogos sexta, sábado, domingo, segunda,
2: terça, quarta, quinta.
1: Sim. E não a separação entre um jogo e outro. Da mesma equipa ou da mesma equipa.
2: Não.
0: Segunda
2: a separação,
0: o mínimo. Segunda jornada tem sexta, sábado, tem domingo.
1: E tem,
0: e tem na segunda-feira. E tem dois jogos na segunda. Então começa na sexta, acaba na segunda. Agora se terça, quarta, quinta, não vejo aqui. Na segunda
2: está
0: jornada.
2: Está aqui.
0: Estou aqui, segunda
2: está
0: jornada.
2: Está aqui.
0: Você. Agora
2: são,
0: você
2: duas, são duas jornadas, é jornada 2 e jornada 3 que vai ser feita de sexta a quinta da semana seguinte.
1: Bom, vamos daqui a pouco para os nossos compromissos comerciais. Só para esclarecer, é que de sexta à segunda-feira joga-se uma jornada, de terça à quinta joga-se a outra.
0: Outra.
1: Bom, vamos então aos nossos compromissos comerciais.
0: Não é mesmo.
1: Daqui a pouco para esta questão do debate que está a começar a animar. Até já.
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1: Estamos aqui a tentar esclarecer a situação destas duas jornadas. Dizia eu, antes de irmos para o intervalo, que até terça-feira, segunda-feira, temos uma jornada, que é a jornada número 2. E depois, a jornada número 3...
2: Sexta, sábado, domingo, segunda.
1: Segunda jornada.
2: Sim.
1: A terceira jornada é terça, quarta...
2: Terça, quarta e quinta.
0: É a terceira jornada, não é segunda.
2: Terça, quarta e quinta.
0: Sim, é
2: terça, quarta e quinta.
0: Sim, qual é o problema?
2: Pronto, é normal. É normal para ti, porque futebol, se é por senhores a correrem ali com bola, então tudo bem. Eu acho que...
0: Não, eu fiz uma pergunta que você não quis responder.
2: Não, eu não estou a olhar...
0: Está dentro das regras das 72 horas ou não?
2: Jogar futebol, podíamos até jogar de 36 em 36 horas.
0: Jogar futebol. Não pode ser.
2: Agora,
0: a regra não permite isso. São 72, não. São 72, João Miguel. Você já quer fazer suas regras aqui?
2: São 3 dias, sim.
0: É. Então.
2: São 3 dias.
0: 36 horas são 3 dias. Você já está com problemas
2: Não.
0: Já não, isso não é matemática, aritmética.
2: Estamos a divergir, porque eu quero dizer que não é normal em nenhum campeonato do mundo. Nenhum campeonato do mundo apresenta um que tenha jogos de sexta.
0: Vou-te apresentar, só que eu não trouxe aqui. Vou-te apresentar o Brasileirão. No Brasileirão tem muito disso.
2: Brasileirão tem. Era mesmo. Foi aí onde eu fui buscar. Não encontro nem no inglês, nem no brasileiro algo parecido com isto.
0: Mas,
2: é onde fui buscar termos de comparação.
0: Tu como queres ganhar, né?
2: Nunca.
0: Até foste fazer 36 horas. Como se fosse 3 dias.
2: Não, o problema é que eu não sou infalível. Posso falhar nas contas, né?
0: Mas essas contas de 3 dias, 36 horas.
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4: Estamos a 5 minutos das 18. Estamos a chegar ao fim desta edição da Tarde Desportiva aqui no seu canal dos Campeões, em simultâneo com a Antena Nacional. Um dia em que acompanhamos então o prosseguimento da jornada 2 do Moçambola ao Campeonato Nacional de Futebol, edição de 2016, com vitórias do Costa do Sol na recepção ao Ferroviário de Maputo por 1-0, gol de Terrence, liberiano Terrence, e ainda a vitória da Liga Desportiva de Sofala diante do Xingal de Tete por 1-0 com um golo de Zabula. O Costa Sol, portanto, a isolar-se para já no comando do campeonato, a comissão, porque pode ser igualada pela União Desportiva do Songo, que venceu na ronda inaugural, ou pelo Ferroviário de Nacala, que também venceu na ronda inaugural. São equipas que ainda não foram a jogo, que podem então alcançar a formação do Costa do Sol. O Ferroviário de Maputo averbou a segunda derrota consecutiva, já tinha perdido na estreia, frente a Black Bulls no campo do Grupo Afrim por 1-0, com o golo dos Touros a ser apontado por Ângelo Cantolo, e hoje perdeu frente à equipa do Costa do Sol, a equipa de Carlos Manuel Calon. São 17h56, para amanhã mais duas partidas, no estádio 25 de junho, na cidade de Nampula. O Ferroviário é local, recebe o Bahia de Pemba, Bahia que começou o campeonato com derrota, frente ao rival Associação Desportiva de Pemba, por 1-0, Pemba que também é Associação Desportiva, pode chegar aos 6 pontos, se ganhar o confronto frente ao Ferroviário de Nacala, que também pode chegar aos 6, porque na estreia bateu o homónimo de Nampula por 3 bolas a 1, portanto... Está, portanto, o campeonato é bastante animado neste começo e a jornada fecha na segunda-feira com a partida entre as equipas do Ferroviário, já que dei conta, Ferroviário de Nacala e a Associação Desportiva de Vilanculo. Amanhã ainda é esse Ferroviário da Beira, União Desportiva do Songo. O Ferroviário da Beira que vai à procura da primeira vitória na estreia, empatou frente à Liga Desportiva por 0-0. E esta foi mais uma edição da Tarde Desportiva, aqui, edição número 19. Na Central Técnica esteve a dupla Jerónimo Macamo e José Xungola. Tivemos também os participação na emissão com relato e reportagem de Castro Jorge, Mércio João, comentários de Manuel Moreira, de Joaquim Dina, ainda tivemos Fernando Dias no relato, reportagem de Filipe Jorge, com Carlos Tima, Filipe Nhamate nos cuidados técnicos a partir do exterior. E mesmo a fechar, para o Campeonato Provincial de Futebol de Tete, informação de Mohamed Rafik, vitória então nesta tarde da equipa da Associação Desportiva Xingal por 5-1 sobre a equipa do Malambi para tanto o Campeonato Provincial de Futebol de Tete. É tudo como temos preparado para o dia de hoje. Já a seguir, as 18 notícias na Antena Nacional.

é o show musical aqui na sua antena desportiva neste sábado, marcado pela primeira vitória de sempre da Liga Desportiva de Sofala na prova máxima do futebol moçambicano Moçambola. Aconteceu diante do Xingale de Tete por 1-0. Ainda esta tarde, o Costa do Sol contabilizou a segunda vitória no certame. Esta feita frente ao Ferroviário de Maputo por 1-0. Ontem, na abertura desta segunda jornada do Moçambola, a ABB e o Machequena anularam-se em Tchumene. Para amanhã estão reservadas as partidas Ferroviário da Beira, União Desportiva do Sungo e Ferroviário de Nampula, Bahia de Pemba. Segunda-feira teremos o encontro entre o Ferroviário de Nacala e a Associação Desportiva de Pemba. São emoções para acompanhar aqui na sua antena de eleição RM Desporto, canal certo, no momento certo, no local certo e para a pessoa certa. São 18h16, sou Jamita Majai, até às 21h serei a sua companheira de viagem. Espero bem que a nossa emissão chegue até si em perfeitas condições de audição e que seja do seu inteiro agrado. Vamos seguir musicalmente até 19h01, altura em que em simultâneo com a Antena Nacional levaremos até si o Jornal Desportivo. Seguidamente teremos variado musical até às 20h, altura em que atualizaremos as notícias. Às 21h teremos mais um serviço noticioso. Abraço especial para você que hoje sobe mais um degrau na escada da vida. Parabéns, muitas felicidades para si. Longa vida repleta de paz, amor, saúde e prosperidade.

0: Chama atenção. 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

0: noite, são 19h01. Acompanhe já a seguir o Jornal Desportivo.
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0: Boa noite, Costa do Sol vence clássico com Ferro Velho de Maputo. E a Liga Desportiva de Sofala derrota o Xingal de Tete no prosseguimento este sábado da segunda jornada do Moçambola 2026. Pussulano vence Supertaça Chab Chab ao nível do distrito de Marraquene, na província de Maputo, jogo que marcou o ensaio nacional da Liga Chab Chab em futebol. Na edição, Fernando Chiluvan, sonorização de Michel Horácio. Costa do Sol vence o Ferroviário de Maputo por 1-0 e mantém a liderança do Moçambola 2026. O clássico disputado no relvado dos Canarinhos contava para a segunda jornada do campeonato. Ainda este sábado, a Liga Desportiva de Sofala derrotou a um golo Xingal de Tete. A derrota com o Costa do Sol é a segunda consecutiva da equipa orientada por Carlos Manuel.
1: Mais uma vez, infelizes. Fizemos um bom jogo. A sorte, a pontinha de sorte teme não aparecer nestas primeiras jornadas, mas em termos de comportamento a equipa esteve bem, não criámos tantas oportunidades como criámos na semana passada, mas acho que hoje também não merecemos sair derrotados deste jogo. O Costa Sol, na única oportunidade que teve, no erro que fizemos, acabou marcando o golo. Há que dar os parabéns por esta vitória e nós, o futebol não acaba hoje, temos que continuar a trabalhar por forma que a gente dê o pontapé nesta crise aparente que está a acontecer aqui de resultados.
0: Carlos Manuel, e a derrota do Ferroviário de Maputo por 1-0 para o Costa do Sol, equipa treinada pelo técnico português Horácio Gonçalves.
2: Não, todos os jogos são difíceis e quando nós, que somos a equipa que temos menos descanso, temos sempre menos um dia do que os restantes. Não sei, não quero pensar que está tudo contra nós, mas estou a brincar, não é? Pronto, e agora vamos ter o texto para este terça-feira, também menos horas de descanso que os outros, tem sido uma luta muito grande, mas estas lutas que fazem as equipas grandes e mudar a mentalidade, tínhamos muitos vícios, não está a ser fácil tirar isso tudo, mas devagarinho estamos a conseguir construir uma boa equipa, e isso é que é importante.
3: Tecnicamente, como é que analisa o jogo?
2: Não, o jogo foi um jogo, uma primeira parte em que tivemos duas oportunidades flagrantes, não concretizámos, tivemos uma bola também à barra, enfim, podia ser outra história, mas não perdemos o equilíbrio da equipa, a segunda parte também acho que dominámos a segunda parte. O adversário, enfim, não foi à nossa baliza, praticamente, e criámos também oportunidades e marcámos. Acho que não deixou dúvida a ninguém que o Costa Sol foi mais forte.
3: É uma embalagem para o título?
2: Não, nós queremos ganhar jogo a jogo. Nós, é como lhe digo, nós já vamos jogar terça-feira, não sei, eu não sei que jogadores vou ter, isto é terrível, não é? Mas é só o Costa do Sol, os outros têm todos mais um dia de descanso, já tiveram para este jogo e agora vão ter mais um dia de descanso para o próximo e nós... Enfim, olha, mas nós não virámos a casa à luta, nós nunca desculpámos com nada, nós queremos é trabalhar e ter alegria no jogo, é isso que nós queremos.
0: Horácio Gonçalves, após o segundo triunfo do Costa do Sol no Moçambola 2026, vitória sobre o Ferroviário de Maputo por 1-0, o mesmo resultado com que a Liga Desportiva de Sofala venceu o Xingal de Tete. A reportagem do Filipe Jorge.
4: A Liga Desportiva de Sofala conseguiu a sua primeira vitória no Moçambola deste ano ao vencer Xingal de Tete por 1-0 em jogo da segunda jornada da competição. O único tento do encontro apontado na segunda parte do desafio foi da autoria do meio-campista Zabula. O técnico da Liga Desportiva de Sofala, Ivo Gonçalves, disse no fim do jogo que o resultado foi fruto do trabalho coletivo dos seus jogadores escalados para o encontro.
5: Em algum momento nós tomamos a conta de jogo, alternámos o Xingal, também teve alguns momentos, mas não tão longos como nós. Queríamos fazer o melhor que fizemos no jogo contra a Ferroviária, a aumentar um bocadinho o nosso caudal ofensivo. Marcámos um golo, uma bola parada, temos que continuar a trabalhar para ver se o jogo torna-se um bocadinho mais fácil, não é? Esse campeonato é assim mesmo, não basta só jogar bem, temos que ganhar jogo. Estão de parabéns à minha rapaziada pelo aquilo que fez, pelo sacrifício e atitude que tem tido durante a primeira e agora a segunda jornada. Agora vamos pensar na próxima jornada, que é o Consongo.
4: Entretanto, o técnico do Xingal de Tete, Arthur Macassar, justificou a derrota nos seguintes termos.
6: Não consigo perceber, não sei como é que perdi o jogo aqui, sem tirar o mérito do adversário. Não sei como é que perdi.
7: Xingal esteve aqui para procurar pontos. Mais uma vez, contra qualquer coisa que nem entendi, sofremos o golo. Mas vamos continuar a trabalhar. Também estaríamos com um ponto. Mas estou a dizer que não percebi como é que sofremos o golo. Não percebi. Não posso dar culpa ao meu guarda-redes. Não sei o que é que ele pensou. Mas a bola só eu vi lá dentro, mas não consegui perceber. Então, continuar a trabalhar. Mas a equipe esteve lá, tivemos muitas situações de jogo para matar, para marcar. Mas é aquilo que não marca, consente. Consentimos um golo frio, contra a corrente de jogo, uma coisa inesperada. Agora, levantar a cabeça, é o segundo jogo.
4: Rescaldo do jogo, Liga Desportiva de Sofala 1, Xingal de Tete 0, a contar para a segunda jornada do Moçambola. Felipe Jorge, Beira.
0: A ronda prossegue este domingo com jogos Ferroviário de Nampula, Baía de Pemba, no estádio 25 de junho em Nampula, e Ferroviário da Beira, União Desportiva do Songo, no campo do Ferroviário da Beira. E o jogo Ferroviário de Nacala, Associação Desportiva de Pemba, realiza-se na próxima segunda-feira em Nacala. Na abertura da ronda, Machakane e Black Bulls empataram sem golos, jogo realizado esta sexta-feira no Tchoumene. Na segunda divisão, a Associação Desportiva de Xingal goleia Mulambe Futebol Clube por 5-1 na abertura da quinta jornada do campeonato, fase provincial de Tete Mohamed Rafik.
8: A formação da Associação Desportiva de Xingal este sábado regressa às vitórias ao golear por 5-1 a Mulambe Futebol Clube na cidade de Tete. Para o embate do arranque da quinta jornada do Campeonato Nacional 2ª Divisão Fase Provincial, os visitantes entraram sem foco e determinação. Como consequência, os donos da casa tiraram proveito ao fazer primeiro e segundo gol através dos atletas Mateus e Joshua. E com 2-0 a favor da Associação Desportiva de Xingal foi só o intervalo. Na segunda parte, a Associação Desportiva de Xingal aumentou o marcador para 3-0 através de Mateus. Os homens do Matize reduziram a desvantagem para 3-1 por intermédio de Leighton. A Associação Desportiva de Xingal fez o quarto e quinto golo pelos jogadores Joshua e Raul. E com o resultado final de 5-1 a favor da Associação Desportiva de Xingal, terminou a partida. Tenho aqui comigo o Mr. Estevão Bangalane. Mulambe perde. O que tem a dizer?
9: Já perdemos bem. É um aprendizado, né? Vamos tentar esquecer. Foi um jogo que não estávamos ao nosso nível, não mostramos aquilo que nós somos, uma equipe mais agressiva, mais aguerrida, com mais vontade de querer jogar. Vamos tentar melhorar a equipe nos próximos jogos, vamos tentar fazer um trabalho psicológico muito forte para poder ver se o ânimo regressa e nós voltamos à senda das vitórias.
8: Do outro lado, Mr. Fernando Manteiga, da formação Associação Desportiva de Xingal. Mr., uma goleada ao adversário, reação?
10: Pronto, já é o trabalho da semana. Tivemos um trabalho muito dinâmico para que, pronto, uma finalização, trabalho de finalização, tudo aquilo valeu. Epa, valeu muito para virmos e fazer um resultado positivo. Eu vou aqui ampliar mais no trabalho, porque o que estava a faltar muito era a catação. Pronto, eu não tenho mais por coisa, vou pedir que a direção adira mais, me apoie mais, para que a equipa tenha mais um resultado positivo.
8: Foi momentos de jogo, Associação Desportiva de Xingal 5, Mulambe Futebol Clube do Matize 1, este sábado, referente ao arranque da quinta jornada do Campeonato Nacional da 2ª Divisão, fase provincial de Tete. Ainda este sábado, para o arranque da jornada 5, Zamalek Futebol Clube de Manje venceu a União Desportiva de Songo B por 2-0 sem concorrência. Na próxima ronda, a Associação Desportiva de Xingal viaja a Vila de Songo para medir forças frente à União Desportiva de Songo B, enquanto que Mulambe Futebol Clube vai a Vila do Olongo para cruzar caminho com o Futebol Clube de Angónia. Assim sendo, a Associação Desportiva de Xingal passa da 8ª posição para quinta, agora com 7 pontos. E Mulambe Futebol Clube continua com 4 pontos e deixa para o 8º lugar. A partir da cidade de Tete, Mohamed Rafiki.
0: Em Manica, o campeonato da 2ª divisão entrou para a 3ª jornada. Daniel Oliveira.
11: A equipa de futebol da Tranche SK Kampen abriu neste domingo a 3ª jornada do Campeonato Nacional da 2ª Divisão com uma vitória por 2-1 sobre o INSS, resultado que garante provisoriamente a liderança da prova, agora com 9 pontos em 3 jogos realizados. Os tentos da formação do SK Kampen foram apontados por Mauro e Leo enquanto Nelinho fez o golo de honra para os contribuintes do INSS. No final do encontro, o técnico da Transesse Kappa Kampan, Paulo Viola, mostrou-se satisfeito com o resultado, considerando que cumpriu a missão traçada, embora tenha lamentado a quebra física registada na etapa complementar do encontro.
12: Foi um bom jogo de futebol. Primeira parte nós conseguimos marcar os dois golos e parece que o intervalo fez mal para nós, mas conseguimos defender e conseguimos tirar os três pontos. Valeu a pena, acredito que nós estamos num bom caminho. Três jogos, conseguimos levar os 9 pontos, isso é positivo. Segunda parte, a equipa não aguentou. Acredito que precisa fazer uma parte física, um trabalho de parte física, do modo que conseguimos aguentar até os últimos minutos. Em forma provisória, estamos em primeiro lugar, isso é positivo. Motiva mais o grupo. Estou de parabéns ao jogador pela entrega.
11: Por sua vez, o treinador do Instituto Nacional de Segurança Social, Guedes Celestino, reconheceu que a equipa teve maior posse de bola em alguns momentos do jogo, mas sublinhou que não foi suficiente para garantir um resultado positivo.
13: Por acaso foi um bom jogo, ganhou a equipa que teve a sorte de marcar aquelas oportunidades que concretizaram. É aquilo que a gente diz, que no futebol, posse de bola não ganha jogo. E a minha equipa tentou circular a todo o círculo do campo. Mas a equipa adversária teve a oportunidade, conseguiu marcar, porque os meus jogadores em algum momento chegaram a se distrair e na alta competição uma distração daquele paga-se caro e é a fatura que nós pagamos agora. Vamos trabalhar para mudarmos algum cenário e como isso não é velocidade, isso é um campeonato de resistência, jogo após jogo vai mudando e as coisas ainda... Vamos trabalhar no sentido de mudar os resultados.
11: Guedes Celestino, treinador da equipa do Instituto Nacional de Segurança Social em Manica, reagindo à derrota sofrida este sábado na abertura da terceira jornada do Campeonato Nacional de Futebol da Divisão de Honra, fase provincial de Manica. Noutro jogo da ronda, a Academia de Futebol de Chimoio recebeu e derrotou o Tsene Futebol Clube de Messica por 3-1.
0: No ar o Jornal Desportivo, Supertaça Chap Chap, Pussulane vence Mincanhino por 1-0 e conquista o primeiro troféu da época ao nível do distrito de Marraquém. A Supertaça Chap Chap marcou o ensaio do torneio recreativo de futebol Chap Chap a ser disputado à escala nacional. Teresa Mauai, administradora de Marraquém, manifestou-se radiante com a iniciativa.
14: É muito positivo esse lançamento. Eu, como administradora e mãe, estou muito satisfeita. É um orgulho para mim parabenizar o presidente Chapo por ter conseguido trazer essa iniciativa, unir os jovens, ocupar os jovens. Nós estamos a ver muitos jovens a perder com drogas, bebida e outras coisas. Assim, pelo menos, esse futebol criativo vai ocupar os jovens. É um ensinamento de que os jovens têm que se ocupar e ter uma mente sã para poder desenvolver o nosso Moçambique. Parabéns, presidente.
0: Teresa Mauai, administradora de Marraquém. Chafi Cidade, presidente do Conselho Municipal de Marraquém, saudou o patrono do evento e enalteceu a organização da Liga Chap Chap.
15: E relevar a importância deste torneio, aquilo que é o patrono deste torneio, o presidente Chapo, quero felicitar porque isto vai movimentar e juntar a juventude. Está de parabéns à comissão organizadora, está de parabéns a todos que estão envolvidos neste processo e vamos que nós honrar aquilo que é a responsabilidade deste torneio. Ah, sim, aqui, vocês viram a qualidade do futebol. Os jogadores de Marraquém estão acima da média e sempre daqui saíram alguns jogadores para grandes clubes e vão continuar a sair. Vou dizer também que neste campo vocês estão a ver, está em obras, nós vamos transformar isto. Vamos meter a relva sintética e outros. Portanto, nós queremos valorizar aquilo que é o desporto aqui, não é, Marraquém?
0: Chafi Cidade, presidente do Conselho Municipal de Marraquém. O coordenador da Liga Chap Chap, feito tudo mal, avaliou o arranque deste movimento desportivo ao nível nacional.
16: A avaliação que nós fazemos é positiva. Na verdade, o que nós queremos é isso, que é entreter os jovens ao final de semana. É só ver a moldura humana que aqui existe. O patrono, ao instituir esse negativo, a visão do patrono era mesmo que os distritos apropriassem-se mais para a juventude. Por isso que nós colocamos lá a idade mínima, que são 16 anos, porque nós achamos que os jovens precisam, a nível do distrito, do entretenimento, quizá também esse movimento criam condições para que nós descobramos talentos para alimentarmos nossos clubes. Por isso que vamos não só naqueles campos habituais que estão habituados na verdade mais, vamos mesmo no recreativo, como deve ver, nos campos falados, é mesmo para descobrir talentos. A nossa avaliação é muito positiva, porque a cada dia que passa estamos a ter mais aderência.
0: Feito Tudo Mal é coordenador do torneio recreativo de futebol Liga Chap Chap. No basquetebol, busca-se cultura vencedora ao nível do Mucupelinhas de Nacala, confere a informação o jornalista Calixto Pedro.
17: O técnico da equipa de basquetebol Mucupelinhas de Nacala diz que quer construir uma cultura vencedora na sua coletividade, mantendo unidas nos momentos difíceis. João Mucupela referiu que a cultura de uma equipa vencedora não gira em torno de indivíduos, mas sim em torno de um propósito que passa por vencer todos os jogos que estarão envolvidos. Mucupela anotou ainda que, para o sucesso do seu conjunto nas competições, vai submeter nos próximos dias o refrescamento dos treinadores, que, além de dominar os fundamentos técnicos, o técnico deve preparar os atletas fatores como ética, atitude desportiva, comunicação e senso coletivo.
18: Mucupelinha, sabe, é aquela marca de Nacala. Somos muito fortes na questão de formação dos atletas e isso. Temos que apostar no desenvolvimento dos treinadores. Houve um clínico agora que se fez, foi dirigido pelo coach Mabé, o Leonel Manico, esteve em Nacala e tiveram aqui treinadores de Nampula, Munaco e Ilha. Viram como desenvolver atletas, como desenvolver habilidades dos atletas. Eu penso que com aquele clínico vai ser muito importante para o desenvolvimento do basquetebol. Então, esperamos ter atletas bem formados, e temos atletas bem formados, estamos a ter a qualidade nas competições de basquetebol. Pronto, não leva assim um dia para o outro, é um processo, mas para começar já é bom.
17: João Mucupela, técnico da equipa de basquetebol Mucupelinha de Nacala, o refrescamento dos treinadores da escola de basquetebol Mucupelinha de Nacala. A Rema Desporto, Calixto Pedro, Nampula.
0: Futebol feminino, o campeonato provincial Nuniança deverá arrancar este mês, envolvendo 7 equipas. Judite Kawawa.
19: No Niassa está agendado para a final deste mês o arranque do campeonato feminino com envolvimento de 7 equipas. Trata-se das equipas da União Desportiva de Lixinga, Carlos Santana, Águias Especiais, Ferroviário B de Lixinga e a equipa de futebol clube JJR, Ara Norte, Leo Gasolineira, e uma equipa do distrito de Chimunila. Falando ao RM Desporto, o secretário técnico da Associação Provincial de Futebol no Niassa, Júnior Lindenga, disse que o objetivo do campeonato é de proporcionar diversão e competitividade aos clubes filiados.
20: Assim estamos para tentar angariar fundo para conseguirmos alentar o campeonato feminino neste final de mês. Então, para dizer que nós estamos com 7 equipas filiadas nesta época de 2023. Eu acredito que podemos ter um futebol condigno, um esporte motivador, um esporte que abrange quase a toda a massa associativa e agregando valores e olhando para onde que nós estamos atualmente e o que estamos a fazer.
19: Júnior Lindenga, secretário técnico da Associação Provincial de Futebol no Niassa, e o arranque este final de mês do campeonato feminino ao nível da província com envolvimento de 7 equipas de Lixinga, Judite Kawawa.
0: Jornal Desportivo nos momentos finais. Assinam esta edição Fernando Chilovan e Michel Horácio. Boa noite.
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19h26, para trás os nossos compromissos comerciais após a apresentação do Jornal Desportivo. Seguimos musicalmente até às 20h, altura em que teremos a atualização das notícias. Boa viagem.

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0: relógio marca e a rádio anuncia. São 20 horas em todo o território nacional. Acompanhe já a seguir as notícias editadas e apresentadas por Carlos Calisto.
1: Boa noite. Com o único gol de Terence aos 82 minutos, o Costa do Sol recebeu e venceu este sábado o Ferroviário Maputo por uma bola sem resposta em partida da segunda jornada do Campeonato Nacional de Futebol da Primeira Divisão Moçambola 2026. Com esta vitória, os canarinhos, que somam dois jogos consecutivos sem perder, lideram a prova com 6 pontos. No final do jogo, o técnico do Costa do Sol, Horácio Gonçalves, disse que valeu o esforço dos seus jogadores.
2: Criámos também oportunidades, marcámos, acho que não deixou dúvida a ninguém que o Costa Sol foi mais forte.
3: É uma embalagem para o título?
2: Não, nós queremos ganhar jogo a jogo. Nós, é como lhe digo, nós já vamos jogar terça-feira, eu não sei que jogadores vou ter, isto é terrível, não é? Mas é só o Costa Sol, os outros têm todos mais um dia de descanso, já tiveram para este jogo e agora vão ter mais um dia de descanso para o próximo e nós... Enfim, olha, mas nós não virámos a casa à luta, nós não, nunca desculpámos com nada... Nós queremos é trabalhar e ter alegria no jogo, é isso que nós queremos.
1: Por outro lado, o treinador do Ferroviário Maputo, Carlos Manuel, reconheceu que a equipa desperdiçou diversas oportunidades de golo, destacando que o seu conjunto cometeu um erro defensivo.
4: Não merecemos sair derrotados deste jogo. O Costa Sol, na única oportunidade que teve no erro que fizemos, acabou marcando o golo. Há que dar os parabéns por esta vitória e nós, o futebol não acaba hoje, temos que continuar a trabalhar por forma que a gente dê o pontapé nesta crise aparente que está a acontecer aqui de resultados.
1: Ainda este sábado, a Liga Desportiva de Sofala superou o Xingal de Tete também por uma bola sem concorrência. A competição prossegue este domingo com os seguintes confrontos marcados para as 15 horas: Ferroviário da Beira União Desportiva de Songo no campo de locomotivas de Chiveve e Ferroviário Nampula Baía de Pemba no estádio 25 de junho em Nampula. Na segunda-feira, o Ferroviário de Nacala recebe a Associação Desportiva de Pemba no campo de locomotivas da Maiaia. Na sexta-feira, na abertura da ronda, a Associação Black Bull de Maputo empatou sem golos na recessão ao Machaquén. O Desportivo de Maputo consentiu este sábado um empate a uma bola ante o Estrela Vermelha de Maputo em partida referente à quarta jornada do Campeonato Nacional de Futebol da 2ª Divisão. Ainda este sábado, a Associação Black Bull de Maputo B ganhou ao Santos Futebol Clube por 2-1. O Machaquene B perdeu diante do Maafil por 1-2 e o Vulcano empatou com o 1º de Maio a 1 bola. Na sexta-feira, na abertura da ronda, o Ferroviário Maputo B empatou a 1 bola diante do Costa do Sol B, mesmo resultado registado no embate entre o Machete de Maputo e a Liga Desportiva de Maputo. A Academia e o Futebol Clube de Chimoio derrotou este sábado o Tsena Futebol Clube de Messica por 3-1 em jogo da abertura da terceira jornada do Campeonato Nacional de Futebol da 2ª Divisão. Noutro desafio, o Trash SK Company ganhou a turma dos contribuintes do INSS de Chimoio por 1 bola sem concorrência. A ronda prossegue este domingo com a efetivação dos seguintes jogos: Majeja de Chimoio, Testa África de Chimoio, Futebol Clube Pensão Delegado de Gondola, Nova Jerusalém e Associação Desportiva 3 de Março de Manica, União Desportiva de Vanduz. A Associação Desportiva Xingal de Tete goleou este sábado o Molambe Futebol Clube de Moatize por 5-1 em jogo da quinta jornada do Campeonato Nacional de Futebol da 2ª Divisão. No outro embate, o Zamalek Futebol Clube de Manje derrotou o Xingal de Tete B por 2-0. Este domingo, no fecho da ronda, jogam Manja Futebol Clube, Futebol Clube de Chitima, Planície de Impado e União Desportiva de Songo B e Futebol Clube de Angónia, Ferroviário de Moatize. O Micanhini conquistou este sábado o primeiro troféu da temporada de Marraquene, depois de vencer a supertaça Chapo Chapo. Fernando Silvan.
5: Pussulane vence Micanhini por 1-0 e conquista o primeiro troféu da época ao nível do distrito de Marraquene, a supertaça Chapo Chapo. Marcou o ensaio do torneio recreativo de futebol Chapo Chapo a ser disputado à escala nacional. Teresa Mauai, administradora de Marraquene, manifestou-se radiante com a iniciativa.
6: Estou muito satisfeita, é um orgulho para mim parabenizar o presidente Chapo por ter conseguido trazer essa iniciativa, unir os jovens.
5: Teresa Mauai, administradora de Marraquene. Chafi Cidade, presidente do Conselho Municipal de Marraquene, saudou o patrono do evento e enalteceu a organização da Liga Chapo Chapo.
7: Portanto, parabéns à comissão organizadora, todos que estão envolvidos neste processo e vamos que nós honrar aquilo que é a responsabilidade deste torneio.
5: Chafi Cidade, presidente do Conselho Municipal de Marraquene.
1: No estrangeiro, o Petro de Luanda sagrou-se esta sexta-feira campeão nacional de basquetebol de Angola, sênior masculino pela 19ª vez, ao derrotar o Sporting de Luanda por 97-68 no quarto jogo de play-off, a final da 48ª edição da competição, ocorrido no pavilhão da Cidadela, na capital angolana. Os petrolíferos superaram o oponente por 4-0 nas séries previstas para a melhor de 7 jogos e consumaram a vassourada, dispensando a realização das restantes partidas. Trata-se do sexto título consecutivo, sendo que o clube dominou também as épocas 2020-2021, 2021-2022, 2022-2023, 2023-2024 e 2024-2025. Com este feito, a equipa do Eixo Viário iguala o 1 de agosto no quadro dos campeões, ambos com 19 títulos, onde o fosso entre estes e os demais concorrentes é ainda muito grande. Estas foram as notícias a esta hora. Boa noite.
0: Informação certa e na hora exata com Carlos Calisto. São 20 horas e 6 minutos.
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1: 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São 21 horas em Moçambique.

0: canal desportivo da Rádio Moçambique. Atenção às notícias a esta hora, apresentadas por Carlos Calixto. Boa noite.
1: Boa noite. Com o único gol de Terence aos 82 minutos, o Costa do Sol recebeu e venceu este sábado o Ferroviário Maputo por uma bola sem resposta em partida da segunda jornada do Campeonato Nacional de Futebol da Primeira Divisão Moçambola 2026. Com esta vitória, os canarinhos, que somam 2 jogos consecutivos sem perder, lideram a prova com 6 pontos. No final do jogo, o técnico do Costa do Sol, Horácio Gonçalves, disse que valeu o esforço dos seus jogadores.
2: Criámos também oportunidades e marcámos. Acho que não deixou dúvida a ninguém que o Costa Sol foi mais forte.
3: É uma embalagem para o título?
2: Não, nós queremos ganhar jogo a jogo. Nós, é como lhe digo, nós já vamos jogar terça-feira. Eu não sei que jogadores vou ter. Isto é terrível, não é? Mas é só o Costa Sol. Os outros têm todos mais um dia de descanso. Já tiveram para este jogo e agora vão ter mais um dia de descanso para o próximo. E nós, enfim, olha, mas nós não virámos a casa à luta. Nós nunca desculpámos com nada. Nós queremos é trabalhar e ter alegria no jogo, é isso que nós queremos.
1: Por outro lado, o treinador do Ferroviário Maputo, Carlos Manuel, reconheceu que a equipa desperdiçou diversas oportunidades de golo, destacando que o seu conjunto cometeu um erro defensivo.
4: Não merecemos sair derrotados deste jogo. O Costa Sol, na única oportunidade que teve no erro que fizemos, acabou marcando o golo. Há que dar os parabéns por esta vitória e nós, o futebol não acaba hoje, estamos a continuar a trabalhar por forma que a gente dê o pontapé nesta crise aparente que está a acontecer aqui de resultados.
1: Ainda este sábado, a Liga Desportiva de Sofala superou o Xingal de Tete também por uma bola sem concorrência. A competição prossegue este domingo com os seguintes confrontos marcados para as 15 horas: Ferroviário da Beira, União Desportiva de Songo, no campo de locomotiva de Chiveve, e Ferroviário de Nampula, Baía de Pemba, no estádio 25 de junho, em Nampula. Na segunda-feira, o Ferroviário de Nacala recebe a Associação Desportiva de Pemba no campo de locomotivas da Maiaia. Na sexta-feira, na abertura da ronda, a Associação Belecbul de Maputo empatou 100 golos na recessão ao Machaquén. O Desportivo de Maputo consentiu este sábado um empate a uma bola ante o Estrela Vermelha de Maputo em partida referente à quarta jornada do Campeonato Nacional de Futebol da 2ª Divisão. Ainda este sábado, a Associação Belecbul de Maputo B ganhou a Unzonza Futebol Clube por 2-1. O Machaquene B perdeu diante do Maafil por 1-2 e o Vulcano empatou com o 1º de Maio a 1 bola. Na sexta-feira, na abertura da ronda, o Ferroviário Maputo B empatou a 1 bola diante do Costa do Sol B, mesmo resultado registado no embate entre o Machete de Maputo e a Liga Desportiva de Maputo. A Academia e Futebol Clube de Chimoio derrotou este sábado o Tsena Futebol Clube de Messica por 3-1 em jogo da abertura da terceira jornada do Campeonato Nacional de Futebol da 2ª Divisão. No outro desafio, o Trash SK Company ganhou a turma dos contribuintes do INSS de Chimoio por 1 bola sem concorrência. A ronda prossegue este domingo com a efetivação dos seguintes jogos: Magéja de Chimoio, Testa África de Chimoio, Futebol Clube Pensão Delegado de Gondola, Nova Jerusalém, e Associação Desportiva 3 de Março de Manica, União Desportiva de Vanduce. A Associação Desportiva Xingal de Tete goleou este sábado o Mulambi Futebol Clube de Moatice por 5-1 em jogo da quinta jornada do Campeonato Nacional de Futebol da 2ª Divisão. No outro embate, o Zamalek Futebol Clube de Manje derrotou o Xingal de Tete B por 2-0. Este domingo, no fecho da ronda, jogam Manja Futebol Clube, Futebol Clube de Chitima, Planície de Impádue, União Desportiva de Songo B, e Futebol Clube de Angónia, Ferroviário de Moatice. O Mikanyini conquistou este sábado o primeiro troféu da temporada de Marraquene, depois de vencer a supertaça Chap-Chap. Fernando Silvan.
5: Pussulane vence Mikanyini por 1-0 e conquista o primeiro troféu da época ao nível do distrito de Marraquene, a supertaça Chap-Chap. Marcou o ensaio do torneio recreativo de futebol Chap-Chap a ser disputado à escala nacional. Teresa Mauai, administradora de Marraquene, manifestou-se radiante com a iniciativa.
6: Estou muito satisfeita, é um orgulho para mim parabenizar o presidente Chapo por ter conseguido trazer essa iniciativa, unir os jovens.
5: Teresa Mauai, administradora de Marraquene. Chafi Cidade, presidente do Conselho Municipal de Marraquene, saudou o patrono do evento e enalteceu a organização da Liga Chap-Chap.
7: Portanto, parabéns à comissão organizadora, todos que estão envolvidos neste processo, e vamos que nós honrar aquilo que é a responsabilidade deste torneio.
5: Chafi Cidade, presidente do Conselho Municipal de Marraquene.
1: No estrangeiro, o Petro de Luanda sagrou-se esta sexta-feira campeão nacional de basquetebol de Angola, sênior masculino pela 19ª vez, ao derrotar o Sporting de Luanda por 97-78 no quarto jogo de play-off, a final da 48ª edição da competição, ocorrido no pavilhão da Cidadela, na capital angolana. Os petrolíferos superaram o oponente por 4-0 nas séries previstas para a melhor de 7 jogos e consumaram a vassourada, dispensando a realização das restantes partidas. Trata-se do 6º título consecutivo, sendo que o clube dominou também as épocas 2020-2021, 2021-2022, 2022-2023, 2023-2024 e 2024-2025. Com este feito, a equipa do Eixo Viário iguala o 1º de agosto no quadro dos campeões, ambos com 19 títulos, onde o fosso entre estes e os demais concorrentes é ainda muito grande. Estas foram as notícias a esta hora. Boa noite.
0: Para o jornalista Carlos Calixto, as notícias do desporto são 21 horas e 7 minutos.

Muito bem, campeões, uma vez mais, muito boa noite. Sejam bem-vindos uma vez mais aqui ao canal dos campeões, numa emissão que vai até aproximadamente meia-noite e será conduzida por Agostinho Leis. Espero bem que tenham passado todos muito bem a tarde de sábado, não é verdade? E que, acima de tudo, tenham tido uma sexta-feira fantástica, naturalmente na companhia do canal dos campeões. São 21 horas 11 minutos. Boa noite, bom fim de semana. Está com RM Desporto.

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0: Nesta então, sons da banda Mandecan Cubano, juntamente com Richard Bonapresse, Joco Joco, depois de termos estado também com Paulo Flores e Sara Tavares, portanto, no canal dos Campeões, onde trouxemos aqui a música Flutuar e ouvimos também esse Yateu, portanto, de Papa Wemba. Uma altura em que estamos com 21 horas e 23 minutos em Moçambique.
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5: Somos o canal desportivo da Rádio Moçambique, são 21 horas e 28 minutos, noite de sábado, noite de fim de semana. Noite em que recordamos aqui também alguns jogos que tivemos no dia de hoje. Tivemos um clássico entre o Costa de Sol e o Ferroviário de Maputo. E, portanto, o Costa de Sol venceu por 1-0 e mantém a liderança do Moçambola 2026. Portanto, o clássico disputado no relevado dos Canarinhos contava para a segunda jornada do campeonato. Ainda este sábado, a Liga Desportiva de Sofala derrotou a um golo o Xingal de Tete. Portanto, a ronda prossegue este domingo com os jogos Ferroviário de Nampula, Baía de Pemba, no estádio 25 de junho, e Ferroviário da Beira, União Desportiva de Songo, no campo de Ferroviário da Beira. E o jogo Ferroviário na Cala, Associação Desportiva de Pemba, realiza-se na próxima segunda-feira em Nacala. Na abertura da ronda, Machacane e Black Bulls empataram a um golo, jogo realizado esta sexta-feira no Chumene. Na segunda divisão, tivemos a Associação Desportiva de Xingal, que goleou Mulambe Futebol Clube por 5-1 na abertura da quinta jornada do campeonato fase provincial de Tete. Já na supertaça Chapo Chapo, Pulsolani vence Minkanyine por 1-0 e conquista o troféu da época ao nível do distrito de Marraquene. A supertaça Chapo Chapo marcou o ensaio do torneio recreativo de futebol Chapo Chapo a ser disputado à escala nacional.
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canal desportivo da Rádio Moçambique. Portanto, ouvir aqui sons de Salif Keita. Ouvimos há pouco Mano Dibango e também, portanto, Mano Dibango passou por aqui duas vezes, primeiro com Rumba Macossa, portanto, juntamente com o Quarteto de Pátria, e depois esse Besoca on Salsa, portanto, no canal dos campeões. São 21 horas e 48 minutos.

Vamos agora para notas do desporto internacional. Manchester City venceu hoje o Brentford por 3-0 na 36ª e antepenúltima jornada da Liga Inglesa de Futebol. O resultado mantém a equipa de Pep Guardiola na perseguição, tanto ao líder Arsenal na luta pelo título. Portanto, a jogar em casa, os Citizens construíram a vitória na segunda parte. Jeremy Doku, portanto, Doku abriu o marcador aos 60 minutos. Erling Haaland fez os 2-0 aos 75 minutos. E Omar Marmoush fechou o resultado aos 90+2. Apesar do triunfo, o City continua sem depender apenas de si para chegar ao título. A equipa de Manchester soma agora 74 pontos, estando dois dos londrinos que apenas entram em campo no domingo, frente ao West Ham, orientado pelo português Nuno Espírito Santo, formação que segue em 18º lugar, com 36 pontos, menos um do que o Tottenham, primeira equipa acima da zona de despromoção. Já o Brentford, treinado por Keith Andrews, permanece no 8º lugar, com 51 pontos. A equipa de Guardiola tem ainda um jogo em atraso frente ao Crystal Palace, relativo à 31ª jornada e que está

0: marcado para quarta-feira.
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Estamos a ouvir então cortes finais para esse Jumbo I Wish, tanto por parte de Richard Bona, que passa pela segunda vez, portanto, nesta hora, aqui no canal desportivo da Rádio Moçambique, nesta noite de sábado, 9 de maio, para o ano 2026. Recordo que transmitimos no ar a partir de Maputo na frequência de 93.1 FM. São neste momento 22 horas em Moçambique.

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Ela chama-se Destiny's Child. É por aqui onde começa então a história de Beyoncé. Ouvimos Independent Woman, depois de What's Your Flavor, de Craig David, onde quisemos recuperar este sucesso dos anos 2000. Ainda o Body's Calling é do álbum 12 Play, de R. Kelly, portanto, o álbum de 1992. Trouxemos então aqui em pleno ano 2024, portanto, para os nossos campeões. São 22 horas e 18 minutos.

0: passamos a olhar para outra pausa, portanto, para trazermos aqui o futebol, portanto, de sub-19, portanto, em Portugal. Olhamos então para esse encontro entre o Futebol Clube do Porto e o Famalicão, onde o Porto conseguiu finalmente dar a machadada final nas contas pelo Campeonato Nacional, depois de vencer em casa frente ao Famalicão com um golo no último segundo, portanto, do jogo. Portanto, o Campeonato Nacional de Sub-19 já poderia estar resolvido há mais tempo, não fosse os deslizes contínuos do Futebol Clube do Porto, mas os azuis e brancos cansaram-se de adiar a festa e sagrou-se campeão 7 anos depois. Nesta tarde de sábado, os Dragões venceram por 3-2 o duelo com o Famalicão. Portanto, o conjunto portista até começou melhor na partida e até se perspectivava que os festejos pudessem finalmente ocorrer a uma jornada do fim. Duarte Cunha inaugurou o marcador aos 5 minutos e viu Mateus Mid consolidar a vantagem no resultado aos 16 minutos do jogo, com 2 golos a contarem com grandes finalizações dos jogadores do Futebol Clube do Porto. Mas ainda antes do intervalo, por volta dos 25 minutos, o Famalicão respondeu com um golo da sua autoria, indo para os balneários com uma desvantagem de apenas um golo. No regresso para a segunda metade, foi a turma visitante que entrou mais forte na procura de estragar a festa, com mais um momento de euforia no banco dos suplentes do Famalicão, com um tiro certeiro aos 62 minutos. Nos momentos finais, com emoções à flor da pele e muita impaciência dos portistas, acabou por ser a turma famalicense a ter as melhores oportunidades para virar o resultado do encontro, mas golpe de teatro estava mesmo guardado para o último lance, quando já se pensava que ia ser uma repetição das últimas 2 jornadas para o Futebol Clube do Porto. Eis que um lance algo confuso na grande área entre o guardião do Famalicão e Duarte Cunha acabaram com uma finalização com conta, peso e medida para o fundo das malhas e com um bis na partida. Atirou a festa, portanto, do Campeonato Nacional para o lado de, ou seja, para os lados de Pedroso, no Porto. Recorde-se que o Futebol Clube do Porto tinha perdido a oportunidade de se sagrar campeão na 11ª jornada, mas empataram diante do Benfica. Para além disso, podia ter aproveitado para triunfar nas rondas seguintes, mas perdeu contra o União de Leiria. Com este resultado, o conjunto azul e branco fica com 30 pontos conquistados após 13 partidas, ficando com a festa do título no bolso. Não depende de mais nenhum resultado no campeonato, deixando a esperança do Benfica para trás. No caso do Famalicão, já não há mais nada para lutar, já que já sabe que não passa do 7º lugar da tabela classificativa, a somar 11 pontos após esta derrota na cidade de Porto. Desta forma, o Futebol Clube do Porto consegue conquistar o título neste escalão de formação pela primeira vez após 7 épocas sem vencer, recuperando o top dos sub-19 em Portugal. Portanto, no último segundo, o Futebol Clube do Porto bate Famalicão e sagra-se campeão após 7 anos. A equipa do escalão de sub-19 do Futebol Clube do Porto conseguiu finalmente dar a machadada final nas contas pelo Campeonato Nacional, depois de vencer em casa, frente ao Famalicão com um golo no último segundo da partida.
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0: canal desportivo da Rádio Moçambique, um sucesso da banda Sanity, e precisamente na sua voz mesmo, aqui com este Ordinário, aliás, ela e a banda, portanto, nesse No Ordinary Love, depois de Sweet Love e também Whip Appeal, portanto, Babyface, Anita Baker e Xadiedu, portanto, no canal desportivo da Rádio Moçambique. Atenção, às 23 teremos Fernando Silvano, vai nos trazer o essencial da informação naquele que é o resumo informativo, e será também o nosso último serviço de notícias para o dia 2, daqui a pouco.
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0: Muito bem, estamos com 22 horas e 40 minutos numa tarde de muitos jogos na 2ª Liga Portuguesa. Ficou-se a saber quem é a primeira equipa, ou qual é a primeira equipa, portanto, a descer a Liga 3, apesar de ter acontecido uma vitória da Oliveirense. O Passos de Ferreira continua a acreditar na presença de play-off, ou no play-off, após um empate frente ao Farense. Portanto, numa maratona de jogos no início da tarde deste sábado, a 2ª Liga conheceu a primeira equipa a ver confirmada, portanto, a descida à Liga 3, depois de uma conjugação de resultados que atiraram, portanto, a Oliveirense para o terceiro escalão do futebol português. Portanto, a turma de Oliveira de Asmeis até foi ao terreno do Feirense conquistar os 3 pontos com uma vitória de virada por 1-2, mais a desvantagem no confronto direto com o Portimonense, que se encontra em posição de play-off de descida, atira a Oliveirense para a Liga 3 quando ainda falta uma jornada por jogar. Com 34 pontos somados até o momento, fica então confirmada a primeira equipa a seguir para o terceiro escalão do futebol português, enquanto que as contas do Passos de Ferreira acabam por ser muito complicadas, mas não impossíveis para sobreviver de forma imediata na 2ª Liga. Isto porque o conjunto da capital do móvel está com 36 pontos depois de conseguir somar um ponto no Algarve frente ao Farense com um empate a uma bola, fica agora sem depender de si mesmo para subir ao play-off de manutenção. Portanto, os pacenses terão de vencer o Penafiel na derradeira jornada para poderem sonhar com esse play-off, sendo que a manutenção direta sem recurso a essa eliminatória com o terceiro classificado da Liga 3 já não é possível, uma vez que há 4 pontos de diferença com o Farense, de quem precisarão de um favor, já que nada acontecerá com o Portimonense, melhor, sem o Portimonense perder pontos diante do rival no distrito, portanto, do distrito de Faro. No entanto, as águias do Algarve terão mesmo de vencer o derby para depender de si mesmo para se manterem na segunda liga, já que venceram o encontro da primeira volta, ficando com vantagem no confronto direto e atirando Farense para o play-off em caso de nova vitória na última jornada. Portanto, quem ficou a sorrir após esta ronda acabou mesmo por ser o Felgueiras, o Sporting B, o Penafiel e o Desportivo de Chaves, que carimbaram a manutenção na segunda liga ao terem mais de 3 pontos de diferença para o Portimonense. Portanto, o Chaves, que até perdeu frente ao Leixões por 1-2 em tanto em trás os montes, enquanto que o Penafiel carimbou esta permanência com uma vitória nos últimos instantes sobre o já campeão do segundo escalão Marítimo por 1-0. Houve ainda um clássico entre equipas B, com o Sporting B a receber o Futebol Clube de Porto B e o jogo a terminar com uma vitória para o conjunto azul e branco por 0-1 em Alcochete, com Denis Rodrigues a marcar o golo do triunfo e a acabar por ser expulso após a acumulação de cartões amarelos. Portanto, o Oliveirense vence mais 10 a Liga 3. Passos de Ferreira sonha com um play-off. Numa tarde de muitos jogos na segunda liga, ficou-se a saber quem é a primeira equipa a descer a Liga 3, apesar de ter acontecido uma vitória da Oliveirense. O Passos de Ferreira continua a acreditar na presença, tanto no play-off após o empate frente ao Farense.
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0: canal desportivo da Rádio Moçambique a fechar então, e com esse Michael Bolton que passa por aqui duas vezes, primeiro com esse How I, ou melhor, How Am I Supposed to Live Without You, e depois esse Say They Love You, But I Lied, depois também Your Secret Love, por parte de Luda Vandross. Já a seguir, vamos encontrar o jornalista Fernando Silvano nos próximos 18 minutos para a resumo informativo.
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0: Boa noite. Costa do Sol vence o Ferroviário de Maputo por 1-0 e mantém a liderança do São Paulo a 2026. O clássico disputado no relvado dos Canarinhos contava para a segunda jornada do campeonato. Ainda este sábado, a Liga Desportiva de Sofala derrotou a um golo Xingal de Tete. A derrota com o Costa do Sol é a segunda consecutiva da equipa orientada por Carlos Manuel.
1: Mais uma vez, infelizes. Fizemos um bom jogo. A sorte, a pontinha de sorte teme não aparecer nestas primeiras jornadas, mas em termos de comportamento a equipa esteve bem, não criámos tantas oportunidades como criámos na semana passada, mas acho que hoje também não merecemos sair derrotados deste jogo. O Costa Sol, na única oportunidade que teve no erro que fizemos, acabou marcando o golo. Há que dar os parabéns por esta vitória e nós, o futebol não acaba hoje, temos que continuar a trabalhar por forma que a gente dê o pontapé nesta crise aparente que está a acontecer aqui de resultados.
0: Carlos Manuel e a derrota do Ferroviário de Maputo por 1-0 para o Costa do Sol, equipa treinada pelo técnico português Horácio Gonçalves.
2: Não, todos os jogos são difíceis e quando nós, que somos a equipa que temos menos descanso, temos sempre menos um dia do que os restantes, não sei, não quero pensar que está tudo contra nós, não, estou a brincar, não é? Pronto, e agora vamos ter o texto para esta terça-feira, também menos horas de descanso que os outros, tem sido uma luta muito grande, mas estas lutas que fazem as equipas grandes e mudar a mentalidade, tínhamos muitos vícios, não está a ser fácil tirar isso tudo, mas devagarinho estamos a conseguir construir uma boa equipa, e isso é que é importante.
3: Tecnicamente, como é que analisa o jogo?
2: Não, o jogo foi um jogo, uma primeira parte em que tivemos duas oportunidades flagrantes, não concretizámos, tivemos uma bola também à barra, enfim, podia ser outra história, mas não perdemos o equilíbrio da equipa, a segunda parte também acho que dominámos a segunda parte. O adversário, enfim, não foi à nossa baliza, praticamente, e criámos também oportunidades e marcámos. Acho que não deixou dúvida a ninguém que o Costa Sol foi mais forte.
3: É uma embalagem para o título?
2: Não, nós queremos ganhar jogo a jogo. Nós, é como lhe digo, nós já vamos jogar terça-feira, não sei, eu não sei que jogadores vou ter, isto é terrível, não é? Mas é só o Costa do Sol, os outros têm todos mais um dia de descanso, já tiveram para este jogo e agora vão ter mais um dia de descanso para o próximo e nós... Enfim, olha, mas nós não virámos a casa à luta, nós nunca desculpámos com nada. Nós queremos é trabalhar e ter alegria no jogo, é isso que nós queremos.
0: Horácio Gonçalves, após o segundo triunfo do Costa do Sol no Moçambola 2026, vitória sobre o Ferroviário de Maputo por 1-0, o mesmo resultado com que a Liga Desportiva de Sofala venceu o Xingal de Tete. A reportagem do Filipe Jorge.
4: A Liga Desportiva de Sofala conseguiu a sua primeira vitória no Moçambola deste ano ao vencer Xingal de Tete por 1-0 em jogo da segunda jornada da competição. O único tento do encontro apontado na segunda parte do desafio foi da autoria do meio-campista Zabula. O técnico da Liga Desportiva de Sofala, Ivo Gonçalves, disse no fim do jogo que o resultado foi fruto do trabalho coletivo dos seus jogadores escalados para o encontro.
5: Em algum momento nós tomamos a conta de jogo, alternámos, o Xingal também teve alguns momentos, mas não tão longos como nós. Queríamos fazer o melhor que fizemos no jogo contra a Ferroviária, aumentar um bocadinho o nosso caudal ofensivo. Marcámos um golo, uma bola parada, temos que continuar a trabalhar para ver se o jogo torna-se um bocadinho mais fácil, não é? Esse campeonato é assim mesmo, não basta só jogar bem, temos que ganhar jogo. Estão de parabéns à minha rapaziada pelo aquilo que fez, pelo sacrifício e atitude que tem tido durante a primeira e agora a segunda jornada. Agora vamos pensar na próxima jornada, que é o Consongo.
4: Entretanto, o técnico do Xingal de Tete, Arthur Macassar, justificou a derrota nos seguintes termos.
6: Não consigo perceber, não sei como é que perdi o jogo aqui, sem tirar o mérito do adversário. Não sei como é que perdi. Xingal esteve aqui para procurar pontes. Mais uma vez, contra qualquer coisa que nem entendi, sofremos o golo. Mas vamos continuar a trabalhar. Também estaríamos com um ponto. Mas estou a dizer que não percebi como é que sofremos o golo. Não percebi. Não posso dar culpa ao meu guarda-redes. Não sei o que é que ele pensou. Mas a bola só eu vi lá dentro, mas não consegui perceber. Então, é para continuar a trabalhar. Mas a equipe esteve lá, tivemos muitas situações de jogo para matar, para marcar. Mas é aquilo que não marca, consente. Consentimos um golo frio, contra a corrente de jogo, uma coisa inesperada. Agora, levantar a cabeça, é o segundo jogo.
4: Rescaldo do jogo, Liga Desportiva de Sofala 1, Xingal de Tete 0. a contar para a segunda jornada do Moçambola. Filipe Jorge, Beira.
0: A ronda prossegue este domingo com jogos Ferroviário de Nampula, Baía de Pemba, no estádio 25 de junho em Nampula, e Ferroviário da Beira, União Desportiva do Songo, no campo do Ferroviário da Beira. E o jogo Ferroviário de Nacala, Associação Desportiva de Pemba, realiza-se na próxima segunda-feira em Nacala. Na abertura da ronda, Machakane e Black Bulls empataram sem golos, jogo realizado esta sexta-feira no Tchoumeni. Na segunda divisão, a Associação Desportiva de Xingal goleia Mulambe Futebol Clube por 5-1 na abertura da quinta jornada do campeonato, fase provincial de Tete Mohamed Rafik.
7: A formação de Associação Desportiva de Xingal este sábado regressa às vitórias ao golear por 5-1 a Mulambe Futebol Clube na cidade de Tete. Para um embate do arranque da quinta jornada do Campeonato Nacional de Segunda Divisão Fase Provincial, os visitantes entraram sem foco e determinação. Como consequência, os donos da casa tiraram proveito ao fazer primeiro e segundo gol através dos atletas Mateus e Joshua. E com 2-0 a favor da Associação Desportiva de Xingal foi seu intervalo. Na segunda parte, a Associação Desportiva de Xingal aumentou o marcador para 3-0 através de Mateus. Os homens do Matize reduziram a desvantagem para 3-1 por intermédio de Leighton. A Associação Desportiva de Xingal fez o quarto e quinto golo pelos jogadores Joshua e Raul. E com o resultado final de 5-1 a favor da Associação Desportiva de Xingal, terminou a partida. Tenho aqui comigo o Mr. Estevão Bangalane. Mulambe perde. O que tem a dizer?
8: Já perdemos bem. É um aprendizado, né? Vamos tentar esquecer. Foi um jogo que não estávamos ao nosso nível, não mostramos aquilo que nós somos, uma equipe mais agressiva, mais aguerrida, com mais vontade de querer jogar. Vamos tentar melhorar a equipe nos próximos jogos, vamos tentar fazer um trabalho psicológico muito forte para poder ver se o ânimo regressa e nós voltamos à senda das vitórias.
7: Do outro lado, Mr. Fernando Manteiga, da formação Associação Desportiva de Xingal. Mr., uma goleada ao adversário, reação.
9: Pronto, já é o trabalho da semana. Tivemos um trabalho muito dinâmico para que, pronto, uma finalização, trabalho de finalização, tudo aquilo valeu muito para virmos e fazer o resultado positivo. Eu vou que ampliar mais no trabalho, porque o que estava a faltar muito era a catação. Pronto, eu não tenho mais por coisa, vou pedir que a direção adira mais, me apoie mais, para que a equipa tenha mais o resultado positivo.
7: Foi momentos de jogo, Associação Desportiva de Xingal 5, Mulambe Futebol Clube do Matize 1, este sábado, referente ao arranque da quinta jornada do Campeonato Nacional da 2ª Divisão, fase provincial de Tete. Ainda este sábado, para o arranque da jornada 5, Zamalek Futebol Clube de Manje venceu a União Desportiva de Songo B por 2-0 sem concorrência. Na próxima ronda, a Associação Desportiva de Xingal viaja à Vila de Songo para medir forças frente à União Desportiva de Songo B, enquanto que Mulambe Futebol Clube vai à Vila do Olongo para cruzar o caminho com o Futebol Clube de Angónia. Assim sendo, a Associação Desportiva de Xingal passa da 8ª posição para a quinta, agora com 7 pontos. E Mulambe Futebol Clube continua com 4 pontos e desce para o 8º lugar. A partir da cidade de Tete, Mohamed Rafik.
0: Em Manica, o campeonato da 2ª Divisão entrou para a 3ª jornada. Daniel Oliveira.
10: A equipa de futebol da Tranche SK Kampan abriu neste domingo a 3ª jornada do Campeonato Nacional da 2ª Divisão com uma vitória por 2-1 sobre o INSS, resultado que garante provisoriamente a liderança da prova, agora com 9 pontos em 3 jogos realizados. Os tempos da formação do SK Kampan foram apontados por Mauro e Leo, enquanto Nelinho fez o golo de honra para os contribuintes do INSS. No final do encontro, o técnico da Tranche SK Kampan, Paulo Viola, mostrou-se satisfeito com o resultado, considerando que cumpriu a missão traçada, embora tenha lamentado a quebra física registada na etapa complementar do encontro.
11: Foi um bom jogo de futebol. Primeira parte nós conseguimos marcar os 2 golos e parece que o intervalo fez mal para nós. mas conseguimos defender e conseguimos tirar os 3 pontos. Valeu a pena, acredito que nós estamos num bom caminho. E 3 jogos, conseguimos levar os 9 pontos, isso é positivo. Segunda parte, a equipa não aguentou. Acredito que precisa fazer uma parte física, um trabalho de parte física, do modo que conseguimos aguentar até os últimos minutos. Em forma provisória, estamos em primeiro lugar, isso é positivo, motiva mais o grupo. Estão de parabéns ao jogador pela entrega.
10: Por sua vez, o treinador do Instituto Nacional de Segurança Social, Guedes Celestino, reconheceu que a equipa teve maior posse de bola em alguns momentos do jogo, mas sublinhou que não foi suficiente para garantir um resultado positivo.
12: Por acaso foi um bom jogo, ganhou a equipe que teve a sorte de marcar aquelas oportunidades que concretizaram. É aquilo que a gente diz que no futebol, posse de bola não ganha jogo. E a minha equipa tentou circular a todo o circo do campo. Mas a equipa adversária teve a oportunidade, conseguiu marcar, porque os meus jogadores em algum momento chegaram a se distrair e na alta competição uma distração daquele paga-se caro e é a fatura que nós pagamos agora. Vamos trabalhar para mudarmos algum cenário e como isso não é velocidade, isso é um campeonato de resistência, jogo após jogo vai mudando e as coisas ainda... Vamos trabalhar no sentido de mudar os resultados.
10: Guedes Celestino, treinador da equipa do Instituto Nacional de Segurança Social em Manica, reagindo à derrota sofrida este sábado na abertura da 3ª jornada do Campeonato Nacional de Futebol da Divisão de Honra, fase provincial de Manica. Noutro jogo da ronda, a Academia de Futebol de Chimoio recebeu e derrotou Tsene Futebol Clube de Messica por 3-1.
0: Supertaça Chap Chap, Pusulan vence Minkanino por 1-0 e conquista o primeiro troféu da época ao nível do distrito de Marraquém. A Supertaça Chap Chap marcou o ensaio do torneio recreativo de futebol Chap Chap a ser disputado à escala nacional. Teresa Mauai, administradora de Marraquém, manifestou-se radiante com a iniciativa.
13: É muito positivo esse lançamento. Eu, como administradora e mãe, estou muito satisfeita. É um orgulho para mim parabenizar o presidente Chapo por ter conseguido trazer essa iniciativa, unir os jovens, ocupar os jovens. Nós estamos a ver muitos jovens a perder com drogas, bebida e outras coisas. Assim, pelo menos, esse futebol criativo vai ocupar os jovens. É um ensinamento de que os jovens têm que se ocupar e ter uma mente sã para poder desenvolver o nosso Moçambique. Parabéns, presidente Chapo.
0: Teresa Mauai, administradora de Marraquém. Chafi Cidade, presidente do Conselho Municipal de Marraquém, saudou o patrono do evento e enalteceu a organização da Liga Chap Chap.
14: E relevar a importância deste torneio, aquilo que é o patrono deste torneio, o presidente Chapo, quero felicitar porque isto vai movimentar e juntar a juventude. Está de parabéns à comissão organizadora, está de parabéns a todos que estão envolvidos neste processo e vamos que nós honrar aquilo que é a responsabilidade deste torneio. Vocês viram a qualidade do futebol. Os jogadores de Marraquém estão acima da média e sempre daqui saíram alguns jogadores para grandes clubes e vão continuar a sair. Vou dizer também que neste campo vocês estão a ver está em obras, nós vamos transformar isto. Vamos meter a relva sintética e outros. Portanto, nós queremos valorizar aquilo que é o desporto aqui, não é, Marraquém?
0: Chafi Cidade, presidente do Conselho Municipal de Marraquém. O coordenador da Liga Chap Chap, feito tudo mal, avaliou o arranque deste movimento desportivo ao nível nacional.
15: A avaliação que nós fazemos é positiva. Na verdade, o que nós queríamos é isso, que é entreter os jovens ao final de semana. É só ver a moldura humana que aqui existe. O patrono, ao instituir esse negativo, a visão do patrono era mesmo que os distritos apropriassem-se mais para a juventude. Por isso que nós colocamos lá a idade mínima, que são 16 anos, porque nós achamos que os jovens precisam, a nível do distrito, do entretenimento, quizá também esse movimento criam condições para que nós descobramos talentos para alimentarmos nossos clubes. Por isso que vamos não só naqueles campos habituais que estão habituados na cidade mãe, vamos mesmo no recreativo, como deve ver, nos campos falados, é mesmo para descobrir talentos. A nossa avaliação é muito positiva, porque a cada dia que passa estamos a ter mais aderência.
0: Feito tudo mal é coordenador do torneio recreativo de futebol Liga Chap Chap. No basquetebol, busca-se cultura vencedora ao nível do Mucupelinhas de Nacala, confere a informação o jornalista Calixto Pedro.
16: O técnico da equipa de basquetebol Mucupinha de Nacala diz que quer construir uma cultura vencedora na sua coletividade, mantendo unidas nos momentos difíceis. João Mucupela referiu que a cultura de uma equipa vencedora não gira em torno de indivíduos, mas sim em torno de um propósito que passa por vencer todos os jogos que estarão envolvidos. Mucupela anotou ainda que, para o sucesso do seu conjunto nas competições, vai submeter nos próximos dias o refrescamento dos treinadores, que, além de dominar os fundamentos técnicos, o técnico deve preparar os atletas fatores como ética, atitude desportiva, comunicação e senso coletivo.
17: Mucupelinha, sabe, é aquela marca de Nacala. Somos muito fortes na questão de formação dos atletas e temos que apostar no desenvolvimento dos treinadores. Houve um clínico agora que se fez, foi dirigido pelo coach Mabé, o Lionel Magni, esteve em Nacala e estiveram aqui treinadores de Nampula, Munaco e Ilha. Viram como desenvolver atletas, como desenvolver habilidades dos atletas. Eu penso que com aquele clínico vai ser muito importante para o desenvolvimento do basquetebol. Então, esperamos ter atletas bem formados, e temos atletas bem formados, estamos a ter a qualidade nas competições de basquetebol. Pronto, não leva assim um dia para o outro, é um processo, mas para começar já é bom.
16: João Mucupela, técnico da equipa de basquetebol Mucupinha de Nacala, o refrescamento dos treinadores da escola de basquetebol Mucupinha de Nacala. A Rema Desporto, Calisto Pedro, Nampula.
0: Futebol feminino, o campeonato provincial Nuniança deverá arrancar este mês, envolvendo 7 equipas. Judite Kawawa.
18: No Niassa está agendado para a final deste mês o arranque do campeonato feminino com envolvimento de 7 equipas. Trata-se das equipas da União Desportiva de Lixinga, Carlos Santana, Águias Especiais, Ferroviário B de Lixinga e a equipa de futebol clube JJR Ara Norte, Leo Gasolineira, e uma equipa do distrito de Chimunila. Falando ao RM Desporto, o secretário técnico da Associação Provincial de Futebol no Niassa, Júnior Lindenga, disse que o objetivo do campeonato é de proporcionar diversão e competitividade aos clubes filiados.
19: Assim estamos para tentar angariar fundo para conseguirmos arrancar o campeonato feminino neste final de mês. Então, para dizer que nós estamos com 7 equipas filiadas na Associação Provincial de Futebol no Niassa, nessa época, 2026. Eu acredito que podemos ter um futebol condigno, um desporto motivador, um desporto que abrange quase a toda a massa associativa e acreditamos nos valores e olhando para onde que nós estamos atualmente e o que estamos a fazer.
18: Júnior Lindenga, secretário técnico da Associação Provincial de Futebol no Niassa, e o arranque este final de mês do campeonato feminino ao nível da província com envolvimento de 7 equipas. De Lixinga, Judite Kawawa.
0: E assim foi o resumo informativo por Fernando Chilovan e Michel Horácio. Boa noite.
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Canal Desportivo da Rádio Moçambique, são 23 horas e 26 minutos. Estamos então com Fernando Silvano, trouxe-nos esse resumo informativo. Abrimos então espaço para música. Vale lembrar que vamos até a meia-noite. Votos, portanto, um bom fim de semana na companhia do Canal Desportivo da Rádio Moçambique.

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suas comerciais então ficarem para trás. Caminhamos então para o fim deste nosso encontro, que começou precisamente às 21 horas para sábado, dia 9 de maio, para o ano 2026. São 23 horas e 46 minutos e meio. Ótima noite, um ótimo fim de semana.

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1: E bem, campeões, cantarei aqui por hoje. Eu fico por aqui e desejo a todos a continuação de um bom fim de semana. Fiquem com a restante programação do canal desportivo da Rádio Moçambique. Voltamos a cruzar em antena próxima quarta-feira, a partir das 15 horas. Até lá, recebam um abraço de Agostinho Laís. Já daqui a pouco, Adérito Magaia entra em cena a partir da meia-noite até às 5 horas. A todos, boa noite. Uma vez mais, bom fim de semana.

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3: No canal esportivo da Rádio Moçambique começa mais um dia de música, mais um dia de grande companhia, mais um dia de alegria, mais um dia onde nós vamos ouvir música, vamos nos conectar, vamos ficar juntos até bem próximo das 5. Eu sou Adérito Magaia, um abraço também do mundo, e este é o canal esportivo da Rádio Moçambique, que vão as primeiras músicas fantásticas para si.

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1: Exige muito de ti e espera pouco dos outros. Assim evitará muitos aborrecimentos.

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